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0: Olá, o ritmo da semana branda e o teu coração sintoniza a frequência certa. Está no ar o O2 Ritmo e Batida. Eu, Lautinho Pereira e Ngoka Ngoka estaremos a pilotar esta nave 97.90 e vamos viajar pelo melhor do R&B Soul, música que toca a alma e eleva o espírito.
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0: Para abrir o nosso encontro de hoje, trazemos uma colaboração de luxo que cruza gerações e estéticas urbanas. Lançada em 2026, esta faixa junta a sensibilidade orgânica de uma das vozes mais promissoras do Neo Soul ao toque contemporâneo de um gigante do género. Senhoras e senhores, abram espaço para Baby Rose e Leon Thomas com a viciante Friends Again.

Aqui está uma das colaborações mais aplaudidas de 2026 do EP conjunto Trough the Screen. Ouvimos Babe Ruth e Leon Thomas em Friends Again. A produção assinada pelo próprio Leon Thomas recria a atmosfera orgânica do soul dos anos 70. O tema nasce da desconfortável tentativa de duas pessoas tornarem-se apenas amigas após o fim de um romance. Um diálogo vocal absolutamente brilhante. Num mundo cheio de conexões superficiais e filtros digitais, Jamin surge para exigir autenticidade. O tema chama-se Something Real e é um hino à procura de sentimentos verdadeiros.

Musicalmente, a produção foca-se numa linha de baixo acentuada e num groove que remete para os anos 90, mas com a frescura urbana atual, é Jamin a deitar as cartas na mesa. Ou é real ou não vale a pena. Uma resposta com muita classe nos momentos iniciais do A2, ritmo e batida, o teu refúgio. A vida é feita de capítulos e de memórias que nos moldam. Continuamos a acelerar o ritmo deste sábado com uma das vozes mais autênticas da West Coast e a melhor artista feminina de R&B Pop no BET Awards de 2026, Kehlani. Ela traz-nos Cruise Control, um dos destaques do seu aclamado álbum Crush, lançado no verão de 2024. Vamos ouvir.

Kelana trouxe-nos Cruise Control com uma produção minimalista que deixa a sua voz flutuar. A canção nasceu do desejo de Kelana expressar a paz de um amor maduro, aquele sentimento de colocar a vida no piloto automático e apenas desfrutar da viagem ao lado de quem amamos.

quando dois reis do R&B juntam-se no mesmo estúdio, o resultado é histórico. Um clássico instantâneo. The Dream convida Asha para o hipnotizante tema Temper. A produção assinada pelo próprio The Dream e ainda Pharrell Williams é uma masterclass de harmonias vocais e batidas atmosféricas de Trap Soul.

0: de Dream e Asha a mostrarem como se faz em Tampa. A faixa capta a energia noturna, as viagens de estrada e a cumplicidade entre dois homens que moldam a música urbana dos últimos 20 anos. Pura classe no teu sábado.
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Prepara-te para um momento de pura emoção e conexão. Chega agora à nossa sintonia uma das vozes mais respeitadas e talentosas do R&B contemporâneo, com uma mensagem tocante e profundamente pessoal, dedicadas às mães. Ouve agora Erica Bellinga com o single Just Like You.

Ouvimos A Sensível e Poderosa, Just Like You, na voz de Eric Bellinga. Este grande tema foi lançado originalmente como single no ano de 2026. A emocionante letra foi escrita e composta pelo próprio artista em parceria com os renomados Trey Oliver e Troy Taylor, que também assumiram juntos toda a produção musical desta grande obra. O melhor do R&B passa sempre aqui. A música é o alimento para a nossa alma. Este é o A2, Ritmo e Batida. Há canções que parecem um abraço caloroso, e esta é uma delas. A Isaiah Falls traz-nos Back in My Arms, lançada como um single de afirmação na cena soul contemporâneo. A música foi produzida com arranjos de cordas sutis e foca-se na saudade.

Isaiah Falls trouxe-nos Back in My Arms. A grande motivação lírica foi aquela sensação avassaladora de alívio e felicidade quando finalmente nos reencontramos com a pessoa certa depois de muito tempo separados. Fechamos este bloco com a voz barítona mais inconfundível da atualidade que está de regresso. Giveon traz-nos Save Some For Me, uma faixa extraída do seu mais recente projeto conceitual. 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

0: Conhecido pela sua capacidade de traduzir a melancolia em arte, Given cantou sobre o medo de ser esquecido. A produção é acústica e focada no piano e na crueza da sua interpretação, criada para dar a sensação de uma confissão à meia-noite. Sábado também é o dia perfeito para fazer uma limpeza mental.
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O veterano do R&B dos anos 2000 continua a provar que a sua voz está melhor do que nunca. Mario traz-nos o single Nobody But Us, produzido com uma batida R&B clássica e sensual de slow jam. O tema celebra a intimidade e o isolamento do mundo exterior. Yeah.

A grande motivação de Mario neste single No Barbaras foi criar uma banda sonora para aqueles momentos a dois, onde o resto do planeta simplesmente deixa de existir.

Do catálogo da prestigiada editora OVO Sound, chega-nos o ambiente noturno e fumarento de Party Next Door com a faixa No Chill, um dos grandes momentos do seu álbum Party Next Door 4, Party 4, de 2024.

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2: Porinex Do com a faixa No Chill, que teve uma produção minimalista cheia de sintetizadores arrastados, a assinatura do som de Toronto, Canadá. A música aborda a intensidade das paixões urbanas e a obsessão que não nos deixa descansar. As parcerias muitas vezes definem a magia do soul moderno. O The Artist junta-se à incrível e bela Honey Babe no dueto Risky Tall. A produção joga com um contraste perfeito entre a voz sedutora de The Artist e as respostas melódicas de Honey Babe. A letra explora aquele momento decisivo numa relação em que decidimos baixar a guarda, esquecer os traumas do passado e arriscar tudo por um novo amor.

voz sedutora de The Artist e a voz melosa de Honey Baby no dueto Risky Tall. A letra explora aquele momento decisivo numa relação em que decidimos baixar a guarda, esquecer os traumas do passado e arriscar tudo por um novo amor. Ty Dolla Sign une forças novamente com o camaleónico Leon Thomas para nos trazer Miss You Too. Esta faixa combina a batida urbana e os arranjos de guitarra característicos do R&B contemporâneo de Los Angeles. Vamos ouvir.

0: Institute de Ty Dolla Sign e Leon Thomas combina a batida urbana e os arranjos de guitarra característicos do R&B contemporâneo da cidade de Los Angeles. A canção é uma exploração honesta do orgulho masculino, dois lados que sentem a falta um do outro, mas que hesitam em mandar a primeira mensagem. Melodia perfeita para conduzir neste sábado.
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1: Música é o alimento para a nossa alma. Este é o A2, ritmo e batida nas ondas da tua estação favorita. Muitas vezes passamos a vida à espera de um herói exterior, quando a verdadeira força para mudar o nosso destino já está guardado dentro de nós. Jacob Lattimore, que divide o seu talento entre a representação e a música, traz-nos a madura faixa Streets.

Jacob Latmoh entregou nesta faixa Streets, uma balada soul com influências de trap. A música foca-se na dura realidade de perder alguém para a vida boêmia da cidade, a eterna luta entre a estabilidade de um lar e a tentação das ruas. Uma abordagem fresca e independente, o projeto Girlfriends apresenta a faixa Blank Space. Este tema é uma viagem introspectiva pelo New Soul, perfeito para ouvir ao fim de semana. Yeah.

Miguel Friends e a faixa Blank Space, que teve a produção feita no quarto de forma caseira, o que confere à música uma textura crua e íntima. A motivação aborda o vazio que fica na nossa rotina quando alguém especial decide partir. Vamos avançar no nosso A2 de ritmo e batida com a rainha do R&B do YouTube e das plataformas de streaming. Queen Nadia brilha com o tema Ring. Conhecida por expor as suas próprias experiências de vida nas letras, Queen Nadia canta aqui sobre a ansiedade de esperar que o telefone toque.

de som melódica com um piano marcante, capturando na perfeição a vulnerabilidade de quem está apaixonado e à mercê da atenção de outrem. Queen Nadia cantou Ring. Este é o teu programa A2, Ritmo e Batida, no teu canal predileto. Depois de limpar prémios nos Grammys com o seu projeto Jaguar, Vitória Monet continua imparável e traz-nos a luxuosa faixa Let Me. A produção evoca a era de ouro do soul e do disco do final dos anos 70, com uma linha de sopros e cordas reais absolutamente divinal. Vamos conferir.

Estamos a ouvir vozes de seda que acariciam o ouvido aqui no A2 Ritmo e Batida, na tua estação favorita, onde tocam só as melhores músicas do circuito R&B Soul. Vamos prosseguir com uma das figuras mais influentes do R&B moderno. Chris Brown traz-nos Something in the Water, uma faixa que demonstra sua impressionante versatilidade vocal, com uma produção flutuante e veranil, ideal para o final de tarde de sábado. A música sugere que há algo mágico na atmosfera, algo na água que torna as noites de fim de semana inesquecíveis e propícias ao romance.

curtiste, né? Something in the Water, um grande sucesso de Chris Brown. Esta faixa integra o seu aclamado 12º álbum de estúdio, intitulado Brown, lançado neste ano de 2026. A canção conta com a produção cirúrgica dos renomados The Underdog, Low X2 e Christian Hossi. Conexão total na tua rádio favorita. Se procuras por aquele R&B contemporâneo perfeito para relaxar, a próxima paragem é obrigatória. Viaja agora na suavidade e no talento de Lekand, que traz o single Save It.

Esta foi Safe It na voz marcante de Laken. A música é um dos grandes destaques do álbum For All the Right Reasons, volume 1, produzido e lançado no mercado em 2026. A composição e a produção trazem a assinatura criativa do próprio artista em parceria com a equipa de At The Studio e By The Way. Som de alta qualidade no teu rádio.

Deixa-te levar pelo ritmo e pela sedução. Aqui no A2 é Ritmo e Batida, na tua estação favorita, onde tocam só as melhores músicas do circuito R&B Soul. Está na hora de conferir um som que vai grudar na tua mente. Contigo, a envolvente Deli e o sucesso Addicted.

0: Acabamos de ouvir a faixa Addicted com a cantora Deli, um tema lançado originalmente como single em 2024 pela editora de Playbook Music Entertainment. A obra foi integralmente escrita e composta pela própria Deli, que também liderou a produção executiva desta faixa, ao lado dos produtores da sua editora. É o R&B a mexer com as emoções.
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0: Quando duas mentes brilhantes do R&B se juntam, o resultado é pura arte. Fica agora com a maravilhosa Nidja unindo forças com o talentoso Blast no super tema A Just Call It.

0: No ar, I Just Call It, uma colaboração fantástica entre Ninja e Blast. Esta canção faz parte do brilhante EP What I Did Say, lançado no início de 2026. O processo de escrita e composição foi assinado pela Ninja Charles e Sérgio Romero, enquanto a produção musical ficou sob a responsabilidade dos conceituados produtores Jack Roshan e Serge Dior. A frequência do programa 2 de Ritmo e Batida desliga-se por agora, mas continua sintonizado para mais música da primeira. Obrigado por sintonizar os 97.90. Eu sou Lautinho Pereira e ao lado do Ngoka Ngoka guiamos-te por esta viagem sonora repleta de emoção, nostalgia e boas vibrações. Fica bem e mantenha a alma quente. Até à próxima.
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6:17, rádio ouvintes ligados, antena da Cidade FM. Muito bom dia. Bom dia, bom dia, bom dia, bom dia, bom dia, bom dia, bom dia, bom dia, bom dia, bom dia, bom dia, bom dia, bom dia, bom dia, bom dia, bom dia. Nós que não confiamos em nada, já estamos na machamba. Nós que não temos família com costa quente, não temos família com costa a arder, temos que chegar cedo ao trabalho, temos que buscar a vida. Bom dia, bom dia, bom dia, bom dia, bom dia, bom dia. Bom dia!

0: Senhor Deus, nosso Salvador, Pai Altíssimo, obrigado por mais um dia que está a nascer e com este dia, novas oportunidades, em meio a dificuldades, lutas, desafios, angústias, depressão até, sofrimento e muita dor, o Senhor nos dá a oportunidade de ver mais este dia. Somos gratos, Pai Santo, pela oportunidade, pelo reconhecimento de nos manter vivos nesta terra. Obrigado, Senhor dos Senhores. Obrigado, Criador de tudo. Obrigado por mais um dia. Hoje é quinta-feira, Pai Santo. Voltamos a prostrar-nos, ajoelhados e humilhados, porque não somos absolutamente nada, ninguém, sem o Senhor. Somos insignificantes aos seus pés. Mas estamos aqui, prostrados perante a si, pedir misericórdia, Pai Santo. Não somos perfeitos, somos pecadores, mas o Senhor, com a sua graça, nos livra de todo o mal. Muito obrigado, Pai Santo. Muito obrigado, Pai Santo. Rogamos para esta quinta-feira que o seu manto sagrado continue a ser o nosso escudo protetor. Senhor, abençoe e nos proteja de todo o mal. Abençoe os nossos sonhos, nossos projetos. Tire-nos da dificuldade, do sofrimento e da dor. Abra portas para a felicidade. Abra portas para o sucesso. Rogamos, Pai Santo, bênçãos e bênçãos sem medida em todas as áreas de nossa vida neste dia, Pai Santo. Oh, toca naqueles que estão deprimidos, com pensamentos de suicídio, com pensamentos de desistência. Pai Santo, toca na vida daqueles que não veem rumo uma luz. Toca na vida daqueles que mesmo tendo dinheiro não encontram felicidade. Mesmo tendo dinheiro não têm saúde. Toca, Pai Santo, na vida daquele que crê, naquele que acredita, naquele que crê no verdadeiro Deus, o Deus de todos os deuses, o Deus maior, o Supremo dos Supremos. Pai Santo, nós confiamos em Ti, entregamos este dia nas Suas mãos, pedimos bênçãos nas nossas vidas. Melhora onde tem que se melhorar, aprofunde onde tem que se aprofundar. Dê-nos direção, dê-nos sabedoria para enfrentarmos todas as dificuldades, muitas delas impostas pelo maligno servidor das trevas e seus vários demônios. Então cubra-nos com o seu manto sagrado, ó Deus poderoso. Liberta-nos de todo o mal. Onde colocarmos a planta do nosso pé hoje, seja bênçãos e bênçãos sem medida. Onde a nossa voz chegar, neste momento estiver a chegar, toca, Senhor, com o seu manto sagrado, a sua mão sagrada, o seu sopro sagrado, toca em nossas vidas e nas vidas da nossa família. Que o nosso trabalho seja reconhecido e prospere-os. Abençoada quinta-feira para todo aquele que crê neste Deus verdadeiro. Bom dia e bom dia. Vai ser um dia de vitória, vai ser um dia de bênçãos. Vai ser um dia de luz. São 6 horas e 22 minutos. Não importa a crença religiosa, a fé é de todos. Creia, a vitória é certa. Bom dia.
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0: A música está aqui a se começar, né? Seja 22.

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2: 6 horas e 33 minutos, atualizamos a previsão do estado do tempo. Hoje com António Maçango. Bom dia.
3: Bom dia, estimados ouvintes da Rádio Moçambique. Previsão do estado do tempo para hoje, dia 9 de julho de 2026. O Instituto Nacional de Meteorologia prevê para a zona norte do país céu pouco nublado, localmente muito nublado na faixa costeira, onde se espera ocorrência de chuvas fracas locais, ocorrência de neblinas ou nevoeiros matinais, vento de sueste a nordeste fraco, podendo soprar corajadas ao longo da faixa costeira. Para a zona centro e sul do país, prevê-se céu geralmente pouco nublado a limpo, nevoeiro ou neblinas matinais locais, vento de noroeste a sudoeste, rodando para sueste no extremo sul, soprando com intensidade fraca, podendo ser moderado ao longo da faixa costeira. Temperaturas máximas previstas em graus Celsius indicam para Tete 30 graus, Nampula 29, Beira, Quelimane e Pemba 28, Maputo 27, Xai-Xai 26, Inhambane e Vilanculo 25, Chimoio 24 e finalmente a cidade mais fresca de Lixinga com 23 graus Celsius. É tudo quanto à previsão do estado do tempo para o dia de hoje. Bom dia, até a próxima.
2: Obrigado, António Maçango, bom trabalho.

0: E vamos atualizar a informação na nossa habitual revista de imprensa. Esta hora começamos com o site da Rádio Moçambique. Presidente da República apela à agregação de valor à matéria-prima nacional. O Presidente da República reconhece que a abundância de recursos naturais não garante por si só o desenvolvimento económico e sustentável de Moçambique. Daniel Chapo destaca por isso que é preciso agregar valor à matéria-prima local de forma a transformar as oportunidades em melhorias concretas das condições de vida dos moçambicanos. É neste contexto que o chefe do Estado afirmou que o Executivo continua a implementar reformas que visam impulsionar o crescimento económico nacional. Ainda no site da Rádio Moçambique, Conselho Técnico de Gestão e Redução do Risco de Desastres realizou segunda sessão ordinária. O Conselho Técnico de Gestão e Redução do Risco de Desastres realizou ou ativou o Plano de Ações Antecipadas face à previsão de ocorrência do fenómeno climático El Niño em algumas regiões do país. O anúncio da ativação do plano foi feito pela Presidente do Instituto Nacional de Gestão e Redução do Risco de Desastres, Luísa Mac, depois de ouvir as previsões do Instituto Nacional de Meteorologia. O fenómeno El Niño poderá fazer-se sentir na próxima época chuvosa, de outubro deste ano a março de 2027, devendo caracterizar-se por seca severa no sul e centro do país e chuva forte no norte. A presidente do INGD, Luísa Mac, exige ações coordenadas para a redução de possíveis perdas devido ao fenómeno El Niño. Ainda no site da Rádio Moçambique, gás natural veicular ganha espaço como alternativa energética no país. O uso de gás natural veicular como alternativa aos combustíveis líquidos tende a aumentar no país. O diretor executivo da empresa Autogás, João das Neves, entende que a massificação do gás veicular é um processo irreversível. Passamos agora para o site do Jornal Notícias, o Notícias Online. Animais bravios matam 5 pessoas no Niassa. Pelo menos 5 pessoas morreram, igual número contraíram ferimentos graves durante o primeiro trimestre do ano presente na província do Niassa, em consequência de ataques de animais bravios, sobretudo crocodilos, hipopótamos, serpentes, elefantes, hienas e búfalos. Os dados indicam um agravamento dos casos de conflitos entre o homem e a fauna bravia, apesar da redução do número de vítimas mortais quando comparado com o igual período do ano anterior. No primeiro trimestre de 2025 foram registados 17 casos, resultando em 7 mortos. Já este ano ocorreram 21 incidentes, representando um aumento na ordem de 23,53%. Ainda no Notícias Online, Maria Lucas reúne-se com Sergei Lavrov. A ministra dos Negócios Estrangeiros e Cooperação, Maria Lucas, irá manter um encontro de trabalho com o homólogo russo Sergei Lavrov hoje, na capital moçambicana. Nas conversações, os governantes abordarão o aprofundamento e a dinamização das históricas relações de amizade, solidariedade e cooperação, assim como a situação política, social e económica dos respectivos países e regiões, refere um comunicado enviado ao Notícias Online. A visita de 2 dias de Sergei Lavrov a Moçambique decorre em resposta ao convite formulado pela ministra Maria Manuela Lucas na visita que efetuou à Federação Russa em julho de 2025. Passamos agora para o site do Jornal O País. PGR recolhe evidências sobre poluição ambiental em empresas mineiras de Manica. A Procuradoria-Geral da República está a recolher evidências sobre alegados casos de poluição ambiental resultantes das atividades mineiras na província de Manica. O órgão garante que serão tomadas medidas severas contra empresas que estejam a explorar recursos minerais em violação das normas ambientais em vigor. No âmbito das diligências, o Procurador-Geral da República, Américo Letela, visitou nesta quarta-feira algumas empresas mineiras localizadas no distrito de Manica, onde procurou inteirar-se do funcionamento das unidades de processamento mineral, das condições de trabalho e do cumprimento das normas ambientais. Na empresa Mutapa Mining Processing, Américo Letela reuniu-se com a direção e com os trabalhadores, tendo destacado a necessidade de verificar a salvaguarda dos direitos laborais e os impactos da atividade mineira do ambiente. Ainda no site do jornal O País, 700 jovens graduados nos centros de formação técnico-profissional em Climane. Mais de 700 jovens foram graduados nesta quarta-feira nos centros de formação técnico-profissional da cidade de Climane, na província da Zambézia, numa cerimónia orientada pelo ministro da Juventude e Desportos, Kay Fatia de Manasse. Na ocasião, o dirigente defendeu uma formação profissional inclusiva como instrumento de criação de emprego, geração de rendimento e promoção do desenvolvimento do país. A cerimónia ficou marcada pela forte aposta na inclusão social, com destaque para a graduação de formandos com deficiência física, cujas histórias de perseverança deram significado especial ao evento. Notícias fora de portas no site da RTP Internacional. Multidão homenageia Ali Khamenei nas cidades santas xiitas de Najaf e Karbala. Uma multidão imensa invadiu as ruas das cidades santas xiitas de Najaf e Karbala, no Iraque, para acompanhar o cortejo funerário de Ali Khamenei antes de ser sepultado no seu país natal. Ainda no site da RTP Internacional, Estados Unidos da América lançam novos ataques de retaliação contra alvos iranianos. Pela segunda noite consecutiva, as forças armadas norte-americanas atacaram alvos iranianos em retaliação por a República Islâmica ter atingido navios mercantes em águas próximas de Omã. No Notícias ao Minuto é um dos destaques: senador do Paraguai volta à carga, França não é a França de Mbappé. A senadora do Paraguai, Celeste Amarilla, voltou ao ataque a Kylian Mbappé depois de lhe ter chamado bruto e dito que o futebolista nunca aprendeu a escrever. O Ministério Público francês investiga agora as declarações da política que rejeita querer 15 minutos de fama. Celeste Amarilla está nas bocas do mundo depois de ter atacado Kylian Mbappé, mas garante que não fez por 15 minutos de fama, até porque defendeu já tem notoriedade suficiente, mesmo após as críticas e o anúncio do Ministério Público francês em como vai investigar o caso. A senadora paraguaia não recua e continua a dizer que mantém tudo aquilo que disse. E atenção às taxas de referência cambial para hoje. Compra o dólar norte-americano, 63 meticais, 25 centavos. A venda, 64 meticais, 51 centavos. Compra o rand da vizinha África do Sul, 3 meticais, 86 centavos. A venda, 3 meticais, 93 centavos. Compra o euro hoje a 72 meticais, 14 centavos. A venda, 73 meticais, 58 centavos. A nossa fonte é o Banco Comercial de Investimentos. 6 horas e 43 minutos.
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Esperando sucesso, vão falar. Hoje nós teremos de volta o espaço da Coca-Cola. Coca-Cola Moçambique de volta aqui para o programa. Agora fora aí 7 horas e 20 minutos, vamos fazer

Olha, eu quero mandar um abraço aí para a doutora Elina, onde estive ali no jantar especial da doutora Elina. Estivemos, né? Ela que entrou para a ordem dos advogados. E mandar também um grandíssimo abraço, carinho especial aí para toda a família. Estiveram aí. Ah, Mendes, vais conseguir trabalhar amanhã? Ah, claro, ah, claro. Abraço aí para o Júlio Manjat, o esposo da Elina Manjat, ok? Minha direção és tu. Vão falar, vão gritar, pedras. Foi um prazer enorme. Olha, deixa-me também agradecer, porque é preciso dizer isso. Muitos dos ouvintes, muitas dos noivos que me contratam, aniversariantes, de vários tipos de eventos. Ontem, por exemplo, foi uma cerimônia de

0: muita gente. É muita gente. Muita gente.
1: Como é só um, minha direção és tu. Vão falar, vão gritar. Pedra.
0: Aniversariantes, noivos, vários tipos de eventos.
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0: Que fazem questão que seja o Elder Mendes o seu mestre de cerimónia. Obrigado, obrigado, obrigado. Vem daqui mesmo, obrigado.

0: Vamos atualizar a hora. 7 horas em Moçambique.
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0: Daqui a pouco eu vou lançar o tema. Mas antes, bom sinal, Nelson Freitas. Atenção que às 7 horas e 20 minutos... A Coca-Cola está de volta. Coca-Cola teve sal, sabe onde tem que fazer barulho. Coca-Cola Moçambique está de volta. Ao Sensações de toda quinta-feira. Quando forem 7 horas e 20 minutos, vamos fazer uma pausa para trazer a Coca-Cola. Até já.

0: Hoje vamos fazer uma reflexão sobre homens que após... Mas não há de ser barulho, né? Hoje é quinta-feira, não, mas amanhã não há barulho hoje, não é barulho. Vamos fazer uma reflexão simples hoje, simples. Reflexão sobre homens que após o casamento afastam-se dos pais, irmãos e familiares que fizeram parte da sua história, reduzindo visitas, apoios emocionais e financeiros, enquanto passam a priorizar quase exclusivamente a família da esposa. O debate questiona se o casamento constrói uma nova família ou se em alguns casos apaga a família de origem.
1: Lancei um tema, para mim é um tema fresh, por isso hoje nem fiz muito esforço. É um tema que é muito fresh, é só para a gente... É um tema fresh hoje, né?
0: Uma reflexão sobre homens que após o casamento afastam-se dos pais, irmãos e familiares que fizeram parte da sua história, reduzindo visitas, apoios emocionais e financeiros, enquanto passam a priorizar quase exclusivamente a família da esposa. O debate aqui vai questionar se o casamento constrói uma nova família ou se em alguns casos apaga a família de origem. Lau Gov Lekwanyane, coloca no rec.
1: Não é justo. Eu sempre falo de Lau Gov Lekwanyane, né? Mas tem umas colegas da Lau Gov, estão mesmo ali diretamente com ela, aquelas enfermeiras. Epá, o nome não me vem. Lau Gov Lekwanyane, mas lembra lá o nome daquelas senhoras enfermeiras que estão ali com a doutora Lau ali mesmo, ali, quando estamos ali a fazer as nossas coisas na boca e tal, estão ali conosco, aquela enfermeira simpática, aquelas. São duas. Estão ali com ela mesmo ali no atendimento. A nos serrar os dentes. Mas não é o nome delas aí. Nós nunca me lembrei delas.
0: Vamos lá. Lau Gov Lekwanyane já colocou o rec. Depois que ele casou, virou filho de quem? Existe uma frase que muitas mães, muitos irmãos e muitos pais dizem em silêncio. Desde que casou, aquele já não é mais o mesmo. Antes ligava, antes visitava, antes ajudava, antes preocupava-se. Hoje parece que existe sempre uma desculpa. O tempo acabou, o dinheiro não chega, as prioridades mudaram e, curiosamente, a família que antes estava presente começa a desaparecer.
1: Hoje nossas famílias dos homens, hoje famílias dos homens vão vibrar.
0: Enquanto isso, uma nova realidade aparece. A família da esposa passa a estar mais próxima. Os encontros são mais frequentes. As ajudas parecem circular mais para um lado.
1: Mulheres.
0: E aqueles que caminharam com aquele homem antes do casamento começam a sentir que perderam um filho, um irmão, um amigo. O casamento criou uma nova família ou apagou a antiga? Casar é construir uma nova família e isso ninguém discute. O marido e a esposa precisam criar uma nova identidade, tomar decisões juntos e cuidar do seu lar. Mas existe uma linha muito delicada. Porque construir uma nova família não deveria significar abandonar aquela que existia antes. Há irmãos que dizem, quando ele precisava, nós estávamos lá. Hoje parece que nem nos conhece. Há pais que sentem, criamos um filho para depois perdê-lo. Há familiares que questionam, será que foi o casamento que mudou a pessoa ou ela apenas mostrou quem realmente era? E o debate fica ainda mais sensível quando entram questões financeiras. Um irmão que antes prometia ajudar, um filho que antes apoiava os pais, depois do casamento tudo muda. A promessa passa a depender de outras decisões. Tem que ser cunhada. Teu irmão diz, vou te mandar um 5, vou te mandar um 10, vou te mandar 50. Meu irmão. Depois de ouvir o cunhada, manda-te 5.
1: A promessa passa a depender de outras decisões. O apoio passa a ser negociado. E muitas famílias sentem que perderam espaço. Mas também existe outro lado. Será que às vezes a família de origem exige demasiado? Será que alguns pais e irmãos não aceitam que o casamento cria novas responsabilidades? Será que alguns homens não sabem equilibrar os dois lados? Um homem casado deve continuar a ter as mesmas responsabilidades com os pais e irmãos? Eu,
0: mulheres que vão falar aqui.
1: Onde está o Tavi?
0: Que vão falar essas imagens.
1: Vou repetir. Um homem casado deve continuar a ter as mesmas responsabilidades com os pais e irmãos? Quando um homem deixa de ajudar a família de origem, está a priorizar o casamento ou está a abandonar quem o ajudou? Por que razão algumas famílias sentem que perderam o filho depois do casamento? O homem continua dono das suas decisões financeiras depois de casar?
0: Okay, vamos falar no chapa, Jaway.
1: Até onde deve ir a influência da esposa nas relações do marido com a família dele?
0: Nossos amigos aqui hoje, mamô.
1: Aqui conosco, aqui a gritar, mamô.
0: Já não vou falar nomes, mas eu, meus amigos, aqueles que vinham comigo no Barcão, Vila Isaura, Chambas. Ah, eu sabia.
1: Nem vale a pena mandar a mensagem, minha sabe. É normal a família da esposa querer estar mais presente no lar do que a família do marido?
0: Sempre que a gente visita, tem uma família de um lado. É, calé.
1: Por que razão alguns homens conseguem manter proximidade com a família da esposa, mas afastam-se da própria?
0: Vocês aí que estão no carro, você. Eu não estou a despertar ninguém. É um tema social.
1: Os homens casados são afastados pelas esposas ou afastam-se voluntariamente? Uma esposa que protege o orçamento da sua casa está a controlar o marido? Quando o irmão deixa de cumprir uma promessa financeira depois de casar, é falta de consideração ou responsabilidade familiar?
0: Vou repetir, hein? Vocês, nossas irmãs, vocês o que nos fazem.
1: Quando o irmão deixa de cumprir uma promessa financeira depois de casar, é falta de consideração ou responsabilidade familiar? Os filhos de relações anteriores são realmente tratados de forma igual dentro de novos casamentos?
0: Tem muita coisa aqui.
1: Será que algumas crianças sofrem porque o pai construiu uma nova família e esqueceu a antiga? O casamento deve unir duas famílias ou criar uma disputa silenciosa entre elas? O problema talvez não seja o casamento. O casamento é uma construção. O problema é quando, para construir uma nova casa, algumas pessoas destroem completamente a casa onde nasceram. Um homem pode amar a sua esposa e continuar a respeitar os seus pais. Pode cuidar dos seus filhos e continuar presente para os seus irmãos. Pode construir um futuro sem apagar o passado. Porque ninguém chega onde está sozinho. Antes de existir um marido, existiu um filho. Ou existiu uma esposa, antes, e vice-versa. Antes de existir uma esposa, existiu uma família. E quando uma pessoa esquece as suas raízes, muitas vezes não perde apenas familiares. Perde uma parte da sua própria história.
0: Já estava a mandar mensagem no Messenger. Não tem com ninguém. Esse tema nem era para ser tão polêmico assim.
1: Comecem a mandar os seus áudios, ok? Nós vamos voltar a... Vamos receber os áudios a partir hoje das 7h27. A partir de agora, manda os seus áudios. Manda os áudios. Vamos mandar nos áudios. Depois que ele casou, virou filho de quem? Depois que ele casou, virou filho de quem? É, pais que nascem meninas também são abençoados às vezes, sabe? Sabe? Pensando bem. Mas já não quero influenciar o pensamento de ninguém. Depois que ele casou, virou filho de quem? 87009790. 87009790. Manda o seu áudio. Olha, deixa-me também aqui parabenizar os jovens que estão a vir à Rádio Moçambique fazer a sua. A concorrer para estas vagas aqui. A Rádio Moçambique informa que está aberto um concurso público para a admissão de 8 serventes a serem afetos à direção administrativa, mas se informa que os requisitos para a admissão poderão ser consultados nas instalações do edifício sede da Rádio Moçambique em Maputo, durante as horas normais de expediente. De 6, já começou, até dia 10, termina amanhã. Então, se você ainda não veio tentar concorrer, lançar a sua sorte aqui, 8 serventes vão entrar, venha para participar deste concurso público. Venha. E boa sorte a todos, ok? Às 7h20, temos espaço da Coca-Cola. Vai mandando os seus áudios. Até já.

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1: Ok, logo já mandou os nomes das manas que eu sempre esqueço de falar delas, né? Aquelas grandes enfermeiras ali ao lado, a dona Sônia e Elisa. Chamam-se dona Sônia e Elisa. Beijinhos para vocês, já. Dona Sônia e Elisa. Quando andamos ali, elas estão ali, assistência. Muito obrigado aí pelo carinho, dona Sônia. Não, hoje quero passar para dar um beijinho, dona Sônia e Elisa, porque não falo delas. Vou passar daí hoje. Não, não tenho nada marcado, mas vou passar só para cumprimentar elas. Vou passar só para cumprimentar elas. Também aproveitar e matapixar ali mesmo. Também qual é o problema se eu matapixar lá? Não há problema nenhum. Aproveitar e matapixar ali mesmo. Ali mesmo. Dona Sônia, Elisa, beijinhos.

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Voltamos ao nosso tema, sem perder tempo. Estou aqui a puxar o tablet, estou a puxar já o tablet.

0: Depois que ele casou, virou filho de quem? Lançamos a questão. Porque parece que há uma tendência de sempre pender para um lado. Mulheres, também queremos ouvir bem quem é que é. Já temos áudios aqui? 727, eu disse, vamos começar 727. Está aqui os áudios, o primeiro chegou. Bom dia.
1: Bom dia, Manuel de Mendes. Aqui a Verônica. Com relação ao tema sobre o que acontece pós-casamento, se é normal ou comum que os homens desliguem-se da família, dos amigos que o viram crescer. Bom, eu penso que não é tão normal, porque o normal é na medida em que tu vais crescendo, te formando, sendo esta pessoa que contraiu laços, ir com os que sempre estiveram consigo. Num processo normal, os homens em nenhum momento abandonam a família. Os homens muitas das vezes são muito de família, gostam das mães, principalmente. Falo porque na minha casa é assim, com meu marido, com meu irmão. Eles em nenhum momento, num processo normal, deixariam de cuidar, de prestar atenção em suas famílias, porque eles gostam de sua família. E eu penso que a parte conjugal, a esposa, a mulher, deveria apoiar até estes laços de família e fazer com que as duas famílias se unam, andem juntas. Porque o oposto é criar atritos, confusões na família. Agora, com relação à possibilidade de as cunhadas ou os cunhados passarem mais tempo na casa da irmã ou do cunhado, é comum, porque muitas das vezes a casa tem uma dona de casa e não um dono de casa. No meu caso, acontece que eu consigo, por exemplo, estar com as duas famílias, mas porque crescemos na amizade. Se estou com as minhas cunhadas, muitas das vezes minhas irmãs também podem estar e vice-versa. Mas é porque criamos estes laços, conseguimos unir-nos desta maneira. Mas há casos em que o irmão, ainda que a irmã queira vir, se ela não tem uma relação boa com a esposa, que é a cunhada, não tem como eu dizer, vou só visitar meu irmão. O irmão não está sempre em casa. Dificilmente os homens ficam em casa para atender esse lado de visita. Quem cuida normalmente a logística de visitas são as mulheres. Então é comum que na casa do casal esteja, na maioria das vezes, a família da esposa, pelo fato de ser ela dona de casa. Mas era preciso fazer com que as coisas acontecessem de maneira bem conciliada, que as famílias se juntassem como uma só. A família da esposa é preciso também que seja a família do marido, assim como a família do marido é preciso que também seja a família da esposa. Mas é preciso ter uma maturidade e capacidade de ter esse discernimento. O oposto de a família mesmo se desfazer por causa do casamento é complicado, não é uma coisa bonita, é uma coisa não muito normal quando o homem abandona a sua família. E bom dia. E bom dia, bom trabalho para todo Moçambique.
0: Ok, obrigado.

0: Okay. Interessante. Depois que ele casou, virou filho de quem? Existe uma frase que muitas mães, muitos irmãos e muitos pais dizem em silêncio. Desde que casou, aquele já não é mais o mesmo. Antes ligava, antes visitava, antes ajudava, antes preocupava-se. Hoje parece que existe sempre uma desculpa. O tempo acabou, o dinheiro não chega, as prioridades mudaram. 870-00-9790, mais um áudio. Bom dia.
1: Bom dia, da Rádio Cidade. Ah, isso é verdade, Manelder. É verdade mesmo. Eu chamo-me Leonardo José Munguame. Eu tenho um irmão, Manelder.
0: É.
1: Bom, chamo-me Delawanga. E é Nangamziz. Fez serralheiro mecânico. É um chefe nessa tal empresa. Não vou mencionar o nome da empresa, nem o nome dele. Mas sei que ele está a escutar a Rádio Cidade. Está situa, está já percebendo? Ele não vai em casa da minha mãe, não liga para minha mãe, não cumprimenta a minha mãe, mas os filhos também não vão para casa da minha mãe, não ligam para minha mãe, nem para nós os irmãos, não fala conosco. Está já percebendo, Manelda?
0: É.
1: Esse que eu falei dele já dias atrás, que eu já estou há 4 anos, enquanto estou assim, ainda não vem me ver. Ainda nem vim visitar, nem procura saber.
0: É.
1: Tá para saber. O que a minha velha fez para ele, nem para nós chegou de fazer. Mas na muncha, angatsunzeki quatro.
0: Ei. Porque casou? Porque tem mulher. Mas você é mulher, o que se passa?
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O Godzilla escreveu, Depois que ele casou, virou filho de quem? O Zucula aqui no grupo da Rádio Cidade escreveu uma coisa assim. Eu acredito que hoje não teremos muita participação dos ouvintes. Não sei se de homens ou das mulheres, porque esse é o assunto real. É normal, nós temos que não continuar com o tema e tocar-me música hoje. Zucula escreveu assim: esse tema vai tocar muitos, porque é verdade, é a verdade. Quase todos foram colonizados. Vou repetir. Esse tema vai tocar muitos, porque é a verdade. Quase todos foram colonizados pelas esposas. Mamá, mamá, mamá.

0: sabe? Deus tinha gritado. Eu tive medo. Minha mãe disse que antes de eu nascer, eu sou uma menina, sabe? Eu tô a falar já de mim. Eu tinha que ter uma irmã. Juro, estou a dizer. Mano. Zogula, acompanha o meu raciocínio. Eu tinha que ter tido uma irmã. Tá vendo? Eu sozinho, só eu sozinho, homem. Tá a imaginar? Ok. Vamos lá, mamãe. 87009790. Oh, mestre Matsim, também queremos te ouvir aqui. Bom dia. Esse áudio aqui, como é que é? Não diz nada aqui. Áudio do Alama Fueca. Não diz nada aqui. Vamos lá ver se tem áudio. É normal não ter áudio aqui hoje. Áudio dele está a chegar uma maneira. Bom dia.
1: Bom dia, Manuel do Bom Dia, Rádio Cidade. Eu, avô, que vos fala. Casei, né? Posso dizer assim. Eu sou filha dos pais do meu marido. Porque na minha casa, desde há muito tempo, que eu já não era contada como filha. Então, é super normal, sim, mudar depois do casamento. Também por causa do contexto familiar que cada um se encontra. Porque há muitas desavenças familiares, há muitas coisas a se resolver. Então, eu fui acolhida de braços abertos na família do meu marido. Em contrapartida, eu recebo mais visitas da família da parte do meu marido do que da minha. Mesmo eu convidando a minha família, não, vamos conviver. Eles simplesmente não vêm. Então, às vezes, nem é culpa da pessoa que casou, é a família em questão.
0: Usei mulheres, usei. Hoje, áudio dele, mas tá virou, que mandam áudio aqui, às vezes sobra áudio. Hoje não tá sobrar áudio. Pessoas que mandam áudio aqui, one time, são os primeiros. Hoje não tá sobrar áudio. Bom dia.
2: Bom dia, caros ouvintes. Bom dia, Manuel. O tema é pesado. Um pouco, e toca, nós convivemos com isso dia a dia. E o que eu, na minha opinião, a culpa é nossa, nós mulheres. Por mais que a culpa não seja sua, ele que queira se distanciar, faça o seu papel de esposa. Vai tu, se ele não quer ir visitar a família, não sei o que, vai, faça o seu papel, você vai. Tá? Tem que ficar 2 horas, 1 hora de tempo, visita, senta, cumprimenta, pois vai a sua vida. Nós mulheres, Manuel, somos mais, estou a falar. É normal a sogra viver numa outra província ou num outro distrito, vir por 2 dias, ou 1 semana, mesmo que fosse 1 mês, não conseguirmos suportar a presença da nossa sogra na nossa casa. Mas não vive aqui, ou não vive na mesma, não vivem na mesma cidade, só fingir 1 semana, ou fingir por 2 dias, yeah. não somos capazes. Eu vivo cada coisa que eu vejo. É normal receber a sogra, a nora sair, não é? Não dizer o que é matar bicho, não dizer nada, sair e ir embora.
0: Ei.
2: A sogra ligar, porque não pode mexer nada em casa de dono, para perguntar, empregada tem instruções da dona que tem, para perguntar, não atender o telefone simplesmente.
0: Ei.
2: Mas a sogra só está na casa dela por 2 dias.
0: Ei.
2: E não pode falar nada, não pode falar para o filho, porque se falar para o filho vai criar um mal-estar, o filho pode não acreditar, porque minha mulher não sei o quê, e fica aquela situação. Depois começamos com histórias. Não é porque a minha sogra, porque não sei o quê. Dói. Está a perceber? Dói. E acabamos dando nome às sogras, às nossas sogras, por uma coisa que nós é que causamos. Nós encontramos aquela família a conviver ou a viver, ou com defeitos ou não, ou com princípios. Então não mexa naquilo. continue, faça a sua parte, mas sem tocar naquela harmonia que existia entre eles. Mas Manuel, nós mulheres somos mais, estou a falar de verdade. Bom dia a todos, bom trabalho, ótima quinta-feira, beijo, beijo.
0: Tá a ver, mulheres, não foi o homem que falou. Não foi o homem que falou. Zungula, deixa lá ler aquela. Aqui no grupo da Rádio Cidade. Mande lá. Mande lá aquela mensagem do Matinho de novo. Matinho escreveu o quê? Onde é que está? Esse tema vai tocar muitos, porque é a verdade. Quase todos foram colonizados pelas esposas. Mamá. Nem Matinho hoje. Matinho também foi colonizado. Né, Matinho, aqui, Matinho. Bom dia.
3: HM. Epa, eu acho que hoje tocaste mesmo naquela ferida. Depois não é uma ferida qualquer. É aquela ferida de diabéticos. Está vendo aquela ferida de diabéticos que não sara? Hoje tocaste mesmo na ferida. Então, epa, vamos lá deixar a Coca-Cola brilhar, porque muitos mesmo estão nessas situações, às vezes de forma involuntária. Mas você sente, parece que estou mais para lá do que para cá. Epa, a luta continua, soldados, a luta continua. Aquele abraço,
0: Zungula. Está a receber muitos elogios o áudio desta mana aqui. Hoje os áudios estão a vir devagar. 87009790. Bom dia.
4: Bom dia, Rádio Cidade. Bom dia, Helder. Eu não vou comentar o tema, na verdade. O tema é muito quente. Mas é uma coisa que eu comentei ontem, em termos de mensagem. Não sei se ele viu. E que faz muitos não participarem no tema e até nem simplesmente participar, escaparem, porque há aqueles que não precisam participar, mas devem ouvir os seus temas.
0: Obrigado.
4: E não há essa possibilidade, porque os temas começam por aí 7 horas. 7 horas, o Helder está a lançar o tema, ficamos aí a refletir até por aí 7h15. Alguns ou a maioria de nós já estamos a entrar no serviço, né? Então, a verdade de quem começa a trabalhar às 7h30. 7h30, o tema está a aquecer, ninguém ou a maioria já não está lá para comentar nem ouvir. Aqueles que devem ouvir já nem estão lá para ouvir nem para comentar. Eu sugeri que talvez deveria pensar um bocadinho em retroceder. Os temas começaram pelo menos 6h30. 6h30 é uma boa hora para pelo menos até 7h10, quando já está-se a comentar, as pessoas que entram 7h30, que não têm possibilidade de ouvir a rádio, comentar, e aqueles que não querem comentar, ouvir os seus temas, porque são muito importantes. Não desperdice isso, é muito importante para a vida de muitos.
0: É isso mesmo. Obrigado. O programa tornou-se uma terapia, eu sei. Vamos pensar com carinho, ok? Vamos pensar com carinho, porque temos outras agendas, então vamos pensar com carinho, ok? Muito obrigado. Há homens foram colonizados com as suas esposas. Zungula, me deste uma bengala, meu irmão. Esses viroles que andam comigo, virole. Nuro, Nuro Mamade. Agora quem estiver a sair, estiver comigo. Sexta-feira. Nós sempre nos encontramos. Sexta-feira. Quem estiver a sair, virole. Eu tenho que passar. Eu vou dizer agora, a partir de agora, eu aprendi com o Zungula. Você foi colonizado com todas as mãos. Você foi colonizado com todas as mãos.

0: até muito, já tem muito, muitos áudios aqui. Deixa eu voltar. Bom dia.
1: Morning, man elder.
0: Morning,
1: todos os ouvintes da rádio. Yeah, o tema é interessante mesmo. Man elder, eu disse logo a ninguém rentamos na mão. É a Maria da Catembe. E isso toca mesmo. E o tema de hoje é canelante isso. É canelante isso, o tema de hoje mesmo. Nós, as mulheres, somos culpadas. Dizem que somos culpadas, não sei, né? Do meu lado, eu não sou culpada, mas... Mas nós também, as mulheres casadas. O homem, quando quer se distanciar da família dele lá, ele tem que ringar para ele. Porque sempre a culpa é da Buyakwanga. Já que ele casou a filha do Mazangari. Já a Angaravativa, Alenukaia. Mamana já a Fahindala. Mamana é isto, mamana é aquilo, que o Sugalanga Chada, o Yawangana. Enquanto tolo Langam Chada, Nangana, a prima mamana Adalakai. Já em Nova Sanambo de Fumela, só colocando Chadili, Anguanabi. Menininga, mamana Nangamundi, porque menininga, na Wahalakai, Nanga Chaduagon. Ninguana, Wahalenukaia, Futun Sugagagon. Já me não sabe, me take Ningi Malan, who now? Se compra o pão para minha casa, compra o pão também para tua mãe. Se compra o pão para cá, compra o pão também para lá. Ninguém fuma com qualquer água, só que fica com qualquer água, isso mesmo. Isso é verdade. Tem qualquer água, isso mesmo, isso é chongue. Porque tem que ir para nós, cara, em ambas partes, tem que ir para nós, mano, mente. Tem que ir para nós, a menina, rumo, cachaco, a mamãe sogra, a fina, no Chile. Só por causa de comprar doce, manéndio, um pacotinho de doce, doce são 20 medicais, 20 medicais, 30 rand, ou something like that. Afinal, meus filhos coxaram, a menina não chava, acho que dançaram no famicelas coxaram. Porque vale, mamãe, a gente sonha, já estongo. Mamãe, a gente sonha, já estongo. Já, ainda coquele, nica, rine, só, cara, nem tchau, logo, quando não tive a mamãe na wanga, só. Tem que tomar uma wanga, tem que tomar a mamana, o acutara no nana e não. Porque é nanga nitale la chuguela. É nanga nitale la chuguela, mas é chula. Mas é chula. Já, ei, thank you.
0: Ei, yeah. Adoro a mensagem aqui. Top, tira meu empresa, meu empresa. Ah, perdão, estou fazendo publicidade. Ah, não, eu não vou deitar porque eu não posso deitar. Eu preciso deitar meu nome, vou andar a me ligar. Bom dia, Manuel da Armada, lá de OMPs. Ei, não, te mereces de OMPs. Espera lá. Não posso te dar, vamos me dar me ligar. Não vale a pena. Ok, não vale a pena. Vamos lá. Mais um áudio. Mais um áudio aqui. Deixa lá ver aqui. Mais um áudio. Bom dia.
2: Bom dia, Helder. Este tema é bastante interessante. Primeiro vamos começar por uma passagem bíblica que diz: deixará o homem a sua mãe e seu pai, juntará-se a uma mulher para se tornarem um só. É importante lembrar desta passagem bíblica. Agora, isto não quer dizer que o filho tem que abandonar o seu papel de filho. Mas ele agora assumiu uma postura de marido. Há mães que simplesmente não querem desmamentar. Não querem desmamentar. Se elas pudessem, seriam as esposas dos seus próprios filhos.
0: Não vai. Alô. Respeita lá nossas mães, pá. Não faz isso.
2: E há filhos que as mães não conhecem. Vão descobrir quando vão ao lar e acaba sobrando para as mulheres. Os maridos não vão, simplesmente não são apegados às suas mães, não se importam com a sua família. A esposa é aquela que está sempre a puxar, vamos, mas ele não quer, porque é o caráter dele que não coisa. Talvez vamos dizer que é a base que ele teve. Ele não é apegado. Os homens são muito desleixados, contam-se, os homens são apegados, fazem seu papel mensal com a sua mãe, etc, etc. Mas simplesmente não lhes dá vontade de conviver, ou porque tem vergonha da condição. Eu não sei, mas existe. Eu não vou falar de mim, eu vou falar no geral. Então é um tema bastante sensível, porque as mães também não querem. Pior quando os filhos estão um pouco bem sucedidos, epa, querem ser esposas.
0: Alô, não faz isso, não obrigo eu a te ligar aqui, não faz isso.
2: É sem ele viver em casa das sogras, das suas noras, iriam. Outras, então, se pudessem, para elas, eu já tive uma sensação de ouvir uma sogra dizer, para normalizar que o filho tem que ter filhos, pode ter filhos com mulheres diferentes, deixa estar filho, deixa ir, há de vir a próxima. Que tipo de sogra é essa? Você vai continuar a passar a mão na cabeça de uma sogra deste calibre? Você vai assistir, mas epa, enfim, é a nossa sociedade. Não é que as mulheres não queiram ou ensinem os maridos a deixar de serem filhos, não é verdade isso. É a base que ele teve. Há filhos que não são apegados, há filhos que obrigam as suas mulheres a irem, e há mães que também adotam, há mães de mulheres que adotam os filhos, e eles se sentem mais confortáveis nas casas das mães das suas mulheres do que na casa das suas próprias mães. Enfim.
0: Okay. Eu pensei que esse assunto fosse leve, pá. Leve mesmo, leve hoje. Bom dia. Mas estou a ver aqui.
3: Bom dia, Leandro. Essa palavra pode ser tida como a palavra do dia. Homens colonizados pelas suas esposas. Interessante. Ellen, bom, eu tenho uma realidade diferente. A minha esposa parece filha dos meus pais. Eu sinto-me hiper filho dos meus sogros. Então, uma situação já realmente em que parece já se viver uma pequena competição, uma pequena situação de vou puxar para o meu lado, vou puxar para o meu lado. E na maior parte das vezes acontece com sexo oposto com as mulheres, em que tendem a puxar a brasa para o seu lado. E também com os homens que querem agradar a 1000% aquela nova família, fazendo sempre passar aquela boa imagem de homem presente, homem que provê, etc, etc. E para a sua família, porque já o conhecem ou acham que prontos, vão compreender, se calhar, fica ausente. Bom dia.
0: Obrigado. Vamos lá, mais um áudio aqui. Bom dia.
1: Bom dia, família Cidade. Bom dia, Manuel Dermendes. Aqui é Alice. Dona Alice. Hoje está quente. O tema está muito quente. Não há participação das mulheres. Infelizmente, porque tocou na ferida. Eu vou falar breve, dizer o seguinte. Há um provérbio que diz o seguinte. Na Bíblia, mulher sábia edifica a sua casa, mas a tola volta a derribar com as tuas próprias mãos. Mulheres, vamos mudar. Há uma ouvinte que ela falou tudo, é verdade. A mulher sábia tem que saber edificar o seu lar, edificar a sua família. Edificar em que sentido? Como? Eu falo de mim, sou uma mulher casada, deixei os meus pais, fui me juntar a ele e apanhei nova família. Não é fácil, mas é possível, porque aí tem que ter sabedoria. Você deixou os seus pais em casa, né? E ganhou novos pais. Tente tratar da melhor maneira o seu sogro, a sua sogra. Coisa difícil. Porque nós, as mães, também, em algum momento, não queremos render as nossas noras. Porque aqui é minha casa, porque ela chegou aqui, ela não pode mandar, não sei o quê. Agora, há um tempo, que este homem vai te tirar de casa dos pais, vão construir a vossa casa. Não leve toda a mágoa que aquela mulher te fez para a sua nova casa, porque é aí onde nós não conseguimos cuidar das nossas sogras. É aí onde nós não abrimos a porta para a nossa sogra. Mas uma mulher sábia, aquela que quer o bem-estar da sua família, esta família que ela construiu, que é o marido, os filhos, tem que lembrar que tem aquela mãe que é mãe do seu marido, porque você também tem filhos. E a vara, a última vara, costumavam dizer as nossas mães, a última vara dói demais, porque aquilo que nós estamos a fazer hoje para a nossa sogra, amanhã podemos voltar a colher. Eu sou nora, a minha sogra não vem à minha casa, os meus filhos não vão visitar a avó, mas a minha mãe está todos os finais de semana lá. Isso é errado, mulher. Isso é errado. Então, vamos tentar edificar a nossa casa com sabedoria. Eu, graças a Deus, meu marido é filho na minha casa, porque eu construí estes valores. Cuidei bem da minha, cuidei bem da minha, da família do meu marido. É claro que não resta dúvida, o meu marido na minha casa, ele não é gero, mas sim é filho. Por quê? Porque ele também está a retribuir aquilo que eu fiz para com a família dele. Se eu faço mal à família dele,

0: Nós somos mulheres capazes de dizer: não, mãe, pai, não é assim. Não, marido, vamos. Se ele não quer ir, eu carrego os meus filhos e vou para lá. E ele vai ver que não. Esta mulher é outra mulher. Agora, ele não vai em casa dos pais. Você fica aí a aplaudir. Ah, tudo bem, se nem ele vai em casa dos pais. Então, quem sou eu para ir para lá? Você acaba carregando a culpa. Tipo, este nosso filho está desviado por causa desta mulher. Então, é um tema muito complexo, muito.
1: Muito
0: E a
1: obrigado.
0: toca lá no fundo do coração. Por isso que hoje não há muita participação.
1: Obrigado, obrigado, obrigado. Temos só que atualizar a hora depois das notícias. 8 horas, é, Moçambique.
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3: Muito bom dia. O Conselho Técnico de Gestão e Redução do Risco de Desastres ativou o Plano de Ações Antecipadas face à previsão de ocorrência do fenómeno climático El Niño em algumas regiões do país. O anúncio de ativação do plano foi feito ontem pela Presidente do Instituto Nacional de Gestão e Redução do Risco de Desastres, Luísa Mack, depois de ouvir as previsões do Instituto Nacional de Meteorologia. O fenómeno poderá fazer-se sentir na próxima época chuvosa, de outubro deste ano a março de 2027, devendo caracterizar-se por seca severa no sul e centro do país e chuva forte no norte. A presidente do INGD exige ações coordenadas para a redução de possíveis perdas devido ao fenómeno El Niño. A ministra dos Negócios Estrangeiros e Cooperação, Maria Lucas, irá manter um encontro de trabalho com o homólogo russo Sergei Lavrov, hoje em Maputo. Nas conversações, os governantes abordarão o aprofundamento e a dinamização das históricas relações de amizade, solidariedade e cooperação, assim como a situação política, social e económica dos respectivos países e regiões, escreveu o Notícias Online citando um comunicado. A visita de 2 dias de Sergei Lavrov a Moçambique decorre em resposta ao convite formulado pela ministra Maria Manuela Lucas na visita que efetuou à Federação da Rússia em julho de 2025. A NATO reiterou ontem o seu apoio inabalável à Ucrânia e anunciou um financiamento de 70 mil milhões de euros este ano. A Ucrânia contribui para a segurança transatlântica e os aliados permanecem unidos no nosso compromisso inabalável para a Ucrânia nos seus esforços para defender a sua liberdade, soberania e integridade territorial. Lê-se na declaração final da Cimeira da NATO, que terminou ontem em Ankara e reuniu os líderes dos 32 Estados-membros da Aliança Atlântica. Entretanto, a Rússia classificou de irresponsáveis os compromissos assumidos pela NATO em favor da Ucrânia na sua última cimeira na Turquia, acusando ainda os Estados europeus de se prepararem para conflito armado com Moscou. Rahm Emanuel, um potencial candidato presidencial democrata norte-americano, afirmou ontem na Universidade de Tel Aviv que Israel está cada vez mais isolado por a sua liderança política o ter transformado num marginal. Vocês não podem lutar indefinidamente contra um mundo que deixou de acreditar que vocês têm o direito a lutar, disse Emanuel a um auditório cheio. Tende a encontrar um novo e sustentável caminho para a paz, a segurança e a prosperidade económica, contrapôs. Esta condenação da liderança israelita mostra o quanto os democratas centristas se afastaram do seu apoio histórico a Israel nos últimos 3 anos. Para fechar, o consagrado músico moçambicano Jimmy Julio prepara um momento alto da sua carreira com a realização de um concerto de celebração dos seus 40 anos de carreira, agendado para os dias 24 e 25 de julho no Onyx Events, na Catembe, cidade de Maputo. O evento será conduzido por Seth Soares, enquanto o palco receberá artistas como Stuart Sukuma, Mingas, Banda Kakana, Elcides Carlos, Prince Sean e DJ Sérgio Butler. Na segunda noite, 25 de julho, o espetáculo contará com a participação da banda sul-africana Sea Bass Collective, reforçando a dimensão regional do evento e evidenciando os laços culturais entre Moçambique e África do Sul. A apresentação será conduzida por Isdin Fakirá e terá como convidados, entre os quais a sul-africana Judith Sepuma, Frank Paco, Jonathan, Walter Maba, Shishel Langa, Gabriela, além dos DJs No Name e Serito. É o final da apresentação do Cidade Notícias esta hora. A edição foi de Elder Malele. Próximo serviço noticioso às 12 horas.

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6: Cidade. 8 horas e 8 minutos. Vamos lá finalizar. Depois que ele casou, virou filho de quem? Vamos lá finalizar aqui. Muitos áudios. Não, muitos áudios agora. Tem alguns áudios aqui, deixa eu ver. Yeah, muito foi dito. Hein? E muito forte. A Messia mandou uma mensagem a dizer: esse tema exige que façamos uma introspeção. Mulheres, façam uma introspeção, sabe? Faça uma introspeção. Bom dia, mano. Estás a ver que quem está a mandar mais áudios são as mulheres, porque sabem. Nós homens normalmente só queremos paz, então agimos de acordo. Por isso muitos acabam se distanciando da família progenitora para manter a paz no lar. Mas eu acho que cada um deve defender e salvaguardar a sua origem e lutar pela harmonia. Só sabe para onde vai aquele que sabe de onde vem. Obrigado. Bom dia, família. Assim, às vezes nós homens temos tido dificuldade de visitar nossos familiares devido à forma de vida principal aqui na cidade. Um homem acorda às 4, volta às 22. Um dia de folga, muito difícil isso. Ok, vamos lá ouvir o Matzinho. Vamos lá ouvir o Matzinho. Podemos ouvir o Matzinho? Podemos ouvir o Matzinho? Vamos lá. Bom dia.
7: Helder, saudações extensivas. Helder, é assim, para tudo na vida é necessário uma agenda. As mulheres de hoje em dia não têm agenda, não têm programa nenhum. Andam a favor de vento. Eu tenho dito sempre isso. Razão pela qual hoje não tem argumentos. Estão todas quietas ali. Estás a perceber? Não tem argumento nenhum, por isso são aí quietas. Mas vamos embolher ele. Então este é o momento de refletir. Bom dia.
0: Os homens normalmente
7: há homens também que agem tipo maluco.
6: É.
7: Por isso que quando alguma coisa dá certo, logo correm para a ponte Maputo Catembe. Como pode você abandonar tua família, abandonar tua mulher, ah, e virar filho da sua esposa? Não é possível. Só doentes, dementes mesmo, delinquentes, indivíduos débeis mentais é que fazem isso. Tem que saber separar as coisas. Sua esposa é sua esposa, sua mãe é sua mãe, seu irmão é seu irmão. Bom dia.
6: Bom dia. Faz o áudio aqui, bom dia.
8: Bom dia, Gaio. Eu não falo bem português, mas hoje vou falar, porque essa tua terma aqui é forte, meu irmão. Eu estou a refletir, eu pessoalmente, meu irmão. Eu vejo na minha casa, quando meus cunhados chegam, mexem nos meus carros, minha sogra toda hora está a emprestar dinheiro que não volta. Mas uma vez meu irmão pediu, só andai-me. A minha esposa fez barulho até levar para a esquadra. Mas o que eu fiz? Nada. Ah, somos colonizados, mano. Não há nada.
6: Vou repetir este áudio aqui.
8: Bom dia, Gaem. Eu não falo bem português, mas hoje vou falar, porque essa tua terma aqui é forte, meu irmão. Eu estou a refletir, eu pessoalmente, meu irmão. Eu vejo na minha casa, quando meus cunhados chegam, mexem nos meus carros, minha sogra toda hora está a emprestar dinheiro que não volta. Mas uma vez meu irmão pediu, só andai-me. A minha esposa fez barulho até levar para a esquadra. Mas o que eu fiz? Nada. Ah, somos colonizados, mano. Não há nada.
6: Zucula, peço voltar a mandar aquela mensagem do Zucula. Peço voltar a mandar mensagem do Zucula. Aqui, onde está aquela mensagem do Zucula? Posso voltar a mandar aqui a mensagem do Zucula? Onde é que está a mensagem do Zucula? Zucula disse o seguinte. Onde é que está a mensagem do Zucula? Onde é que está aquela mensagem? Ok, diz assim. Esse tema vai tocar muitos, porque é a verdade. Quase todos foram colonizados pelas esposas. Mamá. E já estão a ver, muitos já foram colonizados. Mas vou fechar o tema. Espera, tem mais áudios? Tem mais áudios aqui. Não vi. Bom dia.
9: Bom dia, Manuel. Bom dia, Rádio Cidade.
6: Uhum.
9: Esse tema é um tema muito, mas muito profundo mesmo. O que é que acontece normalmente? Há vezes, por exemplo, eu vou dar um exemplo de mim. Eu casei-me, meu marido, vivemos juntos. O que acontece é que ele já tinha problemas na família dele, com a família, outros não visitavam-se excessivamente. Mas o que acontece é que ele não queria, arranjou como um refúgio estar comigo como esposa e filhos. Mas eu tinha que fazer tudo por tudo para que os meus filhos conhecessem a família do meu marido, os avós, os tios, os primos. Ele, às vezes fazíamos um programa, este sábado vamos almoçar em cada avó. Ele, tudo bem, do nada sempre tem trabalho. Eu carregava os meus filhos e íamos para lá, ficávamos todo dia lá, conversávamos, tudo mais, e eu saía, ia para casa. Ele perguntara, foram? Eu, sim, fomos. Mas vocês quando vão não dizem nada. Disse, mas falamos, combinamos que tínhamos que ir para lá. Ficávamos uma semana, ele trombudo, não queria saber como é que está a mãe nem nada. Então é complicado, eu fazia aquilo que é minha parte. Mas se eu dissesse a ele, vamos lá para a casa da minha mãe este sábado, sempre tinha tempo para ir para lá para a casa dos meus pais, ficávamos lá e tudo mais. Mas eu tinha que fazer meu papel também do lado dele. Eu não podia ficar, porque eles já tinham desavenças, mas eu fui apresentada na família dele, então sempre eu tinha que estar lá, fazer o meu papel. Os meus filhos conheceram a avó, mas é engraçado, quando a mãe perde a vida, tinhas que ver, não foi naquele dia que a mãe perdeu a vida, mas eu fui para lá, fui dormir e tudo mais, até o funeral. Ele só foi ao funeral, na igreja, foi da igreja ao cemitério, e o cemitério voltou-se para casa, não ficou muito tempo. Vamos para casa. Isso não se faz, isso eu tenho que ficar, eu sou nora. Mas ele, não, temos que ir para casa, temos de vir amanhã, não sei o quê. É complicado, Manelda, porque isso às vezes está no seio da própria família.
6: Da família, né?
9: O que que aconteceu, eu não sei, mas eu entrei dentro desta família e aquilo que é a minha cultura, aquilo que eu sei de onde eu venho, é que todas as famílias têm que se visitar. É muito complicado mesmo, Manuelder. Bom dia e bom trabalho para todos.
6: Obrigado. Epa, já. Isto é uma outra realidade. Isto é uma outra realidade. Tem mais áudios aqui. Bom dia.
10: Bom dia, Estúdio FM. Bom dia, HM. De volta, depois de muito tempo, Kelvin Mode. É assim, pelo menos até agora, eu casei em setembro, vou fazer um ano agora, e até agora não existe, até agora não senti, e não há, e eu não vou admitir que isso aconteça, essa queda para um lado ou para o outro lado. Porque eu e a minha mulher procuramos manter um equilíbrio. E a questão de responsabilidades, de apoiar um lado ou não apoiar um lado, é preciso perceber que os pais, os irmãos, é preciso perceberem que uma pessoa quando casa tem outras responsabilidades. Né? Uma pessoa quando casa tem outras responsabilidades. E com o custo de vida que temos hoje, é difícil manter duas casas. Eu lembro muito bem que a minha mãe me dizia: quando você casar, ter pagar as suas próprias contas, você há de ver como é que as coisas são. Hoje, me dói ver uma luz acesa sem ninguém no local, naquele lugar. Né? Mas antes de eu casar, minha mãe me dizia: não faz isso. Eu dizia: mãe, que é isso aí? Hoje, eu entendo meus pais. Hoje eu entendo meus pais quanto às despesas de casa e quanto a um conjunto de coisas. Eu entendo meus pais. E os eles tinham razão. Então é difícil manter duas casas. Não é que ele esqueceu, ele abandonou, é que ele agora está focado na família que ele quer construir. Né? O que não deve acontecer é a falta de respeito e a falta de convivência. É tudo aquilo que eu tinha a dizer, mas sempre deve haver um equilíbrio. Nem o homem nem a mulher deve permitir que o marido afaste a família dela e o homem permitir que a mulher afaste a família dele. É a minha opinião.
6: Pronto, vamos finalizar aqui com esse teu áudio. O Antônio Costa reagiu ao teu áudio, disse que você ainda é um nubente. Diz que você ainda é um nubente, você ainda não tem muito para dizer. Diz que você ainda é um nubente.
7: Mas Helder, também, o que é que você espera de um gajo que para fazer qualquer movimento? Ah, deixa lá falar com a minha madame. Deixa lá falar com a minha madame. O que é que você espera de uma pessoa assim? Ah, vamos lá dar uma curva aqui e voltamos já. Ele pode muito bem pegar o telefone, baby. Estou com o Helder, pá. Vamos aqui à terceira rua, voltamos já. Não, tem que subir, ir pedir autorização à madame. Não há nada, todos um bongolos, parvos, todos esses. Só boca, só. Quando é para falar mal do amigo, grande homem. Feiticeiros.
6: Pronto, chega. Ao finalizar o tema, chega. Comerciais, voltamos já.
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10: 8 horas e 22 minutos, novo som de Yola Araújo. 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
4: Cidade. 8 horas e 33 minutos. Vamos ao bazar da cidade. 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A publicidade é de borla, são 30 segundos, não aproveite. 84-34-97. 84-34-97. Então vamos a isso. Bom dia.
5: Bom dia, Rádio Cidade. 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
4: Valeu! 8434-97. É a sua vez. 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Os ganhos são para si. Bom dia.
5: 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Muito obrigado.
4: Obrigado. Alguns segundos para finalizar o bazar. É a sua vez de vender a sua marca, produto ou serviço aqui na antena. 84-34-97. Bom dia.
8: 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Obrigado.
4: Obrigado, muita força e sucesso. Já encerramos o Bazar da Cidade. Amanhã mais nesta janela para você vender a sua marca, o seu produto, o seu serviço. Daqui a pouco já entramos para a agenda do final de semana. Quinta-feira começamos. Gasso Franco, ao lado da Tamires Moiane, estás de parabéns.

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1: 9 horas e 1 minuto. Joy Still Lay Low GC.

Joy Steel. 9:05 é a última das quatro que temos combinadas consigo. Vamos cair para agora para a agenda do final de semana.

Atenção, agenda do final de semana. Este domingo acontece a final da Copa do Mundo FIFA 2020.

26 e a final vai acontecer ali, Vila Isaura. Vila Isaura, ali, já sabe, Abel Jafar, para quem vai a Marraquém, lá, Abel Jafar ali, do Alexandre, Abel Jafar, ok, para quem vai a Marraquém, Vila, Vila Isaura, final da Copa do Mundo e também Festival de Crocodilo, Leitão, Pato e Cabrito. Tchê! A Vila Isaura em grande na final da Copa do Mundo. Com um festival de crocodilo, leitão, pato e cabrito. Este domingo. Este domingo. Com DJ Elboa e DJ Bro. O Elboa e o Bro fazerem a festa. Ainda com música ao vivo, karaokê. Muita animação. Domingo na final da Copa do Mundo. E dia 11, dia 11, a música ao vivo com Fred Frank e sua banda, ali na Vila Isaura, a partir das 18 horas, dia 11, a partir das 18 horas, After Work com DJ Elboa, Bro, DJ Vasco, Pel Jafar, Vila do Alexandre, Paragem Macanhene. Para quem vai a Marraquém via Zintava. Outros locais hoje. After Work no Caramel Party Lounge, cidade de Maputo, aqui na, no bairro da Madlangalén. Bairro da Madlangalén hoje. After Work no Caramel Body Lounge. Karaoke também. Quinta-feira é o início, aquele primeiro start karaoke, boa música. Depois, sexta-feira, entramos para a carga. Sábado também carregamos boa música em vários locais. Aqui na town há o Coconuts. Agora chama-se Cai 66, amanhã, uma noite muito quente, amanhã, Cai 66, hã? Ok? A final é dia 19, né? A final é dia 19, ok, ok, ok, fiz confusão. Há Mundial, só, Mundial, ok. Carroca aí. Direi que sou abraço. Já karaoke. Quem vai atuar mesmo? Direi que quem vai atuar hoje no karaoke? Quem vai atuar? Xaxa. Xaxa hoje. Do Caramel Body Lounge.

9 e 9, daqui a pouco temos conversa. Vamos receber um artista hoje. Vem de fato. Esta coisa vem de fato. Yeah, o artista que vem de fato, né? Muito bom. É um sinal de que vai. Ah, muita boa coisa vem aí. Parabéns. Cosmo Charibona.

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3: Existem artistas que carregam na voz muito mais do que música. Carregam memórias, raízes, culturas, histórias de uma terra que os viu nascer. Hoje recebemos um artista moçambicano vindo da província de Cabo Delgado, um nome que tem construído a sua caminhada através da música. Chama-se Lincoln Coa. A sua ligação com a arte ganhou mais força a partir de 2015, período em que começou a afirmar a sua identidade artística e a procurar o seu espaço no panorama musical. Agora apresenta o tema Maputo, uma nova proposta musical que celebra a capital moçambicana, promove a sua imagem artística e abre uma nova etapa na sua carreira. Hoje vamos conhecer a história, as inspirações, os desafios e os próximos passos da Lincoln Coa. Mas antes, vamos ouvir Lincoln Coa, Maputo.
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0: Cancoa, seja muito bem-vindo aqui à Cidade FM. Para começarmos, quem é o artista e quem é o homem por detrás da Lin Cancoa? Bom dia.
1: Muito bom dia. Lin Cancoa Mana é um artista moçambicano, natural de Cabo Delgado e residente há alguns anos na cidade de Maputo.
0: Ah, por isso é que cantou. Por que é que não cantou Pemba primeiro?
1: Pemba tem uma música que dá homenagem a toda a província, mas muito mais ligado à nossa gastronomia Maconde. Uhum. Uma música intitulada Dinhete. Então já faz algum tempo que existe essa música. Uhum. Não podia começar por outras fronteiras antes de começar mesmo na origem.
0: De casa?
1: Sim, sim.
0: Exatamente. Vindo da província de Gaza,
1: Cabo
0: Delgado, desculpa.
1: Sim.
0: Mas vou para casa porque vindo da província de Cabo Delgado, é Moçambique tudo, né?
1: Moçambique, mas eu penso que acho que a minha forma de ser, estar também pode se confundir, né? Porque quase algumas músicas ali aparece Xangana e tal. Então okay. Pode ser o caso.
0: Ok. Vindo da província de Cabo Delgado, que influência a sua terra natal teve na construção da sua identidade musical?
1: Foi o nome mesmo. Antes eu usava o nome pessoal.
0: Lin Cancoa não é nome pessoal?
1: Não é nome pessoal, é um nome artista.
0: Okay.
1: Lin Cancoa Moana é nome artista.
0: Lin Cancoa Moana.
1: Então o nome do BI nem tem nada a ver com isso.
0: Ah, okay.
1: Então eu busquei um nome. Alguma coisa me chamou porque no início eu cantava tudo para crianças.
0: Ah, okay.
1: Então aparece o nome Lin Cancoa Moana e Moana é criança.
0: Okay.
1: Pronto, assumi o nome. Embora o termo Lin Cancoa tenha um significado muito forte entre os Macondes, eu modernizei o nome. Então é um desafio que existe para mim, assim como para qualquer pessoa.
0: Totalmente.
1: Então, traduzindo, nós podemos dizer que se nós falharmos, aposta na criança. É um termo muito curto.
0: Se nós falharmos, aposta
1: na criança. Então, a criança pode se perder em todas as vertentes. Tanto na educação, na proteção, em todas as vertentes, né?
0: Então,
1: se nós falharmos, aposta na criança, essa criança vai se perder. Então, esse Lin Cancoa Moana. Então, é uma suposição. Se falharmos, na criança.
0: Oh, exatamente. Sim. Muito bom. A sua carreira ganhou mais força a partir de 2015. O que é que representou esse momento na sua vida artística?
1: Muitos ganhos, e ganhos pessoais, a nível social. Isso quer dizer que assumo a música neste tempo como, não como diversão, mas como
0: algo mais sério.
1: Terapia, como veículo para educação, sensibilização, por aí.
0: Exatamente.
1: Sim.
0: Muito bom. Como é que então nasce essa paixão pela música? Houve algum momento específico assim em que percebeu que faria desta arte uma carreira?
1: Tudo tem origem, mas em algum momento às vezes nós não tomamos em conta os sinais. Só o percurso é que vai nos dando o significado, porque que nós caímos na música. Na verdade, eu começo a ter gosto pela música antes, porque eu ouvia meu pai, agora em memória, e a minha mãe cantando na noite de luar, à volta da lareira. Eu cantava nossas músicas, eu imitava, mas depois, quando fui à escola, fui aperfeiçoando e a igreja me determinou para eu poder ser o que sou hoje.
0: Exatamente. Muito bom. Cabo Delgado tem uma enorme riqueza cultural. Como transforma essa herança em sons, mensagem e inspiração?
1: O dia a dia, embora distante, dá-nos sinais também para nós sempre buscarmos a nossa tradição. O que tenho procurado fazer é buscar o ritmo de Mapico para as minhas composições. E em algum momento busco até canções populares e faço vinculação nas minhas composições. Então não é uma obra que aparece assim ao acaso. Sempre existe algo que influencia. E o mais complexo é a música que há pouco tempo referenciei, que é Dinhede.
0: Dinhede,
1: eu me inspiro na música do pai Wazimbo, mas toquei, coloquei um ritmo em Maconde.
0: Exatamente.
1: Aquela música que ele diz, o Tamukumaka Sapate.
0: Exatamente.
1: Inspirei-me nele.
0: Uma marrapeira.
1: Sim, mas toquei um ritmo local, tipicamente local de Cabo Delgado. Então, os sinais aparecem de como é que nós nos inspiramos para fazer uma composição, mas muitas vezes não damos em conta esses sinais. Só nos surpreendemos com o produto final. Por aí.
0: Exatamente, muito bom. O seu novo trabalho chama-se Maputo. O que motivou a criação desta música dedicada à capital do país?
1: Eu antes não conhecia a cidade de Maputo, apesar de fazer muitos anos na cidade de Maputo.
0: Ok.
1: Mas desde 2023 para cá, acabei conhecendo todos os distritos da cidade de Maputo.
0: Ok.
1: E por motivo do trabalho laboral, fora da música, fui descobrindo que a cidade de Maputo é pouco falada em termos de positividade. E as pessoas tendem a levar a cidade de Maputo para o lado negativo.
0: Exatamente.
1: Um exemplo que podemos aqui dar é as últimas convulsões que apareceram aqui. Não podemos assim tecer por muito tempo. Fui descobrir que tem muitas potencialidades a cidade de Maputo, ainda por explorar. Então apareceu-me essa iniciativa de, não, eu tenho que fazer do que existe na cidade de Maputo como uma arte musical.
0: Está a falar apenas também de sonhos, oportunidades e encontros de diferentes culturas.
1: Aí está. E falando nisso, eu digo que a cidade de Maputo é cosmopolita.
0: Exato.
1: Cosmopolita, na verdade, é o resumo de tudo que o meu caro locutor está a dizer. É fusão de muitas culturas. E apesar de existirem muitas culturas, muitas realidades, a cidade de Maputo nunca foi caracterizada, nunca foi caracterizada como uma cidade de convulsões.
0: Exato.
1: É uma
0: nunca,
1: cidade.
0: Jamais.
1: Não. É uma cidade com harmonia social.
0: Exato.
1: E apesar, para além de harmonia social, temos diversidade de gastronomias por causa dessa concentração de povos de origens diferentes, nacionais assim como internacionais. E temos também as culturas, são variadíssimas culturas que nós temos na cidade de Maputo, incluindo as religiões.
0: Exato.
1: Fora desses aspectos, também encontramos na cidade de Maputo maior concentração de centros comerciais. E as províncias agregam sucursais, mas as sedes estão na cidade de Maputo.
0: Exato.
1: Então, isso tudo, resumindo, é o que faz com que a cidade de Maputo seja aquilo que é no lado positivo. Ela
0: Exato.
1: É uma cidade incomparável.
0: Maputo é o single promocional da sua imagem artística. O que é que pretende que o público descubra sobre o novo Lincoln Coa através desta música?
1: É que o público desperte que, afinal, para além de termos uma música como paixão, uma música como veículo para encontrar algum dividendo.
0: Exato.
1: A música é uma escola. Quem antes não sabia, eu penso que juntos vamos descobrir o que cidade de Maputo é.
0: Exato.
1: A partir dessa música.
0: Exatamente.
1: E para aqueles que foram admirar esse trabalho, lanço agora o desafio de olhar pela música, olhar pela projeção da cidade de Maputo e ver o que pode ser feito a partir dessa música para visibilizar mais a cidade de Maputo.
0: Exato.
1: O áudio em si pode chegar onde pode chegar, mas se nós formos idealizar, colocar esse áudio em vídeo, e pode ainda fazer com que a cidade de Maputo chegue mais além. Não quero dizer que a cidade de Maputo não chegou além. Está lá onde chegou.
0: Mas
1: pode fazer muito mais.
0: Exatamente.
1: Sim, a partir dos vídeos. E veja que os coros vão narrar, aliás, o coro vai narrando cada distrito.
0: Exatamente.
1: E cada distrito tem suas potencialidades econômicas a serem exploradas e ainda por ser exploradas. Então, isso apresentado em forma de vídeo pode ser uma maravilha. Então, está ali lançado o convite.
0: O desafio, né?
1: Quem se identificar.
0: Já pensou em partilhar a música com o município? Já partilhou com o município?
1: Eu faço o desafio nessa casa dizendo o seguinte: quem estiver as mãos abertas, que aposte nesse projeto. Não posso aqui dizer seja município ou seja o Conselho de Serviço de Representação do Estado na cidade de Maputo ou seja um singular, seja quem for, as portas estão abertas para apostar nesse projeto.
0: Exatamente. Este lançamento anuncia um novo disco ou existem outros projetos musicais preparados para breve?
1: Existem outros projetos, mas não posso aqui tentar anunciar os prazos para não ter que entrar em um colapso de tempo em relação ao percurso do trabalho que vou fazer.
0: Exato.
1: Mas se isso se concretizar, eu penso que ainda
0: há trabalho
1: e essa casa vai me conhecer para esse passo a seguir.
0: Exatamente. Como artista vindo de uma província, como é que avalia hoje o espaço e as oportunidades para os músicos fora da capital?
1: Há vários comentários à volta disso. Há quem diga que as portas na cidade de Maputo não estão abertas. Há quem diga que não. O trabalho é que abre as portas.
0: Okay.
1: E há quem diga que não, o espaço é aberto. Está aberto. É para qualquer um.
0: O que é que sente? Então, o que é que lhe encancou a Moana sente?
1: Eu o que sinto é que, na verdade, temos que lutar para que a nossa imagem brilhe à nossa altura e não em comparação com outros.
0: Exatamente.
1: Mas identificando a nossa própria força que temos pela música. Então não há nenhum impedimento. É a minha conclusão. Não há. E em algum momento as pessoas pensam que o trabalho pode ser lançado e pode ser visibilizado na cidade de Maputo, mas há quem pode estar em tete e fazer o máximo e disparar. Então,
0: exatamente.
1: Eu estou de ideia que o que faz brilhar, o que faz chegar onde nós queremos chegar, não são as portas que estão fechadas, é o brilho do nosso próprio trabalho.
0: Exatamente.
1: Até em algum momento da própria nossa imagem.
0: Muito bom, está certo. Esta música, Maputo, já está disponível em plataformas sociais, onde é que encontramos? Queremos ter a música, como é que fazemos?
1: Só a partir desta conversa é que a música poderá ser lançada, porque foi um desafio.
0: Isso ainda é um exclusivo.
1: É um exclusivo, sim.
0: Tá bem.
1: Estamos a lançar.
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0: Lincoln Wana apresentar este som, Maputo, capital de muita alegria, capital de sonhos, de realização de sonhos, capital que ainda quer crescer. Lincoln, então a música vai estar disponível depois desta conversa, vamos dizer 12 horas, né?
1: Sim.
0: 12 horas, todas as plataformas digitais?
1: Sim, sim.
0: Então é só baixar. Município de Maputo, está aqui mais um som para o vosso álbum, né? Falando da capital. Estou a dar ideias no ar, né? Para vocês aí, município de Maputo, está aqui uma música que vai vender muito bem a imagem das várias que já existem, mais esta, vende muito bem a imagem da nossa bela, bela capital. Este ano saem mais sons, mais música, sempre com este pensamento: exaltar a pátria amada.
1: Sempre foi o meu pensamento, mesmo que eu não mencione em alguns trabalhos as cidades ou o país, mas o uso da língua local é muito para dizer que eu sou mais para a África do que para outras vertentes.
0: É daqueles artistas que nós precisamos, sabe? Pessoas que acreditam, que engrandecem. Que criticam são várias. Então, Lincoln, parabéns. Lincoln Wana.
1: Muito obrigado.
0: Parabéns. Parabéns. Para terminar, que mensagem deixa aos seus fãs e a todos aqueles que acompanham e vão passar a acompanhar a partir de hoje a sua trajetória?
1: A mensagem que eu deixo é que não se distraiam, sempre sigam e acreditem que Lincoln Wana poderá chegar onde todos pensam que, onde todos sonham que Lincoln Wana chegue. E a partir dessa música deixo as portas abertas para o Conselho do Serviço de Representação do Estado na cidade de Maputo, para o Conselho Municipal, assim como para entidades individuais, para que observem e projetem o que podia ser esse áudio em um vídeo.
0: Exatamente.
1: As portas estão abertas e o contacto podia deixar.
0: Dá vontade,
1: é 8551.
0: Devagar.
1: 85 51 31 31 300.
0: Pode repetir?
1: 85 55 31 31 300.
0: Lincoln com Wana. Gente do norte, do sul, do centro, tem que estudar. Eram artistas que estudaram, você é velho, interação, hein? Sol de Cabo Delgado, estuda muito, hein? Parabéns, hein? Parabéns.
1: Obrigado.
0: Eu me sabia que ia crescer, eu me sabia que ia avançar. Nota-se no Lincoln com esta preocupação de bem elaborar, e na sua música também nota-se a preocupação de bem elaborar, falar da nossa moçambicanidade. É desde o tempo da artista que nós precisamos, que exaltem sempre a nossa moçambicanidade. Muito obrigado, Lincoln com.
1: Obrigado, eu penso que o tempo foi muito curto, podemos falar muita coisa ainda. Tenho uma música que exalta a mulher moçambicana.
0: Ok.
1: E por afinidade de cultura,
0: okay,
1: fiz um remix para a mulher angolana.
0: Ok. Vai fazer chegar. Lincoln Wana, um artista nacional muito dedicado, empenhado. Representa uma nova geração de artistas moçambicanos que levam consigo as suas origens, mas procuram alcançar novos horizontes. Com raízes em Cabo Delgado e uma caminhada que ganhou maior expressão a partir de 2015, o artista apresenta Maputo, uma música que simboliza uma nova fase, uma afirmação da sua identidade e uma ligação entre diferentes espaços e culturas de Moçambique. Mais do que uma canção, Maputo representa uma mensagem de valorização, crescimento e aproximação através da música.

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0: definição de
1: ah, bem, deixa eu despedir então. Vamos continuar, ok? Continua então aberto o concurso público para admissão de 8 serventes. Venha tentar a sorte. Venha tentar a sorte. Termina amanhã, dia 10. Venha tentar a sorte. Talvez teu espogo é forte. Teu Deus é forte. Porque um está com este, um está com aquele. Não, não, venha tentar a sorte. A Rádio Moçambique precisa de 8 serventes a serem feitos em direção administrativa. Os requisitos estão aqui nas instalações do edifício 7 da Rádio Moçambique durante as horas normais de expediente até amanhã, dia 10. É? Temos muitos jovens, né? Lá embaixo. Muitos jovens. Venha a concorrer, venha a tentar a sua sorte. Estamos a sair até amanhã. Amanhã é sexta-feira, aquele dia. Estás com feeling, Gisele, hoje? Estás com. Essa calça é lilás, né? Ei, quando estás com sono, Gisele, ok? Olha só. Já não dormes já esse dia. Já não dormes por que esse dia, né? Estás bem cansada aqui. Hã? Estava a estudar. Estudas muito, trabalho. A noite só para produzir, não para dormir. Show on. Até amanhã. Dei lá feeling a Gisela, porque está cansada. Quarta-feira, ontem. Sei lá o que andou a fazer. Deixa eu assinar aqui. Quarta-feira. Hoje ainda é quinta, Gisela. Tchau.

bom dia, bom dia, bom dia, bom dia, good morning, bonjour, Udine, Zichile, Dichite, Mamuka, Ujambu, Machero, Salama, Salam Aleikum, Malaikum Salam, Mulwene, Guten Morgen, Siambonani, Kalimera, Mulibuanje, Salama, Olá! Olá, meus amores, olá, meus tão amados, meus queridos, meus bonitos, meus vibradores. Bom dia, good morning, Udine, está no ar o teu programa Vibra Cidade, até às 14 horas comigo, a tua querida máxima Gisela em Apulo. Acorda, acorda, levanta, levanta, show preguiça, show indisposição, levanta, motiva-te, anima-te. Vem vibrar connosco até lá pertinho das 2 da tarde, 14 horas, na tua 97.9 Cidade FM, a tua mais rádio. Eu, a tua querida máxima Gisela, em Apolo, já estou aqui. Vem, tá?

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0: 33 minutos depois da hora 10, cá estamos para olhar para as vossas mensagens. E são muitas. É, os vieram em grande. Depois de um abandono ontem. Mas ok, vou começar com o PVT. Vou começar com as mensagens normais. Ok? Até porque mesmo ontem eram muitas aqui no PVT. Muitas, inúmeras. Ok, começamos com a mensagem que nos chegou de Buer, que diz: a medida de nós, com palavras mensas ou mansas, não sei dizer. Faltam gestos para explicar as coisas que carecem ser, mas talvez não consegue mostrar. Não foi o valor que faltou, nem o peso que se deu, foi o perceber o silêncio, ou melhor, foi perceber o silêncio que talvez não fosse nós, sou eu. Pois quando pouco vira a escolha, ele revela a direção. É no pequeno gesto do dia que se mede a força de um coração. E assim um sonho se perdeu. Não por falta de carinho ou fé, mas porque sonhar em dois ou a dois é preciso que os dois queiram sonhar em pé. Buer. Hoje veio romântico, Buer, bem romântico. Ai, gostei. Olá, tia Gisela, bom dia, como estás? Eu estou bem, tia. Peço a música do Seth Tanz e com o tema Hosanna. Também mando beijinhos e abraços a todos os vibradores e bom trabalho para a tia. I love you. Aqui é o 5B Zito. Obrigada, 5B Zito, pela tua mensagem. Bom dia, vibradores. Bom trabalho, querida Máximo. Obrigada. Peço a música da Ana Joyce, Cama Vazia. Beijo, beijo. Até de repente. Está certo, minha querida Tónia. Eu vou sim tocar a música Cama Vazia, do Black Spiegel e Ana Joyce. No WhatsApp, a Rosália Monteiro, pontualmente às 10, deixou-nos um texto que diz: bom dia, Mana Gi, espero que o teu dia comece com paz no coração, alegria e muitas bênçãos. Amém! Que cada momento de hoje te traga motivos para sorrir e renovar as forças. Cuida-te e cuida-te bem e nunca te esqueças de quanto és uma pessoa especial e querida. Desejo-te um dia maravilhoso e bom trabalho. Beijos. Vocês vão nos fazer chorar outros dias. Sabe, outro dia vamos fazer chorar. Que mensagem é esta, Rosália? Bem profunda. Muito obrigada, minha querida. Obrigada de coração. A outra mensagem, linda mensagem, hein? Rosália, obrigada. A outra mensagem diz: bom dia, Mana Gi, olá, ontem entrei tarde, porquê que entraste tarde ontem, em que momento? Ah, para parabenizar a rádio pelos 33 anos, para por se comemorar, pois é. E os meus parabéns e muita força para toda a equipa, em especial para a nossa vibradora Giselinha. Abraços de José Oana. Muito obrigada. Olha, é melhor que o façam por áudio. Aí é o meu pedido. Não estão a acatar ainda vocês? O que é que está a acontecer? Hã? O que é que está a acontecer? Ainda não recebi 8 áudios. Nada, ainda não recebi. Não recebi 8. 8, nada. Hã? Amanhã é o último dia de envio, atenção, amanhã é o último dia em que vocês devem enviar um áudio em que dizem o vosso nome, de que formas é que a Rádio Cidade impacta na vossa vida e uma mensagem de felicitação pelos 33 anos da Rádio Cidade. Estamos aqui a aguardar pelo teu áudio, pelo vosso áudio. 87000-9790 é o nosso número do WhatsApp, ao qual podem mandar estes áudios ou ainda outras mensagens, está bem? Diga neste áudio o teu nome, de que formas é que a Rádio Cidade impacta na tua vida, nos teus dias, sempre que escutas, e depois uma mensagem de felicitação aos 33 anos da Rádio Cidade, tá bom? Manda para o 87000-9790. O André Pequenino já está aqui e diz: o sucesso não é sorte, é resultado de esforço diário. André Pequenino, moçambicano na sua pátria amada, Moçambique, aquele abraço fraterno de sempre. Bom dia, André Pequenino, muito obrigada pela tua mensagem de todos os dias. Sempre estás aí a cimentar a audiência para o nosso canal. Muito obrigada. Temos mais mensagens, deixa-me ver. Isaura Almoço diz: olá, Mana Gi, bom trabalho, bom dia, com muita alegria. Minha bonita, beijo, Isaura. Obrigada, bebê. Obrigada de coração, hein? Carimbambo. Bom dia, Mana Gi, mando áudio. Hã? Mando áudio ainda cedo, não é visualizado. Tarde, mesmo a cena. Já não sei mesmo se posso ser ouvinte. Não estou a perceber nada. Sem mágoas, muito amor e menos ódio. Simões Mulungo, se eu posso olhar o nosso chat aqui, ainda bem que nós temos um tablet que nos permite verificar quando nós lemos e não quando não lemos. Eu até faço questão de mandar stickers de agradecimento. O Simões Mulungo escreveu-nos no dia 1 de junho, respondi. Escreveu-nos no dia 2 de junho. Também coloquei play ao áudio. Escreveu-nos novamente no dia 3. Aqui provavelmente não tenha lido porque são muitas as mensagens. 4 de junho, li, coloquei play no áudio, mandei um sticker de gratidão. 5, idem, fiz a mesma coisa. Sábado, nós não temos, eu particularmente, eu estou às 17 para a Cidade Tropical e em gravado, normalmente. Não tinha como responder. Hoje, está a reclamar, não estou a perceber nada. Simões, está tudo bem contigo? Eu espero que sim. O Al Jesus diz, bom dia minha locutora. Bom dia locutora da minha vida. Bom dia locutora de todos os dias das manhãs. Tipo Bander e Mauro, não tem hora. Minha locutora forever. Só tu, Al Jesus, só tu. Na próxima vida, se fores locutora, quero ser teu ouvinte de novo. Ai, magoas-me com muita alegria. Obrigada, olha Jesus, obrigada. Que fofo que tu és. A outra mensagem aqui é de áudio do Félix The One.
1: Bom dia, Gisela Nhampulo.
0: Bom dia.
1: Como é que é? Vibradores com e sem pilhas. Está-se bem aí? Aqui está tudo bem, já conectado a melhor das FMs. Giselinda, simbora nos vibrar. Votos de um ótimo dia e bom trabalho. Fui! The One!
0: Grande The One, muito obrigada. Exatos 30 segundos. Exatos 30 segundos, obrigada The One. E gostei do teu feeling hoje, levantou-me também, Canimambo. Ah, minha querida Virgínia Maci, alô Virgínia, diz, bom dia mana vibradora máxima, bom dia vibradores, vibradorinhos com e sem pilhas, mana peça música do Baca Kia, beijos, bom trabalho, tá aí a sexta juna, hermana, carrega, não falha nada, minha querida Virgínia, obrigada, um beijo. Para o meu pequenino Wangsan, tá bem? Idalina não. Um abraço para a Idalina agora. Isso, aí é que sim. Idalina Eloy, um beijinho para ti. E muita força e coragem. A Gira diz que hoje seja um dia leve, produtivo e cheio de grandes alegrias que aquecem o coração. Acorde com gratidão e leve no peito a certeza de que hoje é uma nova oportunidade para realizar os seus sonhos. Bom dia, Mimusa, me galantia da felicidade, me companheira de dia a dia. Eu agiradamente te amo muito, te quero muito, te gosto muito, te curto. Buena, cupenda, agiseladamente. Ai, que fofa mensagem. Agiradamente. Muito obrigada, bebê. Obrigada, obrigada, obrigada. Tá bem? Que tenhas um dia inspirador, motivador também, de grande produtividade. Mana Gigi, saudades da tua boa disposição e essa gargalhada que inspira para lutar com fé e com tudo. Uau! Guten Morgen, Einen, Schonen, Eibitztag. Bom dia, turma vibrada da Giselinda. Carrega, mana, bem ligada de Salo Sanhá. Obrigada. Obrigada de Salo Sanhá. Que Deus abençoe teu dia e o torna ainda mais especial. Bom dia, com alegria e disposição. Bom dia, muito obrigada. Bom dia, mana Gisela, Gisela em Apulo, mana Máxima. Olá, bom dia, vibradores da Cidade FM. Hoje o dia é especial, super especial, pois é nesta data que nasceu o grande líder. Dedico este dia a mim mesmo. Peço a mana que, para que na hora marcada me ajude a cantar os parabéns para mim. Grácio, do bairro FPLM, feliz quinta-feira para todos nós. Tá certo, meu querido. Parabéns, parabéns, Grácio. Feliz aniversário. Que Deus torne o teu dia ainda mais feliz e que possa nos ajudar também a te alegrar neste especial dia do teu aniversário. Zixile, com muito amor, Mana Gisela. Zixile, Zefanias. Importa-me saber como estás. Estou bem, graças a Deus. Quanto a mim, Deus tem-me guardado. Amém. Desejo uma quinta-feira abençoado. Um dia de quinta-feira abençoado para ti e para todos os ouvintes. Sabe, Mana, amor com amor se paga. Por isso, ame hoje, perdoe hoje. Viva hoje, porque o amanhã pertence a Deus. Não gaste o seu tempo em coisas que tiram a tua paz. Manda vir Paula Fernandes, Pássaro de Fogo. Na escuta estou, Zefanias Novela. Obrigada. Está certo, vou sim tocar a tua música que me solicitas. O sucesso brilha, mas cuidado para não ofuscar quem está do teu lado. Dinheiro compra conforto, não presença. Título abre porta, mas só conversa abre coração. Não deixe a conquista virar distância. Celebra as tuas vitórias sem esquecer de quem torce por você. Porque no fim, o que fica não é o cargo, nem o salário. É quem esteve com você nos dias normais. Cresça, mas cresça rápido. Cresça junto. Boa noite e que o teu sucesso... Acho que é bom dia. Que o teu sucesso tenha gente para compartilhar. Bom dia, minha locutora favorita. Bom dia, vibradores e vibradorinhos. Desejo-vos uma ótima quinta-feira a todos e sucessos na vida. Vamos vibrar. Esta mensagem é do Amarildo Leite. É o grande Leite. Muito obrigada. Grande Amarildo Leite. Olha a tua mensagem, mensagem.
2: Bom dia, Mana Gisela. Seja bem-vinda.
0: Obrigada.
2: Um rala para todos os ouvintes do Vibra Cidade. Bom trabalho para quem está a trabalhar. Bom descanso para quem está em casa. E boa sorte para quem vai atrás do trabalho. Ótima quinta.
0: Carla, muito obrigada, linda mensagem. Obrigada, bebê, votos recíprocos. Bom dia, Managi, o meu coração precisa da tua voz bonita todos os dias. Ai, não aguentei. Bom dia de quinta-feira para nós. Bom dia, Catarina Nanuana. Que mensagem encantadora. Uau. O meu coração precisa da tua voz bonita todos os dias. Ai, não aguentei. Obrigada, Catarina, Cati. Obrigada. Que fofa, hein? Obrigada. Alberto Marrengula diz: quando conseguires contar a tua história sem derramar lágrimas, saberás que estás curado por dentro. Isso é verdade. Tenho de concordar, hein, com esta mensagem do Alberto Marrengula. Quando tens algo que muito te magoa, muito te torturou, quando conseguires contar tal história, sem derramar lágrimas, pronto, já estás curado por dentro. Bom dia, gente forte. Abençoado dia de quinta-feira, véspera da sexta. Beijos e abraços do Alberto Marrengula. Obrigada. Rogério Chitson, sou meu cota. Bom dia. Obrigada pela audiência. Bom dia.
3: Bom dia, tia Gisela.
0: Bom dia, Shaquila.
3: Como estás?
0: Tudo bem?
3: Eu estou ótima.
0: Que bom.
3: Me perdoe por ontem, eu acredito que ficaste à espera.
0: Sim, de uma canção tua, uma capelinha tua, às quartas-feiras. Tem sido sempre assim. O que aconteceu?
3: É do meu áudio, mas infelizmente eu estive muito ocupada.
0: Okay.
3: E tive algumas coisinhas por fazer e não tinha como ficar ao celular para poder mandar o áudio. Eu também me senti triste por não mandar o áudio. Então, Diagi, te mandarei um áudio amanhã especialmente para ti. E vamos mandar novamente na quarta-feira, como do combinado. E
0: pois,
3: nos veremos no dia 17. Beijinhos para ti, continuação do bom trabalho. Beijo.
0: Obrigada, Shaquila, minha princesa. Muito obrigada. És muito atenciosa, tu. Tenho muito a aprender contigo. Obrigada. Canimambo, The General, está aqui também.
4: Bom dia, Mana Gisela Nhambu.
0: Bom dia.
4: Bom dia.
1: bom mais. Olha no chuve. É minha amiga chuva mais, vai. Mas o resto.
0: Já o Lungisili Rádio Zaco.
1: Está tudo bem. É quinta-feira, sexta Júnior. Yeah. Enfim. Bom dia! The General! Hala, minha turma da Garinho!
0: Hala, hala, The General! Muito obrigada, sim. Senti saudades tuas, eu até falei de ti ontem, das crianças, da tua carrinha. Como é que está a Rassula? Um beijinho para toda a equipa, todos os meninos aí da tua carrinha, e obrigada por já teres reposto o rádio do teu carro. Que bom que é que estamos novamente juntos, camaradar radiofonicamente. Olá, Nifa!
4: Bom dia! Alcine! Salam alaikum! Good morning! Machero! Moribanji! Gitimagin! Salam alaikum! Bom dia, querida Máxima! Bom dia, vibradores! Bom dia, ouvintes! Desejo a todos uma feliz e abençoada quinta-feira! Que tenhamos um dia super abençoado! Super produtivo.
0: Amém.
4: E é aquela base. Beijos e abraços da Nifa Daú de Fumo. Independentemente de qualquer coisa, vamos brilhar. Abraço.
0: Embora, embora brilhar e muito. Segue o teu destino, rega as tuas plantas, ame as tuas rosas, o resto é sombra de árvores alheias. Pois assim deve ser. Cuida da tua vida, lida com as tuas dificuldades, repara teus defeitos, aprimora as tuas qualidades e cure mágoas. Ao invés de ciscar pela vilha alheia, te incomodando, né? Com o que o outro faz ou deixa de fazer. Limpa os teus olhos antes de falar. Abraços da Anifa Daúde Fumo. Obrigada, Anifa. Obrigada. Deixa só ver se temos mais mensagens, embora o tempo não me dê mais tempo. O tempo não me dá mais tempo.
1: Uau! Bom dia, mais um dia de vida.
0: Bom dia.
1: A irmã que a vida me deu, Gisela Nyampulo.
0: Hello.
1: A única. A butterfly.
0: Minha
1: mulher da voz. Estou bem. Estou cá hoje para marcar a minha presença. Suka Sajar! É Muzambeni Gamin.
0: Suka!
1: Mikilenaro. Mesmo com problemas.
0: Não há problemas.
1: Não há problemas. Prédio Cidade, que compra banana para o ouvinte.
0: nem mentes, Mano Nando, é verdade. Vamos dar uma pausazita às mensagens para atualizarmos a hora e seguirmos com o nosso programa. Em breve eu volto com mais mensagens. Olá, bom dia, são já 11 horas em Moçambique.
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0: Kamikaze a cantarem Mamela, música muito bonita. Já teve passagem garantida aqui no programa. Mamela, muito solicitada, muito amada e gostada também. Mamela, Kamikaze. Grandes, Kamikaze. Yes, música que nos leva a uma pausazita para já conhecermos algumas curiosidades interessantes da rubrica Tu Sabias Que Agora.
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0: Pois bem, cá estamos de volta para juntos conhecermos ou desvendarmos algumas curiosidades, mistérios, talvez. Começamos por falar das unhas. Pois é que são as maiores e mais interessantes curiosidades. E será que tu sabes? Unhas, meus amores, são estruturas fascinantes. Vocês sabiam disso? É! São estruturas fascinantes, compostas essencialmente por queratina, a mesma proteína presente nos cabelos. É! Muito além da estética, elas atuam como escudos para as extremidades dos dedos e aumentam a nossa precisão tátil. É! As unhas das mãos crescem em média 3,5 milímetros por mês. Curiosamente, as unhas da mão dominante, mão direita para destro, esquerda para canhotos, crescem mais rápidos, sabia? Crescem mais rápido e o crescimento é acelerado durante o verão. Sabias disto? As unhas da tua mão principal crescem mais rápido em detrimento da outra. E é mais acelerado ainda este crescimento no verão. É isso aí. As unhas dos homens crescem ligeiramente mais rápido do que a das mulheres, excepto durante a gravidez, fazem que o crescimento feminino se acelere. Tu sabias que as unhas são compostas por células mortas? Portanto, é um mito achar que precisam respirar sem esmalte. Sabias? Ah, tem que ter esmalte para respirar. A unha não precisa de respirar. Não. Olha, o esmalte ou o verniz, conforme querem ouvir, né? Não as sufoca. Não, não, não. Embora pausas ocasionais ajudem a evitar manchas amareladas ou esverdeadas. Fungos, no caso. Sabias ainda que as unhas são versões achatadas das garras dos nossos ancestrais primatas? Sim, que evoluíram para facilitar a aderência ou adesão e manipulação de objetos. As unhas são versões achatadas das garras dos nossos ancestrais primatas. Então eles iriam mais grossas, mais compridas, mais bicudas. Ao passo que nós, mais softs, mais achatadinhas. É verdade. Sabes ainda que, ao contrário da crença popular, as manchas brancas, aqueles pontinhos brancos nas unhas, eu particularmente tenho muito. Sinto-me sortuda por tê-los. Por tê-las.

0: No caso, as manchas quase nunca indicam falta de cálcio, mas sim pequenas lesões ou traumas na base da unha. Afinal, vou pensar que estou cheia de sorte. É um problema, afinal. Nem sabia. Agora já sei, já sabemos. Sabias ainda que a cor, a textura e o formato das unhas podem revelar muito sobre a saúde em geral? É, o problema é que agora andamos a limar, a mudar o formato, etc, etc. Não mais vamos perceber. Mas sim, os pesquisadores, revelam-nos que o formato, a cor, a textura vão sim revelar e muito sobre a saúde geral, desde carências nutricionais até problemas mais sérios, como doenças cardíacas ou pulmonares. Unhas saudáveis devem ser rosadas e lisas, tá bom? É. Na Idade Média, unhas longas e pintadas chegaram a ser consideradas pecado ou associadas à bruxaria. Hã? Sabias? Yeah. Na Idade Média, há muito tempo! O famoso 1900, as unhas longas e pintadas já chegavam a ser consideradas pecado ou associadas à bruxaria. O que me leva aqui a pensar que há tanta coisa, se calhar, que hoje em dia nós achamos que é pecado. Daqui a, não sei, um milênio de anos, vão dizer que, a sério, isso não, isso não é pecado. Como assim? Nós já colocamos unhas compridas. Como há de ser pecado isto? Sabe, nós seres humanos somos incríveis. E a fechar, sabias que as cutículas não devem ser removidas totalmente? É verdade. As cutículas atuam como uma barreira protetora natural contra fungos e bactérias. O que são cutículas? Aqui no finalzinho, onde? Aqui mesmo no início da unha. Esta carnita aqui que os meninos que fazem unhas costumam cortar ou tirar. Não é bom que sejam removidas totalmente, pois elas são uma barreira protetora natural contra fungos e bactérias. Agora já sabes. Mas então, quando chega a seca, o que é que acontece? O que é que provoca a seca? Tu sabes o que é que acontece? Sabias? Que a seca é provocada pela diminuição prolongada das chuvas, agravada por fenómenos climáticos globais, como El Niño, La Niña, um aquecimento global e ação humana, incluindo o desmatamento e a exploração excessiva de recursos hídricos. Sabias disto? Sistemas de alta pressão atmosférica bloqueiam a entrada de frentes frias, impedindo a formação de nuvens de chuva. O aumento da temperatura da Terra acelera a evaporação da água no solo e altera os padrões de chuva. Sabias disto? A destruição também de florestas reduz a umidade transferida para a atmosfera, enquanto o uso desregulado na agricultura e indústria esgota os reservatórios. Daí é provocada a seca, impactando de forma negativa para o mundo, para a sociedade, para uma região, para uma zona. Tá bom? É. Agora, vamos saber a quantas vem a moeda neste 9 de julho do ano 2026, segundo o Banco de Moçambique no seu site. O dólar compra a 63.27 e a venda a 64.54. O rand é 3.87 a compra e a venda a 3.94. O euro compra a 72.37 e a venda a 73.82. Estado do tempo na capital do país, Maputo, podendo atingir 23, neste momento com 21 graus Celsius. A Moçambique pode atingir 26, neste momento com 24 graus Celsius. Beira pode atingir 24, já com 24, dia de sol. Tete pode atingir 29, neste momento com 26. Nampula, neste momento com 25, podendo atingir 27 graus Celsius. E por fim, Lixinga, podendo atingir 22, neste momento com 21 graus Celsius. E assim fechamos a nossa rubrica, edição de quinta-feira. 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

0: 11 horas e 21 minutos, bom dia uma vez mais, meus amores. É chegado o momento de já estarmos a conversa com a Tunelga. Olá, Tunelga, uma vez mais, bom dia.
1: Bem-vinda. Olá, Gisela. Olá. Bom dia, obrigada.
0: Estás bem, tu?
1: Eu estou ótima nesta
0: maravilha.
1: Quinta-feira.
0: Maravilha, quinta-feira e dia de feijoada com todos, já acertei?
1: Acertou, mas hoje nós trouxemos algo diferente.
0: Ok.
1: Nós decidimos sair do óbvio.
0: Ainda,
1: né,
0: bem.
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0: Eu gosto disso.
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1: Obrigada,
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0: É, obrigada. Bom apetite para todos que vão provar. Até já.

0: 11:33. Bom dia, meus amores, meus amados ouvintes vibradores. É o Vibra Cidade no Ar, em edição de quinta-feira. É a Sesta Júnior, como vocês dizem. É, como todos dizemos, Sesta Júnior. É quinta-feira hoje, 9 de julho, o ano a correr. Meu Deus, não perdoa ninguém. Tanto que... já estamos em edições de Expo Moss Business e não só, tentando correr atrás de concretizar todos os nossos planos, sonhos, projetos e objetivos. Por isso é que tem lugar entre os dias 21 a 24 de julho a segunda edição da Expo Moss Business, uma feira de negócios realizada pela Aprol, e temos em estúdio o Sr. Sebastião da Aprol para falar desta edição segunda da Expo Moss Business. Eu quero saudar e desejar as boas-vindas. Como está, Sr. Sebastião?
1: Muito obrigado pela oportunidade. Uhum. Agradecer à Rádio Moçambique por, à Rádio Cidade, desculpe, por
0: juntar-se
1: a esta.
0: Moçambique, Cidade. Somos o canal jovem da Rádio Moçambique.
1: Exato.
0: Não.
1: Agradecer à Rádio Cidade por juntar-se a esta iniciativa.
0: Muito bem, nós é que agradecemos por virem cá, escolherem o nosso canal para poderem falar um pouco mais sobre este projeto que vocês têm, este trabalho que é a Expo Moss Business. E queremos muito perceber qual é que é o objetivo, o que é que distingue. Estão em segunda edição, já houve uma primeira, vamos falar sobre um pouco sobre a primeira, desta segunda, o que é que se pode esperar, quais é que são os objetivos, por aí em diante. Por isso é que já estou mesmo ansiosa, estamos todos, aliás, ansiosos em perceber qual é que é o principal objetivo desta, que é a segunda edição da Expo Moss Business.
1: Bem, mais uma vez, muito obrigado. A Expo Moss Business é uma feira de negócios. O principal objetivo da realização deste evento é ajudar empresas, pequenas e médias empresas, grandes empresas também, a identificarem novas oportunidades de negócios e a firmar parcerias estratégicas e comerciais.
0: Uau!
1: Fora isto também, um dos principais, existem outros objetivos, que é, primeiro, promover o desenvolvimento empresarial e institucional. Segundo, ser uma plataforma para estimular parcerias público-privadas. E depois, também a Expo Moss Business, portanto, pretende se posicionar como uma plataforma que vai ajudar a promover parcerias estratégicas entre empresas e instituições. Portanto, este é um evento aberto para empresas públicas, privadas, bancos comerciais, seguradoras, empresas que atuam em todos os segmentos de negócio, e também para empreendedores. Estamos a trazer para esta segunda edição, portanto, abrimos esta possibilidade também da participação dos pequenos empreendedores no evento.
0: Uau!
1: Então, é basicamente isto. Portanto, a Expo Moss Business é uma feira de negócios. Portanto, o objetivo mesmo é ajudar as empresas a promoverem os seus serviços. A firmarem novas parcerias, a identificarem oportunidades de negócio. Durante os 4 dias deste evento, teremos conferências. Portanto, em cada um desses dias teremos conferências. Teremos exposição, portanto, de serviços ou produtos. Portanto, exposição em stands e networking. Durante a realização das conferências, para além do debate dos temas propostos, portanto, haverá também espaço para as empresas interessadas poderem apresentar os seus serviços ou produtos.
0: Muito bem. E o que é que distingue esta segunda da primeira, da edição anterior?
1: Bem, a primeira edição foi realizada, decorreu de 22, de 21 a 23 de outubro. 2025 no Hotel Glória.
0: Sim.
1: E foi o lançamento do projeto. Foi muito bem, foi um evento muito bem recebido. Portanto, as empresas que participaram sentiram de certa forma que concretizaram os seus objetivos em termos de networking, etc, etc.
0: Ok.
1: Esta segunda edição, portanto, bem, vamos trazer mais palestras, mais debates. Trazemos aqui, por exemplo, um elemento novo, que é palestras sobre financiamento de negócios.
0: Ok.
1: Né? e teremos também algumas palestras sobre tributação na economia digital.
0: Uhum.
1: Teremos uma palestra que será ministrada por um quadro da Bolsa de Valores ou por um representante da Bolsa de Valores de Moçambique, que é sobre mercado de capitais, portanto, como alternativa de financiamento para empresas.
0: Muito bem, interessante. Acho que é a exposição de que os empresários pequenos e grandes estavam à espera.
1: Naturalmente, sim. Naturalmente.
0: Estavam à espera. E quantas empresas e expositores são esperados?
1: Bom, a nossa expectativa é que participem neste evento cerca de 300 empresas, entre pequenas e médias empresas.
0: Uhum.
1: Grandes empresas também. Como disse, o evento é aberto a empresas que atuam em todos os segmentos de negócio.
0: Então, ok.
1: Empresas que atuam na área, no setor financeiro, bancas, seguros, transporte, logística, tecnologia, prestação de serviços, portanto, empresas que atuam em todos os segmentos de negócios.
0: Yeah, eu já ia mesmo perguntar quais setores, mas pelo que percebo, quase todos.
1: Exatamente.
0: Porque um trabalha sempre com o outro e assim sucessivamente.
1: Exatamente.
0: No fim do dia, são todos os empresários poderão ou deverão estar lá.
1: Exatamente.
0: Maravilha. E as empresas que a esta altura estão a acompanhar esta conversa, estão a ter interesse em fazer parte desta exposição que vai para a sua segunda edição, o que eles devem fazer para se juntar, para participar?
1: Bem, a participação das empresas e dos empreendedores neste evento é feita mediante inscrição e pagamento de reserva.
0: Ok.
1: Portanto, a inscrição, para fazer a inscrição, é preciso aceder ao website www.expomosbusiness.co.mz.
0: www.expomosbusiness.co.mz www.expomosbusiness.co.mz.
1: Exato. Nós criamos esta plataforma justamente, portanto, para ser um repositório. Portanto, toda a informação relacionada também, por exemplo, com a primeira edição está lá.
0: Uhum.
1: Quem são os parceiros do evento, como é que foi a primeira edição, portanto, as vantagens em participar no evento, portanto. Estão todos esses elementos estão no website.
0: Ok.
1: Portanto, hoje em dia vivemos também num mundo cada vez mais digital,
0: e, até as músicas já são feitas em IA. Sim. E torna-se
1: estamos
0: cada...
1: a dizer que a inscrição ela pode ser feita a qualquer hora, né?
0: Claro.
1: Basta aceder ao website, selecionar a função inscrições, portanto vai apresentar ali vários tipos de formulários. Então a empresa seleciona um formulário de acordo com aquilo que é a sua categoria. Se for uma pequena e média empresa, clica nesse formulário. Uhum. Se for uma grande empresa, se for uma ONG também.
0: Uhum.
1: Então temos lá vários tipos de formulários, tendo em conta aquilo que são
0: as áreas
1: exatamente,
0: sim, de operação.
1: Sim. Mas devo dizer que, para além disto, também poderão entrar em contacto através do número 84 54 59 521.
0: Para mais informações,
1: exato, sim, sim.
0: 84
1: 54
0: 54
1: 59
0: 59
1: 521.
0: 521 521. Ok.
1: Ou através do WhatsApp 87 84
0: 84
1: 59
0: 521. 521.
1: Portanto, este é o WhatsApp associado mesmo à Expo Moz Business.
0: Uhum.
1: Portanto, pode mandar uma mensagem a procurar saber como é que é feita, quais são as condições para a participação. Depois nós oportunamente vamos.
0: Muito bem.
1: Vamos. Pode também mandar um e-mail para o geral@ expomozbusiness.co.mz. Portanto, geral@ expomosbusiness.co.mz.
0: Ok, geral@
1: expomosbusiness.co.mz.
0: Muito bem.
1: Exato.
0: Eu tenho a certeza que há muitos que estão a escutar a esta altura, estão mesmo interessados em fazer parte desta edição segunda.
1: Exatamente.
0: Desta exposição. E se tu não és ainda empresário, pretendes ser, também és convidado.
1: Sim, sim,
0: é?
1: Sim. Como disse,
0: para quem tem interesse,
1: esta segunda edição ela está mesmo também voltada para os pequenos empreendedores.
0: Ok.
1: A visão é que a Expo seja uma plataforma que ajuda, de facto, os pequenos empreendedores a promover os seus serviços, ou seja, reforçar estas parcerias entre criar oportunidades até de investimento, uhum, e outras oportunidades para os pequenos empreendedores.
0: Uhum.
1: Né? Dar-lhes a oportunidade de poder expor os seus serviços para as empresas, para as grandes empresas, e desta forma aumentar a sua carteira de clientes. Portanto, de facto, é convidar também os pequenos empreendedores para se juntar a esta iniciativa.
0: Muito bem, até porque falou de financiamento.
1: Exatamente.
0: E muita gente hoje em dia tem começado o seu empreendimento através de financiamentos.
1: Exatamente.
0: Mas também sabemos que há muitos que acabam perdendo ou se perdendo.
1: Exatamente.
0: Ficam com dívidas sem terem retorno ou resultados.
1: Exatamente,
0: aí há de ser, se calhar, esta também uma oportunidade para melhor agarrarem.
1: Exatamente.
0: Também fazerem uso deste financiamento para poderem lucrar cada vez mais e tornarem suas empresas maiores, crescerem.
1: Exato. A questão não é, muitas das vezes, não é ter acesso ao dinheiro. É quando temos o dinheiro, como é que fazemos
0: como
1: a gestão do dinheiro?
0: Como fazemos a gestão do dinheiro?
1: Por acaso, o Moza Banco é que é o parceiro deste projeto, eles é que vão fazer a apresentação, mas também eles têm um programa de educação financeira. Portanto,
0: uau,
1: o Moza Banco não limita-se apenas a dar dinheiro.
0: E por
1: eles
0: aí
1: também querem educar, querem capacitar as empresas, transferir conhecimento para que o empresário,
0: uau,
1: ou o empreendedor, quando tiver dinheiro, possa saber como direcionar o seu dinheiro.
0: É incrível isto, é bom.
1: Exato.
0: É bom,
1: exato,
0: é bom, é muito bom. E quais é que são as oportunidades de networking que serão oferecidas aos participantes?
1: Bem, como dizia inicialmente, o facto de o evento agregar, ou seja, juntar empresas que atuam em vários segmentos de negócios, e como dizia muito bem, uma área gera oportunidade para outra,
0: uhum,
1: né? Isso por si só já é um fator,
0: pois,
1: que agrega valor ao evento.
0: Uhum.
1: Como dizia, existe aqui uma forma muito boa da empresa participar. Pode participar como expositor, portanto, colocando ali os seus serviços ou produtos para exposição e venda durante esses 4 dias.
0: Ok.
1: Mas também a empresa pode optar por fazer uma apresentação. Ou seja, durante a realização das conferências, para além das temáticas ou das palestras que vão ser apresentadas, existe um espaço para as empresas interessadas fazer a apresentação dos seus serviços. Portanto, esta apresentação é feita através de uma tela de projeção.
0: Ok.
1: Portanto, o representante da empresa ou o empreendedor chega ali, faz a apresentação. Tem um pacote para as pequenas e médias empresas, que é de 25 minutos. Tem outro pacote para as grandes empresas, que é de 45 minutos.
0: Okay.
1: Não quer dizer que a empresa vai gastar esses 25 minutos com a apresentação. Pode fazer a apresentação dos seus serviços ou produtos em 15 minutos ou em 10 minutos. Quem somos, o que é que fazemos, quais são os nossos serviços. Vender o seu peixe, como se diz. E depois tem 10 minutos para responder às questões que são levantadas pela plateia. Portanto, esta é uma forma também muito boa de alcançar, né, vários parceiros e clientes em simultâneo.
0: Ok. Muito bem. Temos um ouvinte aqui que pediu com que repetíssemos o número novamente, o número para mais informações. É o
1: 84 54 59 59 521. Para o WhatsApp é
0: WhatsApp,
1: o 87
0: WhatsApp é o 87
1: 84 54 59 59 521. Exatamente.
0: Ok, está certo. Ele agradece. Estava também a anotar.
1: Nós que agradecemos.
0: Estava também a anotar. Muito bom. Está certo. Quando alguém senta e pensa num projeto, tem uma ideia, idealiza algo, espera algum tipo de resultado? Qual é o resultado que esperam alcançar ao fim destes 4 dias de evento?
1: Bem, aquilo que nós esperamos, de facto, é que as empresas possam participar e possam, de certa forma, portanto, expandir, promover os seus serviços, estabelecer novas parcerias, aumentar a sua carteira de clientes. Aos empreendedores também esperamos que eles possam, de facto, expor os seus serviços,
0: uhum,
1: sair com novos, com contactos de clientes.
0: Yeah.
1: Portanto, uma das vantagens
0: por isso
1: é
0: esta. Networking mesmo.
1: Exatamente, sim. No final do evento é esta a possibilidade que todos os participantes têm de sair com contactos, telefone, e-mails.
0: O que, estando na sua empresa, no seu escritório, pode não acontecer. Não é possível.
1: Há um elemento interessante em relação à Expo Moz Business, que o evento decorre presencialmente durante 4 dias.
0: Ok.
1: Mas depois da realização do evento, nós continuamos a fazer um trabalho de conexão.
0: Tá, viu? Já viu? Maravilha.
1: Ou seja, continuamos a, digamos, a fazer uma espécie de intermediação, né, entre as empresas entre as empresas que participaram no evento, né?
0: Uhum.
1: Mas imagino que uma empresa tem interesse, por exemplo, em ter uma reunião, digamos, particular, uhum, com a nível de Mozabank ou de um outro parceiro. Nós poderíamos agendar essa reunião, portanto, vai lá fazer a apresentação dos seus serviços e produtos. Portanto, não se limita apenas ao evento, uhum, mas mesmo depois da realização do evento, há um conjunto de ações que vão ser realizadas.
0: Muito bom!
1: Né, para garantir com que aquilo que as empresas ofereceram, ou uhum, os serviços que elas expuseram, de facto, possam conectar-se a novos parceiros e clientes.
0: Muito bem, é uma oportunidade grande esta. Exato. Aqui. Há muita gente que está mesmo a começar, por sinal, e sente que, ah, eu ainda sou pequenino, eu não posso me juntar aos grandes. É estando lá entre os grandes, em que tu expandes mais o teu trabalho, e as pessoas conhecem ainda mais também.
1: Exato.
0: Vão te dar ideias do que é possível fazer, trocar experiências, como é que foi quando começou, não é? Não há de haver.
1: Exatamente,
0: este tipo de networking, de conversa.
1: Exatamente, sim, sim.
0: Eu,
1: sim,
0: quando comecei, era assim. Comecei com 50 meticais, com 20.
1: Exato.
0: Meticais. Ficamos a achar que é preciso que tenha muito para começar ou a ter um negócio ou empreendimento, mas lá de certo que há de ser diferente. Daí que fica o convite para ti também, que estás aí a acompanhar esta altura. Está aí uma oportunidade para tornares em um grande também, e aos poucos também, com certeza. Então, junta-te a esta feira de negócios que é realizada pela April, vai já para a sua segunda edição, Expo Moz Business. Muito bom. Não sei se terá ficado mais alguma coisa por acrescentar, Sr. Sebastião Neto, em torno deste evento, desta feira.
1: Bem, da nossa parte é tudo. Agradecer mais uma vez à Rádio Cidade por juntar-se a esta iniciativa e apelar, de facto, às empresas e aos empreendedores para que se juntem a essa iniciativa. Normalmente disse que estamos num momento não muito bom, mas há uma coisa que eu sempre digo às pessoas: é nos momentos de crise que é preciso investir, é preciso encontrar soluções, porque também nos momentos de crise existem muitas oportunidades.
0: Claro. Na pandemia, há quem, exatamente, cresceu, sim, com aquela dificuldade toda.
1: Exatamente, sim.
0: Há quem,
1: sim,
0: conseguiu ver uma oportunidade de crescer e hoje é um grande empresário.
1: Exatamente,
0: se calhar,
1: sim, sim.
0: Porque disseram, olha, não, não fique 2 metros de distância.
1: Exatamente,
0: ele viu,
1: sim,
0: alguma,
1: sim,
0: coisa ali.
1: Exatamente,
0: e,
1: sim,
0: hoje é um grande empresário.
1: É um grande
0: em
1: empresário.
0: Tudo há uma oportunidade.
1: Sim, exato. Então é mais ou menos esse apelo que fazemos. Apelar às empresas e aos empreendedores para que se juntem a este evento. Vai ser uma mais-valia. As empresas não são ilhas, né? Nenhuma empresa funciona fechada dentro de si mesma.
0: Yeah.
1: Então, para que uma empresa possa crescer, ela tem que aparecer este tipo de iniciativas. Como, uhum, disse, é uma plataforma de negócios. Temos também a plataforma, que é o website, que para além de ser uma plataforma que permite com que as empresas facilitem o processo de inscrição das empresas, pode permitir com que as empresas possam publicitar os seus serviços nessa plataforma.
0: Muito,
1: portanto,
0: bem.
1: Para isso é preciso entrar em contacto conosco e ver como é que isto é feito. É, apelar talvez em relação aos pequenos empreendedores, as inscrições para os pequenos empreendedores não são feitas na plataforma. Eles,
0: okay,
1: têm que entrar em contacto conosco
0: por este número,
1: através dos contactos que facultamos.
0: Ok.
1: Depois nós vamos partilhar uma ficha de inscrição.
0: Muito bem, tá interessante, certo. Isto. Muito bom.
1: Exato.
0: Tá certo, Sr. Sebastião Neto, obrigadíssima por aproximar aqui ao canal, a nossa rádio, para melhor explicar aos nossos ouvintes que eles podem ter, sim, esta oportunidade de crescer e de poderem partilhar a sua experiência ou então apreender ainda mais informações para poderem crescer em todos os sentidos enquanto empresários ou não.
1: Tá certo,
0: muito obrigada.
1: Temos
0: sucesso.
1: A próxima semana para as inscrições, estão.
0: Yeah.
1: Convidar as empresas a se inscreverem. Até sexta-feira podem fazer a sua
0: inscrição. Da próxima semana.
1: Exatamente.
0: Tem toda a próxima semana.
1: Tem toda a próxima semana para o fazer.
0: Muito bem,
1: tá
0: certo.
1: Certo. Muito obrigado.
0: Obrigada, mas não terá dito onde é que vai ser? Onde que será o lugar disso?
1: O evento será 21 a 24 de julho no Hotel Glória.
0: No Hotel Glória, o que,
1: exatamente,
0: faltou para acrescentar,
1: sim, sim, sim.
0: Tá certo, Hotel Glória, 21 a 24 de julho no Hotel,
1: sim,
0: Glória,
1: sim.
0: Então aí, as datas já também ficaram. E sucessos.
1: Muito obrigado.
0: Estamos juntos,
1: bom,
0: um bom dia.
1: Vamos.

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0: Boa tarde, são já 12 horas em Moçambique.
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0: Especial atenção às notícias com a edição e apresentação de Elder Maleli. Boa tarde.
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3: Muito boa tarde. 56 cidadãos moçambicanos foram detidos na África do Sul por envolvimento em mineração ilegal. Os suspeitos integram um grupo de mais de 200 pessoas interceptadas durante uma operação conjunta da polícia, das forças armadas e de empresas de segurança privada em Western Area, na província de Gauteng. A operação culminou na detenção de uma vasta rede de mineiros ilegais, vulgarmente conhecidos na região como Zamazamas. Entre os detidos contam-se mais de 100 basotos, 56 moçambicanos, 21 sul-africanos e 4 zimbabuianos. O Conselho Técnico de Gestão e Redução do Risco de Desastres ativou o plano de ações antecipadas face à previsão de ocorrência do fenómeno climático El Niño em algumas regiões do país. O anúncio de ativação do plano foi feito ontem pela presidente do Instituto Nacional de Gestão e Redução do Risco de Desastres, Luísa Mack, depois de ouvir as previsões do Instituto Nacional de Meteorologia. O fenómeno poderá fazer-se sentir na próxima época chuvosa, de outubro deste ano a março de 2027, devendo caracterizar-se por seca severa no sul e

0: dos 32 Estados-membros da Aliança Atlântica. Entretanto, a Rússia classificou de irresponsáveis os compromissos assumidos pela NATO em favor da Ucrânia na sua última cimeira na Turquia, acusando ainda os Estados europeus de se prepararem para conflito armado com Moscou. Rahm Emanuel, um potencial candidato presidencial democrata norte-americano, afirmou ontem na Universidade de Tel Aviv que Israel está cada vez mais isolado por a sua liderança política o ter transformado num marginal. Vocês não podem lutar indefinidamente contra um mundo que deixou de acreditar que vocês têm o direito a lutar, disse Emanuel a um auditório cheio. Tem de encontrar um novo e sustentável caminho para a paz, a segurança e a prosperidade económica, contrapôs. Esta condenação da liderança israelita mostra o quanto os democratas centristas se afastaram do seu apoio histórico a Israel nos últimos 3 anos. Para fechar, o consagrado músico moçambicano Jimmy Julio prepara um momento alto da sua carreira com a realização de um concerto de celebração dos seus 40 anos de carreira, agendado para os dias 24 e 25 de julho no Onyx Events, na Catembe, cidade de Maputo. O evento será conduzido por Seth Suazi, enquanto o palco receberá artistas como Stuart Sukuma, Mingas, Banda Kakana, Elcides Carlos, Prince Sean e DJ Sérgio Butler. Na segunda noite, 25 de julho, o espetáculo contará com a participação da banda sul-africana Sea Bass Collective, reforçando a dimensão regional do evento e evidenciando os laços culturais entre Moçambique e África do Sul. A apresentação será conduzida por Isdin Fakira e terá como convidados, entre os quais a sul-africana Judith Sepuma, Frank Paco, Jonathan, Walter Maba, Shishel Langa, Gabriela, além dos DJs No Name e Serito. É o final da apresentação do Cidade Notícias. A edição foi de Elder Malele.
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1: A maior distância entre duas pessoas não é o espaço físico, mas sim o mal-entendido que nasce do silêncio, do orgulho e da falta de diálogo. Quando não há clareza, cada um constrói versos diferentes da mesma história e o coração começa a se afastar, mesmo estando perto. Mas tudo pode mudar com algo simples. Uma conversa sincera, um coração disposto a ouvir e a humildade de entender o outro. Porque relações não se quebram pela distância, se quebram pela falta de compreensão.

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parabéns, parabéns, feliz aniversário à doutora Diolinda Carlos Timba. Que Deus te abençoe sempre. Votos dos pastores Gabriel Mufundis e Helena Manganhela Anchana. Parabéns, doutora Diolinda Carlos Timba. Muito mais.

Gisela, cá estou de novo para usar da tua voz para desejar um feliz aniversário para o meu menino, o jovem mano Vítor Cláudio. Muita saúde, que o resto com certeza vais conquistar. Abraços, ou oh, hugs, my boy. São votos do Higínio Macaringa para o Vítor Cláudio, mano Vítor Cláudio. Muitos mais anos de vida, são votos também da Rádio Cidade, que tenhas prosperidade, bênçãos sem fim, saúde e abundância. Parabéns, mano Vitor.

0: Rádio Cidade, Salimo aqui. Hoje faço anos, é meu aniversário. A pedir música de... Não consegui perceber. Parabéns, parabéns, Salimo. Muitos mais anos de vida, muitas felicidades, muito amor. E saúde em abundância. Parabéns.
1: Me esqueci do presente.
0: Mas eu tô aqui presente. Parabéns a todos os nossos aniversariantes do dia de hoje, 9 de julho. Que possam ver este dia, esta data, se replicar por vários longuíssimos anos. Parabéns a todos vocês. Feliz.

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0: parece que o tempo não me dá mais tempo. Dá-me só um tempozito para me despedir. Ai, foi tão bom. Mas é claro, é óbvio que eu não sairia daqui, não sairia sem antes tocar esta música. Olha a quinta se fazer de. Portem-se bem, cuidem-se, amem-se uns aos outros. Amanhã mais, se Deus quiser, pontualmente às 10, estarei aqui para juntos continuarmos a Câmara da Radiofonicamente nesta, que é a tua esquina de rádio, 97.9 Cidade FM, a tua mais rádio. Uma camaradagem incrível. Deixa lá que amanhã tenhamos a edição última da semana. Tchau, sua querida Máxima Gisela em Apulo. E bom guilé.
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Este é um som de Rosé ao lado de Bruno Mars, Sapatin. 14h32 é o programa Impulso, edição número 4 da semana, hoje quinta-feira, dia 9 de julho do ano 2026. Já disse que podes mandar a tua mensagem para 87009790, seja WhatsApp ou mesmo SMS, está a valer. Eu quero vos falar de Bad Bunny. O seu show no intervalo da Super Bowl 60 acaba de entrar para a história. A apresentação recebeu 9 indicações ao Primetime Emmy Awards, tornando-se o show de intervalo mais indicado de todos os tempos na premiação e superando o antigo recorde de Lady Gaga, que conquistou 6 indicações com a sua performance no Super Bowl de 2017. Transmitido pela NBC, o espetáculo contou com participações especiais de Lady Gaga e Rick Martin. Entre as nomeações está de melhor especial de variedades ao vivo, categoria em que Bad Bunny aparece apoiado como artista principal e produtor do evento. Na disputa por melhor especial de variedades ao vivo, o show do intervalo enfrenta produções como as transmissões de Golden Globe Awards, Grammy Awards, Academy Awards e Tony Awards. Até hoje, ou atualmente, apenas um show do intervalo venceu essa categoria. A apresentação do Super Bowl 61, estreada por Dr. Dre, Snoop Dogg, Mary J. Blige, Eminem, Kendrick Lamar e 50 Cent. Vencedor em 2022. O reconhecimento ao show de Bad Bunny também amplia uma sequência de sucesso no intervalo da Super Bowl no Emmy. Nos últimos anos, as apresentações chamadas ou comandadas por artistas como Jennifer Lopez e Shakira, The Weeknd, Rihanna, Usher e Kendrick Lamar também foram indicadas na categoria. O recorde chega poucos meses depois de um grande ano para Bad Bunny na temporada de premiações. O artista venceu 3 Grammys, incluindo o álbum do ano por Demi Tira Mas Fotos, consolidando uma fase de enorme reconhecimento, tanto comercial quanto na crítica.

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7: A música da semana é de Abuxa Munhoto ao lado de Tamires Moyane. Volta para mim, desde segunda é destaque. E sexta-feira amanhã será o último dia com música da semana. Vamos ouvir. Boa tarde, boa audição.

Quarto dia com música da semana, chama-se Volta para Mim, é a nova música de Abuxão Munhoto ao lado de Tamires Moyane. Desde a segunda em destaque, vocês é que votaram, então na segunda mais duas músicas para votares. Já havia dito que podiam mandar as vossas mensagens para 87 000 9790. Olá Malô, tudo bem? Boa tarde. Rosália Monteiro, boa tarde. Nifa Daúde Fumo, olá. Rosa Zivuta, bem-vindo, paizinho de Mombilo. Olá! Bem-vindo, Mr. Presidente. Vamos impulsionar como mandam as regras. Estão todos intimados. Feliz sexta, Júnior. Abraços de Anifa da Ode Fumo. Obrigado. Joel Alano, boa tarde, Mr. Presidente do Povo, 97.9 FM. Uma feliz quinta-feira para todos os ouvintes desta rádio magnífica, o verdadeiro melaço. Peço para ouvir a música de 20 Finger. Papá. Quinto. Está bem. Flávia Soares diz, boa tarde, Lautinho, como estás? Passei para desejar uma feliz tarde de quinta-feira a todos e bom trabalho para ti. Peço ouvir a música de George com o tema Lua. Está bem.

0: Tem mais uma mensagem. Olha, Jesus, como é que é? Ontem não tinhas megas, né? O que aconteceu? Boa tarde, Mr. Presidente. Ótima quinta-feira e uma excelente emissão. De salientar que ouvi todas as barras ontem. Só não comentei nada porque os ânimos estavam acelerados nesta casa. Espero que hoje sejam de frente. Ah, Edio, essa tua justificativa aqui. Ah, Edio, o malo. É verdade isso. Oh, Jesus, diz lá que não tinhas megas, man. Nós vamos entender, bro.
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0: Cheio. Que vozeirão, é? Chavango, como é que é? Está-se bem? Boa tarde. Boa tarde, boa tardezinha, Lautinho. Eu estou fixe e os miúdos também. A baby também se recuperando. Ainda não está na escuta, mas manda-te um abraço do tamanho do impulso. Bom programa. Esta é a mensagem do Baló. Epá, eu não estou dentro, meu. Qual a cena? Quem está doente já agora? Hã? Malo? Quem está doente aqui no grupo aqui? Por favor, peço para me atualizarem. Ok, o Malo diz, peço para ouvir a música do Gasso. Não conheço o título, mas creio que é a última dele. Ei, hey. Yeah. Depois o Gasso parece que tem um álbum, né? Está a preparar um álbum, então. Tem lá vários convidados. Chavango diz, yeah, King Lau, já na área, fechando o clock. Bem-vindo e votos de uma excelente emissão. Um abraço a todos impulsionados. Para fechar, peço a música de LL Cool J, Hash. Ok. Nyakudze, bem-vindo, Malautinho. Boa tarde, como está? Aqui na boa, passando a tarde ouvindo a Cidade FM. Desejo ótima quinta-feira abençoada e cheia de êxitos. Bom trabalho, entrega até às 18. Abraços, fui. Nyakudze, muito obrigado. Estamos juntos. Edilson Madeira, boa tarde, Mr. Presidente das Pessoas, muito obrigado. Boa tarde aí também para ti. Ok. Vamos lá. Mais assuntos aqui. Olha, Jesus, não tinha megas, está aqui. E ele está a escrever, hein? Cuidado. Cuidado. Lau, ela está doente, mas ainda se ressentindo da perda da irmã. Ah, a advogada. Espera aí, perdeu a irmã. E... é bom, façam chegar os meus sentimentos, é? Yeah, realmente, acho que desde segunda-feira eu não vejo nenhuma mensagem aqui da nossa advogada. Advogada, estamos juntos. Receba um forte abraço de conforto. Os meus pésames. Um abraço à família toda. Tá bom? Viva Malautinho, Mr. Presidente. Só passo para dar um olá a todos os ouvintes do Impulso. Uma quinta-feira super produtiva, mano. Obrigado por nos fazer companhia nesta tarde. Ntolilo. Ntolilo, muito obrigado. Um abraço, man. Ah, foi no sábado. Ok. Os meus sentimentos, mano. Meus sentimentos a toda a família, hein? Da advogada. Hoje estás faia, presidente. Entrada triunfal. Presidente, peço ouvir a música do DJ Ardiles. Geração Solução. Está bom, Anifa? Já anotei aqui o teu pedido. A restauração começa de dentro para fora, pois para que atraiamos energias e coisas boas, os nossos corações e mentes devem encontrar leveza. Boa tarde, impulsionados, votos para que estejam todos bem. Ando sumida cá no WhatsApp, mas estou sempre na escuta. LP, peço que toque a música It's Too Late. Tandose. Ou então, Yela, Moya, The Prince KB, Talita, bom trabalho. Espera aí, deixa eu ver aqui. Quem manda esta mensagem aqui? Shilzia! Yeah. Shilzia, depois dos teus pedidos, meu. É. A gente tem que vasculhar. Boa tarde, Malautinho, ótima quinta-feira. Cheia de bênção. Saúde, paz e amor. Sucesso para todos nós. Assim escreve a Dona Medina. Obrigado, Dona Medina. Estamos juntos. Se o verdadeiro rei do show já está no comando, sem dúvidas, é claro que está a valer. estar na sua companhia. Boa tarde. Muito obrigado, Isaura. Beijinhos. Bom trabalho aí para ti. Vamos lá. O sucesso brilha, mas cuidado para não ofuscar quem está do seu lado. Dinheiro compra conforto, não presença. Título abre portas, mas só conversa abre o coração. Não deixe a conquista virar distância. Celebre suas vitórias sem esquecer de quem torce por você. Porque no fim, o que fica não é o cargo, nem o salário. É quem esteve com você nos dias normais. Cresça, mas cresça junto. Boa tarde e que o seu sucesso tenha gente para compartilhar. Boa tarde, Lau Lau, pai das pessoas, o Mr. Presidente, próprio Melaço, eu Leite. Já avisei toda a malta que o show já começou. Peço a música de Prodígio, Slow J, 4 de Fevereiro, vamos impulsionar. Alta música. Amarildo Leite, forte abraço, estamos juntos, mano. Obrigado aí pela audiência, está bom? Vamos lá. Qual é outro assunto aqui? Muito rapidamente. Ok. Tem esta mensagem que entrou pontualmente às 14. Boa tarde, Malau, aqui ótima. Aqui ótima, na graça de Deus. Em casa, na escuta, como sempre. Feliz quinta-feira e bom trabalho. Mr. Presidente Leila, peço a música de J.R. Yada Angel. Ah, Yeda, Yeda. O título é Vício, está bem. Olá, locutor da minha vida toda. Tudo bem? Eu estou abençoada. Peço a música de Mavunja com o título Sungukate. Estou ligada com a malta toda aqui de casa. Até às 17h59min59s. Beijos da Jute. Obrigado, Jute. Estamos juntos. Manda abraços à família, tá bom? Boa tarde, Malau. Tudo bem? Aqui tudo bem. Na companhia da Cidade FM. Feliz sexta-feira, Júnior. A todos nós. Já na escuta, carrega até às 18. Bom trabalho. Fui. Tio Nildo Mafanela. Obrigado, Tio Nildo. Forte abraço. Estamos juntos. Bem-vindo, meu locutor da minha vida inteirinha. Eu estou maninho nice, estou bem ligadinho ao melaço, ao melau da voz doce que impulsiona as minhas tardes. Desejo-te um dia abençoado. Carrega, mano, impulso é a cena, não falha nada. Obrigado, Dina, beijinhos e abraços. Esta mensagem é linda. Boa tarde, Malautinho, como está? Eu estou bem, mano. Peço a música de Nelson Freitas com o tema Bom Sinal. Também mando beijinhos e abraços para todos os ouvintes, especialmente a tia Rosa, da rádio. Bom trabalho, mano. Vamos até 18. Five Bezito. Muito obrigado, Five Bezito. Forte abraço. Boa tarde, mano. Melaço, eu sou a Mina e peço a música Melhor de Mim. Lupambo. Ok. Boa tarde, mano Lau Lau, bem-vindo. Vamos impulsionar até às 18. E peço a música de Oliver Ngoman Nelly. E mando beijos para a minha filha Aida. Bom trabalho. Beijo, beijo, até de repente. Obrigado, Tónia. Como é que é, Lautinho? Está tudo seguro? Aqui tudo fine. Estamos aqui conectados. Peço o beat de Agarrado, de Rei Bravo. Preciso tirar umas lições neste beat. Aqui Joseph. Pega, Joseph, tu deixaste de pedir esta música ontem, que era dia de rap. Boa tarde, estou na escuta, peço a música de Filomena. O título é Papá, está bom? Filomena Maricoa, título Papá. Boa tarde, Rádio Cidade, sou o Benjamin, estou ótimo. Estou a pedir a música de Rei Bravo, o tema Eu Sou Cá. Hã? Eu Sou Agarrado, de novo. Está bom? Boa tarde, Manlau. Aqui fala Fadex. Peço a música de Gerison Israel. O título é Na Corrida. Bom trabalho aí. Obrigado. Mr. Presidente, espero que estejas bem e na graça. Passei apenas para te desejar uma boa tarde e bom trabalho. Peço a música de Ivy com o título Satisfaction. Ou de Belo, Amar de Novo. Eu lembro de teres pedido esta música, o pai da Malaika. Lembro de teres pedido esta música. Mas foi na segunda-feira, sim. E não toquei hoje. Hoje vou ter que tocar, tá bom? Boa tarde mais uma vez, mano. Peço usar a sua voz e a Rádio Cidade para me ajudar a desejar a minha irmãzinha que colhe mais um ano no Jardim da Vida, dizer muitos e longos anos de vida e que continue a ser essa maninha muito simpática.

Estamos juntos, mano. Boa tarde, Rádio Cidade. Incluindo Malau, como estás? Eu estou nice. Minha senhora, há 6 meses sem mim. Eito, não estou a entender. Espera, me diz assim: estás cansado? Sai daqui e me pergunto: vou sem dinheiro? O que eu faço? Que tal? Tens opinião ou. Ok. Mano, mais um caso para o mais amor. Está aqui. Johnny, estes assuntos aqui eu vou deixar para a Helena Costa, a madrinha, tá bom? Faustino. Yeah. Segunda-feira, fica atento, tá bom? Só a madrinha, eu vou encaminhar este pedido de opinião à madrinha e ela vai dar o devido tratamento. Ora viva, Mr. Lautex, aqui Caetano Florencio, só passei para saudar a todos os ouvintes da 97.9. Abraço, vai aos meus filhos Naldo e Kelton. Peço ouvir a música de Valdemiro José, o título é Salama. Alright, estamos juntos, boa tarde, tudo bem? Rádio Cidade 97.9, aqui fala Venâncio Pedro Vilanculo, a partir de Bobol. Eu estou nice, à espera do jogo de Marrocos e França. Estou a pedir a música de Mr. Bennett. Ninguém fuque. Essa música vai para a minha esposa e toda a minha família Vilanculo, está bom? Está certo, mano. Boa tarde, Malau, como está? Aqui Cíntia da Matola, peço a música de Helio Beat com o título Ai Menina. Aquela música é do Bajero. Nico Dentro, ora viva, Mr. Presidente. Vim desejar uma ótima quinta-feira a todos os ouvintes da rádio e minha família. Mandar abraços a toda a malta de A a Z. Peço a música de Azagaia. Edio. Reinaldo Novela, do bairro Amatijuana. Reinaldo. Um abraço, mano. Boa tarde, Mr. Presidente. Adoro muito ouvir a tua voz. Peço a música de Certino Inácio, com o título Que Pena. Sou Zito Chombe. Zito. Edio. O Certino, onde anda? Quem é o Certino? WhatsApp, Mr. Presidente. Um beijo grande, minha cavalona. Amo a ela, parabéns pelo programa Jonas do Xamanculo. Jonas, muito obrigado, forte abraço. Um abraço aí também para o pessoal de Xamanculo. Boa tarde, Malau, o programa já está a animar de forma muito boa, mas peço ouvir a música de Don Kelvin. Estou a te devolver. Ah, é Don Kelvin. Estou a te devolver. Aqui Miguelito do Janete, Mercado Janete. Um abraço aí, mano, bom trabalho. Um forte abraço aí, bom trabalho ao pessoal do Mercado de Janete. Estamos aí convosco. Boa tarde, aqui quem fala é o Dalton. Peço a música de Buckley, qualquer música dele. Está anotado. Boa tarde, Malautinho, como está? Eu estou bem. Ontem não mandei mensagem porque não tinha SMS, mas hoje de Messi e os da FIFA vão pagar, porque a justiça divina tarda, mas ela não falha. Aqui Rafa de Machaquene. Tá bom. Mano Melasso, feliz quinta-feira. Muito obrigado. Ótima tarde a todos os cidadinos da Cidade FM. Força aí, Melão. Steven, UD. Está nice? Estamos juntos. Boa tarde, Malau. Valente do Fomento. Peço a música de Penny Penny. Título Chacabundo. Alto som, hein? Quem mais aqui? Boa tarde, desculpa, Manlau, emoção demais. Charles aqui, é o aniversariante. Ah, e o aniversariante é a Gigi. Está bom. Está bom. Ok, são 15 e 9 minutos. Vamos avançar com mais música. Agora vais ouvir o som de 20 Fingers com o tema Papá. Boa tarde, boa audição, bom trabalho, boa viagem.

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0: maintenant 27 contenants.
1: Debunker.
0: Yeah! Modo Puff! É a primeira vez que eu ouvi esta música, hein? É estreia! Vocês só ouvem aqui, só depois de a gente tocar é que...
2: Já podemos lançar.
0: Já pode-se lançar. Amigos, eu recebo King Clay, cantor moçambicano. Tu és cantor, rapper, produtor?
2: Streamer.
0: Streamer? Ok.
2: Epa, yeah, muitas coisas.
0: São muitas cenas, né?
2: Ontem descobri que estou para ser MC também.
0: MC? Tipo de eventos, animar eventos e tal.
2: Descobri ontem.
0: Descobriste ontem que tinhas essa outra paixão. Que é um bichinho aí. E depois é muito nice quando descobres as tuas habilidades ainda cedo, né?
2: Juro.
3: Sim.
0: Também tenho aqui o Young My Pro. Como é que é?
4: Altamente.
0: Eixo. Ouvintes, vocês, os meus dois convidados, um era vizinho de Lil Wayne, o outro era vizinho de quem? Schmerd.
2: Bob Schmerd.
0: Yeah. Há quanto tempo estão cá? Quando é que chegaram aqui em Moçambique, Maputo?
2: Há menos. Vamos a 3 semanas.
0: Há 3 semanas estão cá já?
2: Yeah.
0: Ei, altamente. Mas como é que é a cena lá no State, Estados Unidos?
2: Está a correr. Bem, saímos num período em que a cidade onde nós vivemos está muito em tempos de festas, podemos assim dizer, porque acabava de terminar a época da NBA, NBA okay. Finals foi na nossa cidade,
0: okay.
2: A nossa cidade ganhou a NBA Finals.
0: Ah, é?
2: E ao mesmo tempo está a acontecer um Mundial e saímos numa altura em que tinha um jogo, era o quê? Brasil, Marrocos, então aquilo era mesmo festa. Estamos dentro de festa, parecia uma cidade turística. É uma cidade turística, mas já não parece uma cidade normal. Então as cenas estão nice lá.
0: Ok. Assim e vocês estão em que cidade lá?
2: Nova York.
0: Nova York. É a cidade que não dorme, né?
2: A cidade que nunca dorme.
0: Ei. Mas é nice, é muito nice, né? Tipo, viver coisas. Cenas diferentes, né?
2: É nice, eu acho que na verdade. Todo o sítio é nice,
0: sim.
2: Dependendo daquilo, tipo, dependendo de como tu aproveitas as oportunidades que tu tens.
0: Pois.
2: Porque Moçambique também é nice.
0: Uh-huh.
2: Yeah.
0: Yeah.
2: Yeah. Dependendo de como tu aproveitas as oportunidades, todo o sítio é nice.
0: Ok.
2: Yeah.
0: Tudo bem. E tu estás a quanto tempo lá, nos Estados Unidos? Foste como estudante.
2: Yeah.
0: E agora já terminaste a tua formação.
2: Yeah.
0: Qual é o curso que fizeste?
2: Marketing. E minor em music. Industry.
0: Ok. Yeah. É tipo indústria musical?
2: Sim.
0: Indústria musical. Yeah. Você não vai entender nada.
2: É o nome do curso.
0: É o nome do curso,
2: yeah.
0: Né?
2: Yeah.
0: Ok. E já terminaste. Agora vais fazer um mestrado.
2: Yeah.
0: Oh. Ok. Mas qual vai ser a área já agora? Ou já ainda estás já
2: não,
0: a pensar
2: já,
0: qual será a área?
2: Já sei. Já fui aceito e tudo.
0: Ok.
2: Mas vou deixar assim aberto.
0: Né? Ok. Então... Passa-se também por umas provas, uns exames que fazem para...
2: Para nós que concluímos lá, não passas por uma prova. É só mesmo submeter aqueles que é o... Como é que se diz? Transcript.
0: Ok.
2: Yeah. Não
0: e provas. Já está.
2: Yeah. Dependendo das tuas notas também, né?
0: Também as notas contribuem.
2: Muito.
0: Ok.
2: Yeah.
0: Tudo bem. Young Maio, boa tarde, bem-vindo. Como é que é? Está-se bem?
4: Como é que é?
0: Chegaste aqui a Moçambique, sentiste um frio, tipo, ei, mas que temperatura é esta aqui, meu?
4: Frio.
0: Estou acostumado lá no State, man.
4: Não, é que estava, por acaso estava menos frio.
0: Estava menos frio?
4: Yeah.
0: Lá faz mais frio?
4: Yeah.
0: Ei, nós aqui estamos a sofrer, meu. Andamos agasalhados e tal.
4: Não, ali, estava a
0: vontade de sair com mantas de casa, senão nos falta, bro.
4: Ali estamos a brincar com neve, bro.
0: A sério?
2: Ele foi o primeiro rapper a brincar com neve, na verdade. Moçambicano. Primeiro rapper moçambicano.
0: Uhum. A sério?
2: Yeah.
4: Primeiro rapper moçambicano a ir para Lady Gogo.
0: Yeah. Lady Gogo?
2: Uhum.
0: Yeah. Lady Gogo, quem está mais ou menos dos famosos?
4: Lady Gogo, está De La Vega.
0: Ok.
4: Está Kiba.
0: Kiba The Seven?
2: Yeah.
4: Ele já esteve em Lady Gogo.
2: Já estiveram em Lady Gogo.
0: Lady Gogo é uma cidade?
4: Não. Lady Gogo é uma fase. Do ano, estás a ver?
0: Ah!
4: Uma fase do ano que fica muito crazy
0: fica...
4: em termos de neve, temperatura, não sei o quê.
0: Ei!
4: Yeah. Ali mesmo,
2: não,
4: entras no carro, queres sair de casa, nem vais conseguir.
2: Não vais conseguir, nem abres a porta do teu carro.
4: O carro está
2: coberto mesmo.
0: Ok?
4: Então, esse é o modo Let It Go.
0: É o modo Let It Go. Mas acontece mais em que cidade isso?
4: Todas. É, basta ser uma cidade que...
2: Que caia neve.
4: Caia neve.
2: Tá gelando.
4: Há probabilidade de entrarem no modo Let It Go.
0: Ok. É. Tudo bem. Yang, fala um bocadinho sobre a tua experiência com a música. Há quanto tempo?
4: Eba, eu faço música... Posso dizer profissionalmente, desde 2020. Né? Tenho uma EP disponível, lançada em 2020, uma EP em 2023, um álbum em 2024,
0: okay.
4: 2025, e vou lançar um álbum este ano também.
0: Ok, então a tua vinda a Moçambique é mesmo para essa cena, tipo lançar o álbum?
4: Yeah, já fiz um listening session,
0: sim.
4: Agora que voltei do álbum, foi bem recebido, então vou fazer uma release party também do álbum.
0: Ok. Tudo bem. Mas o teu estilo é o quê? É trap?
4: Rap, trap, mas qualquer tipo de música eu posso entrar, mas meu estilo,
0: o teu estilo
4: é rap, trap.
0: É rap, trap.
4: Yeah.
0: Ok. E tu também, para além de rapazes, produzes as tuas cenas ou tens um producer?
4: Epá, tenho noções.
0: Tens noções?
4: Mas não sou um producer.
0: Ok.
4: Tenho noções, não me chamaria de um producer.
0: Ok.
4: Gostaria
0: também saíste. Ah, ok. Também saíste de Moçambique para Estados Unidos para estudar.
4: Exatamente.
0: E já estás formado também?
4: Estou a estudar ainda.
0: Ainda estás a estudar?
4: Exatamente. Okay.
0: Mas tem alguma coisa relacionada com a música ou.
4: Não.
0: Não tem nada a ver com a música?
4: Não tem nada a ver.
0: Ok. Mas tens conseguido conciliar isso? Música e.
4: Sim.
0: Teu curso?
4: Tem.
2: E o curso dele, por acaso, rouba muito tempo.
0: Rouba mais tempo, né?
2: Está a fazer medicina.
4: Yeah.
2: Ele é ousado.
0: Já fazer medicina?
4: Yeah.
0: São quantos anos?
4: Faltam-me 2 anos.
0: Faltam 2 anos.
4: Yeah.
0: Já fizeste quantos?
4: Fiz 3.
0: 3 anos. Então são 5 anos.
4: Exatamente.
0: Daqui a pouco terminas, né? Não demora.
2: O difícil
4: já faltou mais. Já faltou mais.
0: Ok, a parte mais difícil já conseguiste ultrapassar.
4: Já.
0: Uau, que bom.
4: Já.
0: Que bom. Agora diz uma cena, tens maninho vídeos? Estão lá no YouTube?
4: Eu não tenho muitos.
0: Sabes, eu só li o teu nome em algumas músicas do King Clay e demais outros artistas. Então é a primeira vez que tenho um contato assim contigo. Sim. Vamos lá, fala lá, tens vídeos? Como é que é?
4: Tenho alguns vídeos, não tenho muitos vídeos, né?
0: Sim.
4: Por cá estar longe, lá não tenho muita facilidade de filmar, né? Mas tenho muitas músicas que estão no YouTube, mas tipo sem vídeo, mas algumas também têm vídeo.
0: Ok. Mas tu começaste a cantar cá em Moçambique?
4: Sim.
0: E quando chegas lá, foi fácil te adaptares, conheceres outras.
4: Foi.
0: Artistas lá, tipo da tua geração.
4: Foi.
0: Foi fácil te adaptares e conseguir engrenar?
4: Fácil não, né? Ah. Mas, epá, as adversidades fazem parte, né? Então, tem que saber jogar com isso.
0: Qual é a maior dificuldade que enfrentaste ao chegares lá? Na música?
4: Na música?
0: Sim.
4: Eles não percebiam bem, tipo, o que eu estou a falar.
0: Yeah.
4: Eu às vezes podia meter uma barra em inglês, só que, epá, aquelas coisas de sotaque. Esse cara está a falar o quê?
0: Ok.
4: Yeah.
0: Tá nice. King Clay,
2: yes, sir.
0: Eu sei que a tua carreira vai bem. Tu lançaste sistema, já temos sistema.
2: Já temos sistema.
0: Lançaste Cadoda.
2: Lancei Cadoda.
0: Qual é a outra música?
2: Cadoda também.
0: Qual é a outra?
2: Vem um novo Cadoda.
0: Vem mais uma Cadoda?
2: Yeah,
0: ainda este ano? Este mês?
2: Este mês. Já é dia 9.
0: Hoje
2: este
0: é dia 9.
2: Porque temos este aqui em modo puff. Que dá para sair.
0: Sim, modo puff. Está para sair.
2: Depender, eu acho que vou lançar amanhã, na verdade.
0: Ah, é?
2: Se já aprovaste, já passou pela
0: tá aprovado,
2: cidade.
0: Man, tá aprovado.
2: Já passou pela Rádio Cidade, então é pá, já dá para lançar.
0: Ok.
2: Não, se tudo correr bem de verdade, acho que vou lançar amanhã.
0: Amanhã podes lançar.
2: Acho.
0: Mas no total, quantas músicas já tens?
2: Lançadas?
0: Sim.
2: Ei, não sei.
0: Lançadas oficialmente. Tens EP, álbum?
2: Tenho uma EP.
0: Tens uma EP, ok.
2: E tenho, na verdade, tenho 3 projetos gravados, não lançados, que se Deus quiser vão sair este ano.
0: Okay.
2: Pelo menos um tem que sair.
0: Ok.
2: Já, pelo menos um projeto tem que sair. E músicas, já não sei te dizer. Músicas, vídeos, tenho no YouTube também.
0: Ok. Agora, eu sei que tu tens feito tudo lá nos Estados Unidos. Depois mandas o material para os produtores que é em Moçambique. Como é que é essa cena?
2: Epá, nesta era da tecnologia é tudo muito fácil.
0: Sim.
2: Eu já tenho a habilidade de captar-me.
0: Okay.
2: Então gravo no meu mini estúdio. E depois exporto as vozes e mando para os produtores chegar. E eles mandam o produto final.
0: Exatamente. A mesma forma fizeste com a música Sistema, Cadoda.
2: Exatamente. Yeah. Sistema, gravei lá. Não. Sistema, por acaso, eu gravei em janeiro quando estava cá.
0: Ok.
2: Cadoda, gravei lá. E muitas outras músicas, na verdade. Yeah.
0: Mas Cadoda é uma cena diferente. Que eu acho que começou mesmo a fazer sucesso no ano passado, 2025, ou finais de 2024. E tu ouvias isso lá nos Estados Unidos? Ouvias? Já ouvias as cenas
2: lá? Feliz ou infelizmente, eu vivo longe, mas estou muito aqui em termos de acompanhar o que está a acontecer, principalmente na área de entretenimento, para eu poder situar-me, porque eu sou da opinião que eu ainda tenho que pôr o meu nome na praça de Moçambique antes de querer migrar. Tudo bem que eu vivo lá, mas antes de querer migrar, eu tenho que chegar para o Donald Trump e dizer que eu sou um artista, ele entrar nas minhas contas e saber que o que é Moçambique, ele é um artista. Então, é aquilo que dizem, cuidado do seu quintal antes de ir para fora. Então, eu faço as músicas para o público moçambicano, então tem que estar a par daquilo que está a acontecer aqui no entretenimento. Então, eu estava muito a par daquilo que... E tem algumas TVs que conheceram cada da comigo. Tipo, não a minha música, mas o estilo mesmo.
0: Ok. Tudo bem. Tu quando chegas lá nos Estados Unidos, também criaste assim alguns links com artistas da tua geração?
2: Sim, sim. Criei alguns links... Tenho acesso a alguns artistas, tenho músicas gravadas com alguns artistas. Um dos projetos que eu disse, tenho três gravados, não lançados.
0: Sim.
2: Um deles é fully com um americano de Chicago, por acaso. E no início, quando eu cheguei, eu tinha medo de dizer que eu sou artista, rapper, por causa da conotação que existe e, epá, envolverem-me em situações não agradáveis.
0: Exato.
2: Yeah.
0: Tá bom, altamente. Young. De todas essas músicas que tens, acredito que há uma que bateu o maninho. Qual é? Ou algumas que bateram o maninho?
4: Ei. Tem uma chamada Venha.
0: Venha.
4: Venha.
0: Ok.
4: Tem Conheta.
0: E tu também gravas tudo lá, mandas para cá?
4: Yeah.
0: Como é que eu tenho já alguns produtores lá nos Estados Unidos que...
4: Um e outro.
0: Que trabalhas com eles?
4: Já trabalhei com um produtor de Future.
0: The Future?
4: Yeah.
0: Ok.
4: Yeah.
0: Chama-se também.
4: Southside.
0: Chama-se?
2: Southside.
0: Southside.
4: Yeah.
0: Ok. Mas, diz lá, há uma coisa. Nós aqui temos uma concepção. Pode ser diferente, né? Mas aqui na cidade, tu podes te encontrar com Zico, por exemplo, com o Mr. Bow. Lá também faz. Tu estavas próximo a Lil Wayne. Chegaste a ver ele.
4: Esses tu não vês.
0: Te cruzaste com ele.
4: Vais te cruzar com esses. Tipo, pelo menos não ali. Estás a ver? É aquilo que estivemos a falar. Tu podes te cruzar com eles em Hollywood.
0: Ok.
4: Que é normal. Só que para tu chegares.
0: Teres acesso a eles assim, direto, tirar fotos.
4: Não é tipo algo assim daqui para aqui.
0: Ok.
4: Yeah.
0: Tá bom. Mas tem um artista que já te encontraste com ele que.
4: Artista não, mas já me encontrei com um jogador de...
0: Um jogador de basquete?
2: É mais comum.
0: É mais comum encontrar um jogador de basquete.
4: Exatamente.
0: Um LeBron, podes encontrar ele?
2: LeBron não. Mas encontras. Eu já encontrei o Matt Barnes.
0: Ok.
2: Andar normalmente.
0: Ok.
2: Enes Kanter.
0: Ok. King Clay, tu também quando chegaste lá jogaste basquete?
2: Sim.
0: Ok? E estavas a dizer, a tua cidade é que ganhou... O
2: NBA champion.
0: O campeonato.
2: É.
0: Ok.
2: É.
0: Tu fizeste parte dessa time?
2: Não, eu não estou a jogar na NBA. NBA é o nível mais alto de basquete.
0: Do basquete, ok. Sim.
2: No mundo. Não, é um sonho.
0: Mas sonhas?
2: É um sonho. Ah, já não.
0: Já não?
2: Nada.
0: Desapareceu esse sonho.
2: Epa, acordei.
0: Ok, tá bom. Vamos lá descansar um bocadinho. Vamos ouvir Cadoda. Esta música, quando é que tu lançaste? Cadoda.
2: Cadoda, saiu este ano, ano passado. Este ano.
0: Cadoda. Março. Cadoda.
2: E acho que março.
0: Eu conversei com o Akon G. O Akon G está na China, né? Akon G, Nico Jordan, já esteve aqui no programa por duas vezes. Só falta conhecer o Elton Penicella. O Elton Penicella está cá.
2: É fácil.
0: Ele é moçambicano. Está cá em Moçambique, né?
2: É fácil, eu vou te dar o número dele.
0: Yeah, mano.
2: Yeah.
0: preciso conhecer o,
2: não,
0: o Elton.
2: Ele é um produtor que... Yei, yei, yei, yei, yei, yei.
1: Tem um estilo muito só dele, mas muito fire.
0: É muito fire.
2: Ele mesmo.
1: É perigoso.
0: Ok. Então vamos ouvir Kadoda, depois voltamos para a segunda parte da nossa conversa com King Clay e Ian.

0: A estacador da música de King Clay ao lado de Akon G, Nico Journey, também estaremos aqui. O Akon G também está a caminho. O Akon G parece que chega
1: sábado.
0: Este mês chega
1: não,
0: no sábado,
1: próxima,
0: né?
1: Próxima semana.
0: Chega na próxima semana.
1: Yeah.
0: O Akon G é filho de Mega J.
2: Mega J!
0: Altamente. Mas vocês saíram de Moçambique, foram para King Clay e o Young Mayo Pro, vocês foram para Estados Unidos, o Akon G está na China.
1: Yeah.
0: O como é que Kiba the Seven está no Japão. Vocês se conheciam quem em Moçambique?
1: Yeah. I mean,
0: já se conheciam?
1: Eu e ele de antes da música.
0: Yeah. Antes da música já se conheciam. Yeah. Mas com o
1: Kiba.
0: O Kiba, o
1: yeah,
0: Akon.
1: Kiba já conhecia antes. Akon conheci virtualmente.
0: Ok.
3: Yeah. Akon conheci virtualmente também.
0: Ok. Mas as vossas carreiras tipo, entraram na música praticamente ao mesmo tempo?
3: Não.
1: Com Akon não. Mas
3: Akon
1: com Kiba, yeah.
3: Quase que ano passado.
0: Ok.
3: O antepassado.
0: Ok.
3: Kiba já está há muito tempo.
1: Mas não está muito longe do time que começou-se.
3: Nada.
1: Kiba. Sim, ele já fazia, mas tipo.
3: Bro, Kiba está no grind há muito tempo.
0: O Kiba já está há muito tempo.
1: Muito tempo, sim, mas tipo.
3: Por exemplo, ele em 2020, time que nós estávamos meio a começar tipo, a fazer cenas um pouco mais, né, com um método, não sei o que, não só andar a fazer.
0: Ele já está.
3: Aquele time já tinha puxado.
1: É pá, é.
3: Okay. Estava a lançar outras coisas, estava a tentar. Acho que.
1: É pá, yeah.
0: Ok.
1: Yeah.
0: King Clay,
1: yes.
0: Tu estás a preparar mais, quer dizer, estás a preparar mais uma música que vais lançar, mas também pensas num álbum, né? Como é que é?
1: Sim, desde que eu lancei minha EP em 2021, minha cabeça está nesse álbum. Eu
0: vai ser o primeiro.
1: Yeah, esse é o meu primeiro álbum.
0: Ok.
1: Eu gravo música quase todos os dias, como disse, Modo Puff, que tocamos no início da nossa entrevista, gravamos hoje. E daqui estamos a ir ao estúdio de novo.
0: Fizeram hoje a música que tocamos antes?
1: Yeah.
0: Modo Puff.
1: Sim.
0: Como é que surgiu essa ideia? Puff é o quê? Puff é.
1: É o Puff do champanhe.
0: De champanhe?
1: É.
0: É de ouvidas largas,
1: puff.
0: Né?
1: Não, pá.
0: A ideia qual
1: queremos.
0: É?
1: A ideia qual é? A ideia daquele beat, na verdade, eu e o meu amigo Eddie Matic, que vive em UK.
0: Okay.
1: Nós vamos dar um evento cá no dia 18 de julho, próxima semana.
0: Okay.
1: Vamos dar um evento que é a prova de champanhe. Então, estamos já a tentar pôr esse lifestyle.
0: Ah, então estão a criar material.
1: Estamos a criar material para o evento.
0: Para o evento, ok.
1: Sim. Será dia 17 de julho.
0: Sim.
1: 17 não, desculpa.
0: Dia 18.
1: 18 de julho, será aqui no Maravilha.
0: 17
1: Maravista.
0: É aniversário da rádio, mano. Já queria dizer para não cancelarem, porque a cidade vai parar. A Rádio Cidade é que faz 33 anos, então se surgir uma outra festa, é pá.
3: Idade de Cristo.
0: A gente não vai assumir as consequências, brother. Vão rochar muito mal.
1: Nada. Vai estar lá na festa da rádio, depois vem para a nossa festa no dia 18 de julho.
0: Ah, ok. Então a vossa festa é dia 18, vai ser no sábado.
1: É o sábado, prova de champanhe, que depois tem o after party.
0: Ok.
1: Que já temos os DJs. Que esta música já é para o after party. Será no Maravista, ali no Centenário.
0: Maravista, ok, conheço.
1: Yeah, ali no primeiro andar.
0: Ok. Yeah. Então é lá onde vamos ouvir quase todas as tuas músicas. Vai ser ao vivo ou playback?
1: Não,
0: como é que é?
1: Ser,
0: como vai ser?
1: Não, serão DJs. Vou entregar as músicas aos DJs.
0: Ok.
1: Yeah.
0: Ok, altamente.
1: Então esta música que gravamos do Puff é mesmo. Esta é,
0: também vão
1: esta,
0: tocar lá.
1: Yeah, estou no modo Puff.
0: Tu tens maninho vídeos? Tens muitos vídeos?
1: É bom, muitos são aqui. Eu acho que tenho mais de 5 vídeos.
0: Mais de 5 vídeos.
1: Eu acho.
0: Cadoda tem vídeo?
1: Não, tem um vídeo. Como é que se diz?
0: Visualizer.
1: Yeah, tem um visualizer, tem um animated video.
0: Ok.
3: Ah,
0: yeah,
3: sim.
1: Não tem um vídeo.
0: Tipo um vídeo animado e tal.
1: Yeah.
0: Ok. E sistema?
1: Já começamos a filmar.
0: Já
1: filmei uma parte lá em Nova York, vem terminar aqui com Helio Beats e o Ty Kid.
0: Filmaste lá uma parte?
1: Yeah.
0: Do vídeo?
1: Yeah.
0: Tipo, entraste em contato com o videomaker lá?
1: Sim.
0: Eijo.
1: Para não me cobrarem taxa de rodagem.
0: Ok. Mas ok, fala sobre o sistema. Eu lembro que uma vez liguei-te quando estavas lá nos Estados Unidos e falamos um bocadinho sobre a música, o sistema.
1: Uhum.
0: Explica-me um bocadinho como é que surgiu essa ideia. E tens lá vários convidados, o Ty Kid,
1: Helio Beats. Na verdade, esta música era do Ty Kid. Eu e ele andávamos no estúdio. ele já tinha a ideia que é o coro. Eu conheço o sistema. Eu entrei, fiz aquilo que é o meu trabalho, pus o verse.
0: Okay.
1: Mas a música tem, pode ter diversos sentidos.
0: Yeah.
1: Pode escolher o lado onde o homem, tu tens uma mulher e sabes que epa, o game aqui na cidade está um bocadinho agressivo. Mas epa, ele já entende o sistema, como as coisas funcionam. Ele diz, epa, diz ao teu homem que és minha também. É por aí.
0: Ok, para ele não se surpreender o dia que formos a nos encontrar.
1: Temos que entender o sistema.
0: Que seja algo todos. Oficial, né?
1: Sim.
0: Para não haver uma briga.
1: É o que está acontecendo na cidade hoje.
0: Acontece lá também nos Estados Unidos.
1: Acho que lá é o centro. Lá se acontece, os problemas são outros. Tem esse problema.
0: Okay.
1: O maior problema que acontece nas discotecas, lá em festas, que quase sempre, acho que posso arriscar em dizer que 90% das vezes tem mulher envolvida.
0: Ah, é?
1: Yeah. É. Se não é mulher, se são, porque lá também tem a situação de mulheres estarem a discutir, aí já é um homem envolvido também.
0: Ah, há sempre um homem.
1: Sim, há sim. É sempre o género oposto envolvido. Okay.
0: Se são dois homens a lutar, é porque é uma mulher.
1: É uma mulher. Yeah.
0: Se são duas mulheres também, é porque é um homem.
1: Yeah.
0: Yeah. Yeah, faz todo sentido. Young, esta música, Bola ao Cesto. Epá, eu estou a imaginar, estás com o King Clay também, o teu amigo.
3: Maninho.
0: Como é que foi? Quando é que lançaste este som?
3: Essa música lancei...
1: Junho, ano passado.
3: Yeah, 6 de junho.
0: Então já
3: junho,
0: tem um ano a música.
3: Yeah, yeah.
0: Ok, lançaste enquanto estavas lá.
3: Yeah.
0: Como é que foi também a
3: eu
0: produção?
3: Lancei, eu na verdade lancei a música no dia que cheguei aqui.
0: Ah, lançaste no mesmo dia que chegaste cá a Moçambique.
1: Vamos lá.
0: Mas
1: gravamos
0: foi gravada lá. Mas foi o mesmo processo? Gravaste as vozes lá, depois mandaste para cá? Como é que foi?
3: Sim, mandei para cá para masterizar.
0: Ah, para a masterização.
3: Exatamente.
0: E quem produziu?
3: A o instrumental beat? Foi um producer sul-africano.
0: Yeah.
3: Chamado 808Z.
0: Uhum.
3: E quem masterizou foi o DJ Bavi.
0: DJ Bavi.
1: Yes.
0: É alto DJ, é?
1: Quase todas, se não todas as minhas músicas, quem masteriza é DJ Bavi.
0: É o DJ Bavi, ele é que finaliza.
1: Yeah.
0: Aí, altamente. Vamos ouvir então. Esta aqui é rap ou trap?
3: Rap trap.
0: Bola ao Cesto. Young Mypro, vamos ouvir. Ao lado de King Clay.
3: Real rap roll.

0: No segundo portão do FEMA, do outro lado.
1: Do outro lado, ok, sim. Sim, sim, estou a ver.
0: O evento hoje, este fim de semana não temos. Mas próximo, que é dia 18, temos a prova de champanhe. Convido todo mundo a aparecer. Maravista.
1: Ok.
0: Comprem os bilhetes, está disponível no website puflandia.eventos.
1: Ok.
0: E dia 26 temos um torneio de basquete 1-1, bolo sexto.
1: Dia 26?
0: É, 26 de julho. Jamais visto em Moçambique. Somos os únicos, os primeiros e os únicos a fazer.
1: Como é que é esse evento?
0: Um torneio de basquete 1-1. Basquete é jogado 5-5. Nós fazemos 1-1.
1: Como é que vai ser? Como é que funciona isso, mais ou menos?
0: Eu e tu vamos jogar contra. Sem colegas, sem nada. E uma tabela.
1: Ok.
0: Vamos nos dizer quem é que sabe de verdade.
1: E não será ajuda. Onde?
0: Será. Atentado no pavilhão da Politécnica. Dia 26 de julho.
1: 26 de julho.
0: Yeah.
1: Começa a que horas?
0: Iremos disponibilizar mais informações, mas posso adiantar e dizer que a partir das 11 os portões estarão abertos.
1: Então quem quiser pode bazar com os amigos e tal, vão se desafiar lá?
0: Como não, vai ser, mais por acaso é um evento que já tem jogadores e tudo, mas o pessoal pode vir assistir, é uma grande festa mesmo.
1: Okay.
0: É uma grande festa, temos halftime show, temos artistas que vêm, cantam nos intervalos, que por acaso, epa, minha produção vai me matar, mas eu vou dizer uma informação, epa, é para a cidade, tem que deixar informação.
1: Vamos lá. Tem que estar completo.
0: Teremos três artistas, ou melhor, teremos mais artistas, né? Mas teremos o Júnior Louquinho.
1: Júnior Louquinho,
0: O Bambaio,
1: okay.
0: Que tem uma música que está a bombar agora.
1: Bambaio?
0: Pisopé,
1: quer bazar? Baza.
0: Ele estará lá atuando no bolo sexta.
1: Quer ficar? Fica.
0: E teremos a Summoning Shares, que é o Young Maipro, Purple Swag e o Who, os donos da Venha, Conheta.
1: Espera aí. Young Maple, aquela cena tu também fazes parte? São Maning.
0: Exatamente.
1: Ah, é?
0: Ele, man.
1: Eu não sabia. Eu não sabia.
0: É ele.
1: Ok. Então isso é para dia 26 de julho.
0: Teremos estes três artistas. Eu digo três, né? Eles, vou contar eles como um artista.
1: Sim.
0: Mas, temos Júnior Louquinho, Bambaio. E Summoning Shares.
1: Ok, tudo bem. Então hoje mais logo
0: às 20h30 estamos no Backyard.
1: Backyard, ok.
0: Este jogo França-Morocco.
1: E
0: dia 18 de julho teremos The Champagne Experience, prova de champanhe. 26 de julho teremos Bolo Sexto, pavilhão da Politécnica.
1: Ok, tudo bem. King Clay, mais alguma cena queres dizer aqui aos teus fãs? Let's go.
0: Epa, convidar a comparecer aos eventos, é isso que eu posso dizer.
1: Sim.
0: Sobre aqui.
1: Mas vão atuar também hoje, mais logo?
0: Hoje.
1: Vão atuar? Haverá alguma atuação?
0: Não sei, é uma surpresa.
1: É
0: aparece.
1: Uma surpresa.
0: Okay. Apareçam. Estaremos lá hoje às 20h30, Backyard, dia 18 de julho, compre os bilhetes.
1: E parece que não é a primeira vez, né, a fazerem algo do género, um evento
0: é
1: do género.
0: Fizemos segundo semana passada, sexta-feira, Argentina.
1: Sim, sim, lembro, vi algumas imagens e foi nice.
0: É isso.
1: Quer dizer, deu mais energias para organizarem mais um
0: segundo.
1: Para
0: a única coisa que eu tenho a dizer, aconselho todo a chegarem cedo, só porque fecha-se porta.
1: E foi nice, superou?
0: As expectativas.
1: Foi nice. Ok, tuas redes sociais, Facebook e Instagram?
0: Instagram, King Clay, Facebook, King Clay, TikTok, King Clay 258. YouTube, King Clay, Spotify, King Clay, Apple Music, King Clay. Everywhere, King Clay.
1: Ok. Young?
2: Follow me on Twitter, yo.
0: Twitter.com/
2: Young Maipro. Instagram.com/ Young Maipro. Facebook.com/ Young Maipro. É isso.
1: Ok. Então, mais logo também estarás lá, né?
0: Nós dois é que estamos a organizar.
1: Vocês dois é que estão a organizar.
0: É, mandaram um beijinho. Eu disse que eu sou streamer agora. E tenho uma comunidade chamada Puflândia.
1: Puflândia?
0: Do Puf do Jambai mesmo.
1: Ok.
0: É para mandar um abraço. Eles me acompanham todos os dias.
1: Ok. Mas como é que é isso aí de streamer?
0: É, aqui dizem lives, né? Fazemos lives todos os dias. Eu todos os dias estou live no TikTok. A partir das 21.
1: Sim. A coisa mais famosa, quer dizer, uma das pessoas mais famosas que até esteve ficando em Moçambique é o Speed, né?
0: Sim, ele é o maior streamer do mundo.
1: É o maior streamer do mundo.
0: E ele ganhou o award de melhor streamer duas vezes consecutivas.
1: Ei!
0: É.
1: Quer dizer, é uma das profissões.
0: É uma profissão.

0: quando tu preenches formulários, aqui acho que não, mas fora, quando preenches formulários, aparece ali a opção, tipo, aparece engenheiro, médico, streamer.
1: Ok.
0: Yeah. É uma profissão.
2: Speed, acho que é streamer só.
0: Yeah, Speed só é streamer.
1: É o streamer só. Não tem outra ocupação senão.
0: Não.
1: Então tudo à sua volta ele está a transmitir.
0: Estou live agora, eu. Estou streaming.
1: Yeah. Nice.
0: Yeah.
1: Muito obrigado aí pela vossa presença. Também estás?
0: Não.
1: Não, estás a ver a live do, do King Clay.
0: A todo momento, estamos.
1: Altamente.
0: Yeah.
1: É muito bom. Ok, muito obrigado então pela vossa presença.
0: Muito obrigado.
1: Como é que é? My bro, deixa lá um cheirinho aí. Não sei, vais deixar uma barrinha, um freestyle, como é que é?
2: Deixa um freestyle.
1: Yeah. Mas tem que ser light, meu.
2: Tens algum instrumental?
1: É para ser instrumental, só para aquela cena ali.
2: Não, põe lá instrumental.
1: Por um beat? Ok, enquanto eu preparo um beat, então não vão despedir agora. Vamos ouvir Sistema e depois voltamos com um beat. Pode ser?
0: Let's get it.
1: Yeah, vamos ouvir Sistema, King Clay.
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pronunciamento de Jerilson em Israel acabou por abrir uma discussão séria. Os artistas angolanos são remunerados de forma justa ou vivem desvalorizados pelo próprio mercado?

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Esta é a música do cantor gabonês Oliver Ngoma com o tema Nelly, a pedido da ouvinte Tónia. Já são 17 e 17 minutos, como sabem, nesta última hora sempre trazemos sons que já não ouves há um tempinho. Seguimos com Terra Franca, na voz de Marísia. Boa tarde, boa audição, boa viagem. 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

0: Isto é música destino Joias de África, 17:28. Hoje, quinta-feira, temos a nossa habitual rubrica de Quem é Música. Então, depois dos comerciais, voltamos com aquela pergunta: de quem é a música ou de quem será a música? Até já.
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5: Quinta-feira, 9 de julho do ano 2026, estamos na rubrica de quem é a música. Eu vou explicar uma vez mais, porque a semana passada tivemos muitos ouvintes a ligarem, não sabiam o que é que estava a acontecer, outros pediam música, no ar ainda explicava o que é que estava a acontecer, como é que funcionava aqui a rubrica, mesmo assim pediam música. Então é assim, nós temos uma música que distorcemos, né? Ao invés de tocar daquela forma perceptível, criamos um pouco de ruído. Então, o ouvinte vai ter que ligar e dizer de quem é a música, se é de um artista nacional ou internacional. Simples. Para tal, é só ligar para o 84-3497. 84-3497, este é o número para ligar e dizer a quem pertence esta música. Mas tens que ouvir um bocadinho só para não dar uma resposta errada. Para além disso, para além de ligar, podes também mandar um áudio para 87-000-9790. Repito, 87-000-9790. Este é para mandar áudio no WhatsApp. Para ligar é 84-3497. Aqui está a música.

0: Já está a valer 843497, número esse para ligar e dizer de quem este som, se é de um artista nacional ou internacional. 843497. Também podes mandar o teu áudio para 87009790. Agora, Anifa, não entendi. Já tenho o PIN? É isso que disseste? Já tenho o PIN, não entendi, querida. Qual é o papo aqui? Hã? Qual é o papo? Oh, Iracema, tens que mandar um áudio, ou então ligas, né? Alô, boa tarde.
1: Boa tarde.
0: Oi?
1: Boa tarde, como está?
0: Está tudo bem, desse lado? Alô? Epa. A começar logo assim? Não fica bem. 843497 no ar, a rubrica de quem é a música. Hoje trazemos este som. É só ligar e dizer a quem pertence a música, se é de um cantor nacional e internacional, para mandar um áudio. É 87009790 para ligar e responder aqui de forma direta e também cantares ao vivo. Toda a gente a te ouvir. É o 843497. Já está disponível a partir deste momento. Ok. Estou a ver aqui alguns palpites no grupo. Iracema, por onde é que andaste? Já agora? É. Como é que estão a fazer falta? Estou a brincar, não é teu caso, Iracema. É. 843497. 17:37 minutos no ar, a rubrica de quem é a música. Queremos saber. Não são o Mega Ju, está a ver? Olha, Jesus disse ontem, só estava a assistir. É? Não queria falar nada. É. Enquanto, no fundo, eram megas. Alô, boa tarde.
1: Alô, boa tarde.
0: Oi, tudo bem?
1: Sim.
0: Alô? Está sim?
1: Boa tarde.
0: Oi, tudo bem?
1: Sim.
0: Também está tudo bem. Quem fala? Quem fala? O teu nome?
1: Maida.
0: Como?
1: Maida.
0: Maida, Maida, falas de onde?
1: Sim.
0: Estás a falar de onde, Maida?
1: Momento.
0: Ok. Maida, diz a música de quem?
1: Sim.
0: De quem é a música?
1: Valdemir José.
0: Valdemir José?
1: Sim.
0: Qual é o título?
1: Oh.
0: Olá, Maida. Maida. Epa. É, Maida. 843497. A Maida não deu aqui a resposta completa, mas deixou o nome do artista. Diz que a música é do cantor Valdemir José. Será verdade? 8430 e 497, para áudio 87009790. Vamos lá. Está sim, boa tarde.
2: Sim, boa tarde.
0: Oi, tudo bem?
2: Bem, obrigado.
0: Sim, quem fala?
2: Aqui Certino.
0: Quem?
2: Certino de Maracuene.
0: Não percebi o nome?
2: Certino do Maracuene.
0: Certino?
2: Sim, sim.
0: Oh, Certino, bem-vindo, mano.
2: É, a música é de Valdemir José.
0: Certino?
2: Sim, sim.
0: A música é de Valdemir José?
2: Sim.
0: Qual é o título?
2: Alice.
0: Alice?
2: Sim, sim.
0: Ei, hey, yeah, ok. E como é que é? Como é que ele canta mais ou menos?
2: Alice, unha na oco dela, Alice, unha na oco dela. Mais ou menos isso.
0: Tá nice. Ok, Certino, um forte abraço aí, estamos juntos.
2: Obrigado.
0: Até já. 843497, aqui está a resposta completa. O Certino ligou de Marraquém, diz que a música pertence a Valdemir José, com o tema Alice, e deixou um cheirinho da sua voz. Parece que haverão uma remix de Alice com Certinho. Alô, boa tarde. Tá sim? Alô? Boa tarde.
3: Boa tarde.
0: Oi, tudo bem?
3: Tudo bem.
0: Também, com quem falo?
3: Juvencio.
0: Juvencio?
3: Sim, sim.
0: Juvencio, fala de onde?
3: Maracuém.
0: Maracuém, tá bom. Juvencio?
3: Sim, sim.
0: A música parece de quem?
3: De Valdemir.
0: Valdemir José?
3: Sim, sim.
0: O título qual é?
3: Essa mulher.
0: Não percebi?
3: E essa mulher.
0: Quem é essa mulher?
3: Sim.
0: Então, o Juvencio concorda com o Certino quando diz que a música é de Valdemir José. Apenas discorda do título, não é?
3: Já, do título.
0: Ok.
3: Mas canta com
0: e o Certino é teu vizinho, não é? O Certino não é teu vizinho, ele também é de Marraquém.
3: Não percebi?
0: O Certino não é teu vizinho?
3: Não, não. Apenas somos no mesmo bairro.
0: Estão no mesmo bairro?
3: Já, mas não conheço. Eu, como eu também
0: sou de Marraquém. É. Ok. Tá bom. Juvencio?
3: Sim, sim.
0: Então, o título dizes que é quem é essa mulher, né? É Valdemir José, o título é quem é essa mulher? Epa. Ok, mas ficou aqui a resposta, né? Ficou a resposta. A Maida ligou, não terminamos aqui a conversa, disse que a música é do Valdemir José. Certinho disse que pertence a Valdemir José com o título Alice. Juvencio também concorda com a Maida, assim como o Certinho, só que discorda do título. Não Alice e tem que ser... Quem é essa mulher? 8430 e 497. Tenho mais um ouvinte. Boa tarde, bem-vindo. Alô?
4: Alô, como estás?
0: Oi, está tudo bem? E aí?
4: Também estou bem, não sei do seu lado.
0: Pois, pois, pois. Quem fala aí?
4: Aqui falas com o Gabriel.
0: Gabriela?
4: Gabriel.
0: Gabriel. Anjo Gabriel.
4: Sim.
0: Ok. Gabriel, falas de onde?
4: Provincia de Maputo, bairro Abel Jafar.
0: Abel Jafar, ok. Yeah. O Gabriel, quantos anos tens?
4: Só tenho 14.
0: Só tenho 14. Eu gostei da resposta. Gabriel, esta música parece de quem?
4: Não sei identificar a voz, mas. Se reconhece.
0: Não, não entendi?
4: Já, não está a reconhecer.
0: Não estás a conseguir, está difícil.
4: Sim, sim, sim.
0: Então, não concordas com os ouvintes que ligaram antes de ti a dizerem que a música é de Valdemir José?
4: Ei, parece que não.
0: Não é, né?
4: É.
0: Parece quem, então? Vamos lá. Parece quem? Parece de um cantor moçambicano ou não?
4: Já, a voz. Parece.
0: A voz
4: já,
0: é... Parece um cantor moçambicano.
4: Sim, sim.
0: Mas já assemelha-se a qual? Qual artista, mais ou menos?
4: Não sei dizer.
0: Ei. Yeah. Está difícil, né?
4: Sim, sim.
0: O Gabriel está em que classe?
4: Eu estou na nona.
0: Nona classe. Ok. É tipo daquelas situações em que tu estudaste a matéria e aquela pergunta ali que colocaram ali, tu ainda tentas puxar um bocadinho. E depois, não, mas eu sei responder, eu sei qual é a resposta. Só que desaparece, é o que está a acontecer neste momento, né?
4: Sim, sim, sim.
0: É complicado. Tá bom, Gabriel, muito obrigado então. É tudo, né? Gabriel? O Gabriel já foi. Yeah. Os anjos quando vão também não avisam, né? Só de repente desaparece. 8430 e 497. 87009790. Este número é para mandar um áudio a responder. A ideia é pegares o teu telemóvel e dizer: olá, o meu nome é Lautinho Pereira, esta música pertence ao cantor Mr. Bau com o título Xisuti Xamina e canta mais ou menos assim. É um exemplo que eu estou a dar. É um exemplo que eu estou a dar aqui. Yeah. E depois, sim, cantas. Ele canta mais ou menos assim. E entregas. É assim mesmo, como a coisa funciona. 84-30-4-97 é para ligar, para mandar um áudio. É o 87-00-9790. 87-00-9790. 17h45. Vamos lá, tem aqui algumas respostas. Já tenho aqui áudios de... Vamos lá. Ok, tenho três áudios até agora. Ah, ok. É, a Ninfa, já percebi. Então falavas daquele beat Chantolé, Chantolé. Tá bom, já entendi. 84-30-4-97, queremos saber de ti, de quem é esta música que colocamos aqui para a nossa habitual rubrica das quintas, de quem é a música. Ligas para 84-30-4-97, respondes aqui a minha pergunta, de quem é a música, se é de um artista nacional ou internacional. Ou também podes mandar um áudio para 87-00-9790. O Malon está a perguntar: porquê que o Anjo Gabriel ligou, meu? Tá aqui. Ele ligou para quê? Ligou para quê? É a alta pergunta, hein? Parabéns, Gabriel. Tem boa fala. Ah, sim, Dani. Como é que é, Dani? O pessoal de Marraquena está em alta. Não tem como, hein? A Nifa, já está a bater Marraquena. Aqui, se fosse para atribuir um prémio, iria para Marraquém. Não, não, não. Sem concorrência, meu. Está sim, boa tarde.
5: Boa tarde.
0: Oi, tudo bem?
5: Estou bem, não sei do teu lado.
0: Altamente. Quem fala aí?
5: Antev Social.
0: Não percebi?
5: Antev Social.
0: Antev?
5: Sim, sim.
0: Antev Social.
5: Sim.
0: O Antev é de onde?
5: De Boane.
0: Boane. Mas Antev é de Maputo? É de Maputo?
5: Sim, sou de Maputo.
0: Mas é teu nome mesmo do registro?
5: Sim.
0: Antev?
5: Sim, Antev é o meu nome de registro.
0: O apelido é social?
5: Sim.
0: Ei, ok. Tá bom, Antev. Alô, Antev?
5: Sim.
0: Sim, sim, a música parece de quem? Parece de quem esta música? Antev?
5: Sim, sim.
0: Como é que é? De quem é a música?
5: De...
0: Epa! O Antev caiu. Quer dizer, a linha caiu. Antev Social. Epa, é o nome dele, o Nzukula. Ok. 84-30-4-97 para ligar agora neste momento. Também podes gravar um áudio e mandas para 87-00-9790 a responder à nossa pergunta, de quem é esta música que hoje trouxemos na nossa rubrica. Mais um ouvinte, alô, boa tarde, bem-vindo.
6: Está sim, boa tarde.
0: Está tudo bem?
6: Está, não sei por aí.
0: Está bem, quem fala?
6: Jacinto Gomes.
0: Jacinto?
6: Gove.
0: Jacinto Gove, ok. Jacinto,
6: certo.
0: Fala de onde, o Jacinto?
6: Fala Canice, do Rote, 8 metros.
0: O Jacinto ligou na semana passada, né?
6: Exato.
0: Ah, lembra-se, 18 metros. A rua tem mesmo 18 metros, né?
6: Ah, é o nome.
0: É o nome, tá bom. Jacinto, a música de quem?
6: Valdemir José, ao lado do Matias Damasio.
0: Valdemir José, featuring Matias Damasio.
6: Sim.
0: Ok. O título qual é?
6: Quem é essa mulher?
0: Quem é essa mulher? Como é que eles cantam?
6: Que me tira de sério. Ah, não sou bom.
0: Como?
6: Não sou bom ao cantar.
0: Não, canta só a parte onde sabes, mano.
6: Não vou tentar, não posso mentir.
0: Não queres tentar?
6: Não.
0: Não, posso te ajudar eu?
6: Não, não, obrigado.
0: Não, eu queria te ajudar, estás a ver?
6: Ah, não, não vou tentar, não posso.
0: Yeah. Mas tem, imagina, Jacinto, featuring Lautinho Pereira, na música de... Aí, tipo, tu és Valdemiro, né? Eu sou o Matias Damasio, tem a ver?
6: Ah, não é
0: Ou então eu sou Valdemiro José e tu és Matias Damásio. Vamos lá, quem é essa mulher? Vamos lá, let's go. Eu só vou meter o beat, só vou meter o beat. Dun, dun, dun, dun, dun, dun, dun, dun. Como é que é?
6: Obrigado pelo apoio.
0: Jacinto, um abraço, tchau.
6: Obrigado.
0: Estamos juntos, 8430-497. Está a valer. Podes ligar, está aqui. Grande dueto, iria dar, sim, muito bem. 8700-9790. Alô, boa tarde. Está sim? Alô? Boa tarde. Epá, ok, tá bom. Vamos fazer o seguinte. Encerramos aqui as chamadas. Vamos para os áudios. Vamos ganhar tempo.
7: Olá.
0: Oi.
7: Olá, meu locutor favorito. A música, eu acho que é do Valdemir José, com o título Quem é essa mulher?
0: Okay.
7: Só não sei muito bem cantar, não sei cantar, não posso, não vou conseguir tentar cantar, mas eu acho que é do Valdemir José.
0: Tá bom. Esta é a resposta da Leopoldina. Diz que a música é de Valdemir José. Obrigado, Leopoldina. Minha ouvinte. Da minha vida inteirinha. Obrigado. Vamos lá.
8: Olá, boa tarde. Aqui fala Eugênio. A música é de um cantor moçambicano. É de um cantor nacional.
0: Eugênio. Ok, muito obrigado, Eugênio. Yeah. Estou a ouvir nomes totalmente diferentes. Eugênio. Atenção, não é que é nome mesmo do registro, não é? Tem mais um áudio aqui. Para mandar o áudio, atenção, 87009790. Vamos lá, tem mais. Esta é Iracema.
9: Boa tarde, Lautinho. Boa Oi. Tarde a todos os ouvintes. A música pertence a Valdemir José com o título Alice.
0: Okay.
9: Eu não sei como se canta essa música, de verdade. Mas acho que é mais ou menos assim. Alice, mulher ao cotela, Alice, mulher ao cotela, te dei meu mundo. Alguma coisa assim. A outra parte já não sei.
0: E pá, e depois quando mandaste te dei o meu mundo, eu tipo, yeah, já estávamos embalados na onda, já te. E corta justamente ali onde a parte onde a música já está a começar a animar. E é Iracema. Mas ok, valeu, hein? Obrigado aí pela participação. Vamos lá.
10: Boa noite, Manlala. A música é de Valdemir José com o tema Alice.
0: Okay.
10: 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Ai, aquele abraço, manda lá, que é Jeremias Conge, pai do menino Lian. Aquele abraço.
0: É o pai do menino Lian, Jeremias Conge. Obrigado pela participação, gostei, hein? É limpo, limpinho. Muito obrigado. É assim, amigos, eu já não tenho mais áudios aqui. Agradeço a todos que mandaram. Agora, se... vocês mandaram, infelizmente ainda não entrou nenhum áudio aqui. Vamos aos comerciais, eu volto dentro de instantes.
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1: Já estamos na reta final desta penúltima edição da semana do programa Impulso. Estamos de volta assim para a rubrica de Quem é Música. Eu quero uma vez mais agradecer a todos os ouvintes que tentaram e não conseguiram. Eu só lembro daquela conversa. Todos os pais que tentaram ser pais. Enfim, agradeço a Maida, ao Certino, ao Juvencio, Gabriel, Anteve Social, Jacinto Gov, Leopoldina, Eugênio, Iracema e tantos outros ouvintes que aqui acabei escapando os nomes. A música que hoje escolhemos é do Valdemir José, lançada em 2018. O tema é Alice, faz parte do álbum Além de Mim, um dos trabalhos mais marcantes da carreira de Valdemir José, destacando-se pela sua sonoridade romântica e pela interpretação característica do artista. Sim, Alice é a música de Valdemir José. Acertaram todos aqueles que disseram Alice. É este o som para a nossa rubrica de Quem é Música. O próximo encontro já está marcado para amanhã. Vamos fazer a nossa última festa. Amanhã vou receber o DJ Axwell. O seu aniversário vai ser no sábado, então tudo vai saber aqui a partir da manhã. Meu nome é Lautinho Pereira. Fica bem, tchau.

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3: Muito boa noite. O Ministério da Educação e Cultura emitiu no ano passado cerca de 85 mil certificados no ensino técnico profissional em todo o país. O número está acima das 20 mil certificações planificadas para 2025, ano em que o subsistema de educação matriculou mais de 8 mil formados. É uma informação prestada hoje em Maputo pelo Inspetor-Geral do Ministério da Educação e Cultura, Gonçalves Guambe, na segunda reunião nacional de planificação do setor. A bastonária da Ordem dos Advogados de Moçambique compromete-se a combater o exercício ilegal da advocacia e a consolidar a formação, especialização e inserção do advogado no mercado. Terra Dai diz que o intuito surge numa altura em que o sistema judiciário e a democracia em Moçambique enfrentam vários desafios. Para a bastonária, é por isso importante que a Ordem se firme como uma instituição vigilante, interventiva e respeitada, com enfoque na defesa do Estado de Direito. Terra Dai falava ontem em Maputo na cerimónia de tomada de posse. O presente que o presidente turco deu a cada um dos líderes que participaram na cimeira da NATO, realizada em Ankara, um revólver com 6 cartuchos de munições, causou alguma incompreensão, mas sobretudo alvoroço logístico e de segurança. O primeiro-ministro britânico, Keir Starmer, foi o primeiro a mencionar na quarta-feira este presente bastante invulgar, oferecido por Recep Tayyip Erdogan aos seus convidados, no seu avião de regresso de Ankara, onde o chefe de Estado e de Governo da Aliança Atlântica se reuniram durante 2 dias. O dirigente explicou que o presidente turco tinha presenteado cada um deles com um revólver gravado com o respectivo nome. A NATO reiterou ontem o seu apoio inabalável à Ucrânia e anunciou um financiamento de 70 mil milhões de euros este ano. A Ucrânia contribui para a segurança transatlântica e os aliados permanecem unidos no nosso compromisso inabalável para a Ucrânia nos seus esforços para defender a sua liberdade, soberania e integridade territorial. Lê-se na declaração final da Cimeira da NATO, que terminou ontem em Ankara e reuniu os líderes dos 32 Estados-membros da Aliança Atlântica. Entretanto, a Rússia classificou de irresponsáveis os compromissos assumidos pela NATO em favor da Ucrânia na sua última cimeira na Turquia, acusando ainda os Estados europeus de se prepararem para conflito armado com Moscovo. A Cidade FM prepara a celebração do seu 30º aniversário. Denominada 3324, a emissão especial está agendada para o dia 17 de julho e será realizada no Jardim Tunduru, na cidade de Maputo, entre as 10 e as 16 horas, sob o slogan Cidade FM 33 anos, conectando e inspirando gerações. A emissão terá início às 6 horas no estúdio e passará para o jardim quando forem 10 horas e terá a participação de antigos locutores e sonorizadores, bem como músicos e agentes culturais. A Rádio Cidade foi fundada em 1993, tendo passado por emissões ininterruptas em 1995. Para um público jovem, influenciou profundamente na moldagem de gerações com entretenimento e serviço público responsáveis. É o final da apresentação do Cidade Notícias. A edição foi de Elder Malele.

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do programa Consultório Jurídico, comigo Milton Tembe. Na edição de hoje vamos falar sobre os menores em conflito com a lei e para tal temos como convidado o Dr. Admiro Cumbe, ele que é advogado, comissário da Comissão dos Direitos Humanos da Ordem dos Advogados de Moçambique e mestrando em Direitos Humanos pela Universidade Eduardo Mondlane de Moçambique. Simpático ouvinte, vamos iniciar, dar um pontapé de entrada, podemos assim dizer, para este programa Consultório Jurídico, ao som de um grupo já extinto. Antes chamavam-se 4, depois ficou 4 Plus e extinguiu-se o grupo. Nunca mais ouvimos falar sobre eles e trazem-nos aqui o tema Sentimentos, que faz parte do seu primeiro álbum de originais. Voltamos já a seguir com as questões que temos reservadas aqui para o nosso ilustre convidado. Até já, simpático ouvintes.

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3: Saudações uma vez mais, simpático ouvinte, depois de termos cumprido com aquilo que é a nossa mantra publicitária, e voltamos aqui ao programa Consultório Jurídico de hoje, que vamos falar sim sobre os menores em conflito com a lei, e para tal temos como convidado o Dr. Admiro Cumba, ele que é advogado, comissário da Comissão dos Direitos Humanos da Ordem dos Advogados de Moçambique e mestrando em Direitos Humanos pela Universidade Eduardo Mondlane de Moçambique. Vou ter o prazer de lhe saudar. Doutor, saudações, como está?
4: Boa noite, tudo bem? Milton, mais uma vez...
3: Estava com saudade.
4: já passou um tempo que eu andei ausente desta casa, mas é sempre um prazer cá estar. Sinto-me em casa, sinto-me bem acolhido. Aproveitar já a saudar aos ouvintes, não é? Deste programa. E cá estamos para tecermos algumas situações jurídicas, e hoje de forma especial relacionado com menores.
3: Sim, mesmo porque o doutor está a trabalhar, mesmo a nível da Ordem dos Advogados, está a trabalhar nesta área e tenho acompanhado o trabalho, né?
4: Muito obrigado.
3: De toda a Comissão dos Direitos Humanos da Ordem dos Advogados, há que parabenizar. Obrigado. Em especial aqui a doutora Feroza Chauque Zacarias, a nossa senhora do preto, né? Um abraço, doutora Feroza. Doutor, antes de falarmos com mais profundidade deste tema, é importante tecer algumas considerações acerca do histórico da legislação sobre crianças, adolescentes ou menores no país. É importante clarificar pontos que têm a ver com a designação dos conceitos de criança, adolescente e menor, e vou pedir para que fale de todos eles.
4: Muito obrigado. É interessante porque o nosso país, nesse caso o nosso ordenamento jurídico, relativamente aos instrumentos, não é, de proteção ou sobre menores, sobre criança, assim, do cômputo geral, o nosso país é parte de todos os instrumentos internacionais, não é? Sim. Internacionais e regionais. Quando falo internacional, quero englobar o regional também. Falo dos instrumentos da ONU, instrumentos da União Africana, relativamente aos direitos da criança, não é? O nosso país é parte. É por essa razão que, quando se faz a definição ou os conceitos de criança, menor ou adolescente, sempre adotamos este conceito internacional, onde vai-se definir como adolescente, não é? como adolescente, ou primeiro como criança, nesse caso, a pessoa com idade inferior a 12 anos. Esta é criança, não é? Nos termos desses instrumentos. Adolescente refere-se àquela pessoa com idade compreendida entre 12 a 18 anos, não é? Segundo as cartas internacionais sobre a criança e também segundo a nossa legislação moçambicana. Como eu disse, a nossa lei foi incluir os conceitos internacionais, uma vez que ratificou todos os instrumentos internacionais. Sim. Agora, há uma problemática que se levanta retamente ao termo menores, não é? Menores. É verdade que o termo menor, assim, numa dialética geral, vai incluir essa questão de criança e adolescente. Mas hoje em dia levanta-se essa questão, esse é um debate, já que anda por aí, que diz que não se pode dizer menor, não é? Não se pode dizer menor, porque este conceito de menor é um conceito ultrapassado. Não é um conceito ultrapassado porque remete a uma visão ultrapassada que refere-se a indivíduos que na altura eram vistos como objeto de proteção e não como sujeito de direito. Isso quer dizer, quando se diz menor, diz que não. Se diz menor é que essa pessoa é uma pessoa incapaz, que é sujeito de proteção e não sujeito de direitos. Direito. Então, o melhor é se dizer criança como tal, englobando adolescente e criança propriamente dita. Não é por essa razão que hoje, ao referirmos menores em conflitos com a lei, algumas pessoas podem nos interpretar, não, por que não dizem criança em conflitos com a lei? É justamente por causa dessa problemática que surge. Mas é mesmo opiniões, ideias de pessoas que estudam essa temática de direitos humanos que trazem essas conotações interessantes, não é?
3: Sim. Doutor, em Moçambique, o termo menores em conflito com a lei refere-se a crianças e adolescentes que, devido a atos infracionais, entram em contacto com o sistema de justiça juvenil. Este termo substitui a antiga designação de menor infrator, que era considerada por alguns como estigmatizante, neste caso. Segundo estes preceitos, peço ao ilustre convidado para que fale dos contextos ou do contexto e da causa, sem esquecer de falar dos problemas sociais e económicos.
4: Bom, é interessante a questão. É interessante porque é aqui onde nós vamos perceber as causas. O Milton já fez ali a contextualização ou o conceito daquilo que é considerado menor ou criança em conflito com a lei, não é? Que são essas crianças que estão, de acordo com a legislação nacional, falo já de nível doméstico, são acusados ou considerados ter cometido algum ato infracional, não é? Que constitui crime ou contravenção. Quando se diz, quando nós temos ato infracional, é porque não se pode aferir ou não se pode referir assim de forma leviana que uma criança cometeu um crime, justamente porque existe uma certa especificidade, depois vamos ver no decorrer do debate, para não se falar de cometimento de crime quando se fala de criança, não é? Mas atos infracionais, não é? Agora, as causas são várias, mas uma causa primordial, que é uma causa de muitos problemas, principalmente para o nosso país ou em África em geral, é a pobreza.
3: Sim.
4: Essa é a causa principal, não é? A pobreza, depois encontramos exclusão social, depois encontramos falta de acesso de serviços básicos, maus tratos familiares. Isso é muito importante. O tratamento que uma criança, o menor, tem no seio da família é importante para aquilo que vão ser a esterilização da sua atitude fora de casa.
3: Sim.
4: Não é? E se a criança sofre maus tratos na família, essa criança já é suscetível, é vulnerável de se envolver em atos infracionais, não é? De estar em conflitos com a lei. Em essa razão que dizem que os maus-tratos familiares também são causas dessa questão de menores em conflitos com a lei. Também temos criação, a situação de vulnerabilidade, não é? Por falta de alternativas, as crianças acabam se envolvendo em atos que lhes conduzem a atos infracionais. E depois, mesmo essa questão de detecção ou recolher as crianças para os centros, tais centros de reabilitação e reinserção social, também, para o nosso caso, acabam sendo causas, não é? desse conflito com a lei. Por que dissemos isso? As crianças são encontradas em situação de conflitos com a lei, são encontradas em situação de atos infracionais, vão ser levados e submetidos a essas medidas que são tidas como medidas de prevenção e medidas de reinserção social. Mas essas crianças lá, se o tratamento não é condigno, se não existem práticas educacionais que vão contribuir para a reinserção, vai ser o contrário. Essas crianças serão mais delinquentes e, quando saem cá fora, acabam influenciando outras crianças e também as outras crianças que nunca estiveram lá acabam estando nessa situação de vulnerabilidade, de estar em conflitos com a lei.
3: Sim.
4: Não é? Então são essas causas em suma.
3: E uma das causas também, doutor, acho que lhe passou, que tem a ver com a convivência familiar também. Se estamos perante uma situação em que tens menores a coabitarem numa situação em que tem pais que estão em brigas constantes e praticam atos agressivos, as crianças vão crescendo a ver aquela situação. Aquilo também é um dos fatores sociais também que contribui para depois termos esses menores.
4: Sim. Com certeza. Essa má influência familiar, não é? Essa má influência. Porque essa criança nesse ambiente, obviamente, já está vulnerável.
3: Sim. Doutor, a assistência jurídica, em termos gerais, é a prestação de serviços jurídicos a pessoas que necessitam de apoio para entender e exercer seus direitos, seja através de aconselhamento ou representação em processos. Pode envolver tanto assistência judiciária em processos quanto orientação e aconselhamento jurídico mais amplo. Nestes termos, vou pedir para que diga o que é assistência jurídica para crianças e menores e qual é a importância da mesma.
4: Bom, essa questão de assistência jurídica para criança é uma questão que, assim, em termos legais, tem um amparo muito forte. Por quê? Olhamos para os instrumentos internacionais, todos os instrumentos internacionais de proteção à criança sempre fazem a menção em que todas as pessoas ou todas as crianças têm direito ao acesso e a representação, a assistência jurídica. Se formos a ler, pegamos a Convenção das Nações Unidas sobre a Criança, pegamos a Carta Africana do Direito da Criança, pegamos as leis, os comentários gerais do Comitê das Nações Unidas, assim como do Comitê Africano dos Direitos Humanos, dos Direitos da Criança, no caso em concreto, sempre fazem menção ao direito à assistência jurídica, não é? As crianças, não é? Principalmente as crianças em conflitos com a lei. No entanto, quanto ao amparo legal, esta questão está bem acautelada.
3: Sim.
4: Agora, para o nosso caso em particular, em Moçambique, olhando para aquilo que são os nossos, o nosso sistema juvenil, ok? Sistema criminal juvenil, também temos, em termos de instituições, algum amparo para aquilo que é assistência jurídica. Por quê? Porque, em primeiro, temos o Ministério Público, nesse caso a Procuradoria, que tem essa função de ser curador de menores. Curador de menores. Tem de prestar toda a assistência, seja a nível de processos crimes, não é? Seja a nível de processos cíveis ou de qualquer medida cautelar que deve ser aplicada ao menor, sempre existe lá a Procuradoria, nesse caso o curador, para poder assistir as crianças, não é? Não só, temos o IPAS, não é? Que na sua criação criou-se um departamento, não é? Que deve, de forma específica, prestar assistência jurídica aos menores, principalmente menores em conflito com a lei. Não é? Existe esse departamento a nível de paz. Agora, a questão se é funcional ou não, é uma questão que não cabe a mim responder. Mas existe, não é? Foi criada por lei. E agora também temos muitas instituições de sociedade civil, muitas organizações de sociedade civil que também prestam, não é? No seu mandato já inclui a questão de assistência, garantir assistência jurídica aos menores. Não é um mandato de lei, mas é um mandato de uma organização de sociedade civil, não é? Que inclui isso, que vai fazer parcerias com outras organizações, pode ser com a Ordem de Advogados, e já agora a Ordem de Advogados também tem o IAS, que também tem esse mandato de prover assistência jurídica aos menores.
3: A título gratuito.
4: A título gratuito.
3: Para salvar essa parte.
4: Exatamente, a título gratuito. Sim. O IAS existe para prestar um serviço, o mesmo que presta o IPAS, mas já com o parlar de ser uma parte da Ordem de Advogados que presta essa assistência jurídica gratuita.
3: Gratuita, sim. Doutor, no contexto jurídico, a reabilitação é um instituto que visa reintegrar o condenado à sociedade, apagando os efeitos da condenação após o cumprimento da pena. É uma declaração judicial que reconhece que o condenado cumpriu sua pena e está apto a viver em sociedade, com sigilo sobre seus antecedentes criminais e suspensão de certos efeitos secundários da condenação. Pode dizer, no contexto do tema do programa de hoje, o que vem a ser a reabilitação e inserção social de menores em conflito com a lei, a sua importância e quais são os programas de reabilitação e reinserção social existentes no nosso país?
4: Bom, como o próprio termo já diz, a reabilitação e reinserção social de menores envolve uma série de processos e medidas que visam reintegrar as crianças, não é? Que cometem ou cometeram atos infracionais na sociedade, ok? Visando, em primeiro, a sua recuperação, desenvolvimento como cidadão, não é? E essas medidas vão envolver medidas socioeducativas, buscar responsabilizar o menor também pelo ato, mas também oferecer apoio e orientação para mudanças positivas. Sim. Não é? Para mudanças positivas. Esse é o sentido, o alcance da reabilitação e restrição. Na verdade, o objetivo é que aquelas crianças não saiam do sistema, nesse caso do sistema juvenil de restrição, e pratiquem mais crime ou não voltem a cometer mais atos infracionais. É? Então o foco mesmo é incutir valores que mudem essas crianças no sentido positivo.
3: Sim.
4: Agora, a questão é, em Moçambique, temos esses centros de reinserção e reabilitação? Temos, sim, mas não é suficiente.
3: Não é suficiente.
4: Temos, na verdade, em todo o país só existe um centro, que é, temos um estabelecimento penitenciário de
3: Mancha,
4: Boane.
3: Né? É Boane,
4: é Boane, sim, sim, sim. É Boane, que é tida como centro especial de reabilitação juvenil de Boane, não é? Que tem essa particularidade de reabilitar e ressocializar os menores em conflito com a lei.
3: Sim.
4: Olha aqui, esse centro de Boane vai englobar todo o país. Vais para lá de encontrar crianças de Gaza,
3: do Cabo Delgado.
4: Sim, por quê? Porque não existe outro centro. Quando se criou isso, nos anos já, 30 anos atrás, a ideia era em cada província existir um centro juvenil para a reabilitação das crianças, mas infelizmente até hoje só temos Boane. Agora, o Milton perguntou quais são as medidas, não é, de reabilitação. São várias. Pra, lá em Boane nós temos, digo nós, porque pronto, é um sistema que é dirigido pela Cernap e o Ministério da Criança, Gênero e Ação Social. Né? Existe lá programa de alfabetização, existe ensino de inglês, não tem uma escola formal como tal, mas existe ensino de inglês, existem atividades culturais, atividades espirituais também, existem desporto, corte e costura, agricultura, criação de gado. São
3: sim.
4: várias atividades que existem para tentar
3: mesmo para a reinserção.
4: Exato.
3: Aqui apelar às entidades competentes para que massifiquem, né, esses centros a nível provincial, né? No Brasil já é muito avançado, né? Temos a chamada, chamam de FEBEM. Né?
4: Exatamente, são FEBEM no Brasil.
3: São FEBEM, são os centros de reabilitação de menores em conflito com a lei. Doutor, relativamente à reabilitação dos infratores, existem alguns elementos que têm falhado, que por vezes alguns voltam a ser reincidentes, e peço para que diga o que pode estar a falhar e o que está a ser feito para que tais casos não aumentem.
4: O primeiro elemento que falha é mesmo esse elemento de infraestrutura. Esse elemento, se estamos a dizer que só existe um centro, que é Boane, então já existe uma falha aqui. Aquilo tem uma superlotação,
3: sim,
4: não é? Não só por causa da superlotação que existe em Boane, acabam emprestando os centros penitenciários comuns, não é? Em que não é para menores, para os menores estarem lá.
3: Sim.
4: é verdade que enfatiza-se uma ideia de que não, se por exemplo, se existem menores que estão a cumprir as suas penas, entre aspas, por exemplo, na cadeia central, porque não podem estar em Boana, então lá existe uma divisão, aquelas crianças têm um tratamento especial, individualizado, mas na prática não é nada disso.
3: Sim.
4: Não é nada disso, acabam se
3: misturados,
4: misturados, o tratamento acaba sendo o mesmo. É. Então, essa questão infraestrutural é mesmo uma questão que falha, não é? Para se fazer essa a superlotação, como eu disse, para se fazer essa reabilitação dos menores, não é? Não só a formação contínua dos profissionais que lidam com isso também é um fator que falha muito. Não há um programa específico de formação do pessoal da Sernap, mesmo as próprias pessoas que lidam com isso por parte da ação social também não estão efetivamente preparadas. Diz-se assim por alto, e nós vimos às vezes, que nos tribunais, nos tribunais de menores, também nos tribunais comuns, onde há processos de menores, tem de estar lá um assistente social, pelo menos quando existe um processo de menor a ser julgado. Não acontece isso, sim. Efetivamente, não acontece. Então, é uma falha e acaba contribuindo para a não mitigação, não é, desse problema, mas o seu agravamento, pelo contrário.
3: Sim. É isso, simpático ouvinte. Estamos aqui hoje a falar sobre os menores em conflito com a lei, e para tal temos como convidado o Dr. Admiro Cumba. Vamos sair para relaxar um bocado ao som hoje dos 4 Plazes, agora com o tema Completamente. Até já, simpático ouvinte.
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4: Depois, mais uma vez, de termos cumprido com aquilo que é a nossa montra comercial em jeito de publicidade, voltamos ao programa Consultório Jurídico de hoje, que estamos a falar, sim, sobre os menores em conflito com a lei. Para tal, temos como convidado aqui o Dr. Admiro Pecumbe. Doutor, em termos jurídicos, a detenção refere-se à restrição da liberdade de uma pessoa por um período limitado, geralmente com medida de investigação ou em casos de flagrante delito. Já a prisão preventiva é uma medida cautelar mais grave, decretada por um juiz durante o processo antes de uma condenação final, com o objetivo de garantir a ordem pública, a instrução criminal ou a aplicação, neste caso, da lei penal. Segundo o que foi por mim citado e baseando-se na legislação vigente no nosso país e nos demais acordos, se deve deter e prender preventivamente um menor em conflito com a lei?
5: Bom, assim, em termos específicos, quando se fala de detenção e decretação de tal prisão preventiva para caso de menor, primeiro, as normas internacionais orientam que não se pode deter menor, ok? Há que se fazer uma atividade investigativa, há que ser uma situação muito, muito séria e necessária para justificar a detenção do menor, não é? E as condições também devem ser observadas para tal detenção. E depois, a própria prisão preventiva. A prisão preventiva de menor não pode ser prolongada, não é? Tem de ser num curto espaço de tempo para preservar o interesse em causa, mas sempre colocando em primeiro lugar o interesse superior, que é a proteção do menor, essa reabilitação e reinserção social. E o menor não pode ser detido nas esquadras, como tem acontecido, infelizmente, no nosso país.
4: Infelizmente tem acontecido.
5: Tem acontecido.
4: Sim, eu até notificações.
5: Até notificações, sim. Eu hoje recebi um vídeo de um menor de 14 anos que foi detido numa esquadra, até foi torturado. Foi levado ao hospital e foi algemado no hospital. Menor, 14 anos. Não há justificação possível. Até porque, como o Dr. Milton pode saber, os menores de 16 anos são inimputáveis, absolutamente inimputáveis.
4: Sim, isso, okay? É de lei.
5: É de lei. E não, sim, é o sistema criminal ordinário que deve responsabilizar esses menores de 16 anos, mas sim os tribunais de menores é que devem levar a cabo os processos, não é, de medidas cautelares para os menores. Falo de menores de 16 anos. Agora, aqueles menores realmente inimputáveis, são de 16 a 18 anos, tal, aí sim, mas sempre observando essa questão de rigor relativamente aos fundamentos que justificam. Não se pode olhar para aquela que nós temos ordinária de flagrante delito, delinquente. Não existe menor delinquente. Os menores não são delinquentes, ok? Estão em conflitos com a lei, mas não são delinquentes. Esse termo delinquente até já foi, há pouco tempo, o Dr. Milton disse há pouco tempo, que há muito tempo nós tínhamos essa questão de dizer eram menores delinquentes.
4: Sim.
5: Esse termo retirou-se porque já não se pode falar de menor como delinquente. O menor só está em conflitos com a lei, mas não é nenhum delinquente. Então, sim, a prisão preventiva tem de ser olhada com maior cuidado possível quando for para se decretar o menor. Sim. Mas mesmo se decretar essa prisão preventiva, os prazos devem ser muito curtos, tem que se olhar para a situação real, tem de se olhar o local onde esse menor vai ser vai cumprir a tal prisão preventiva.
4: Sim, não é? É isso. Este é um assunto muito,
5: muito,
4: muito delicado. É. Parece estarmos aqui a falar assim por alto, mas o que tem acontecido, na verdade, é lastimável.
5: É uma violação grave de direitos humanos.
4: Sim, e percebe-se em algum momento que acho que existe uma má, não sei se é má formação de alguns agentes, mas que agem de uma forma que não é das melhores,
5: não é.
4: Sim, não é das melhores.
5: Não,
4: sim.
5: É.
4: No que diz respeito à responsabilização, pode dizer com que idade, em que prazos devem os referidos menores em conflito com a lei ser presos e quais os procedimentos?
5: Certo. Aquilo que eu vinha dizendo, só vou fazer aqui a ponte, não é?
4: Sim.
5: Para responder essa questão, é importante termos sempre aquele cuidado de fazer uma distinça, não é? Entre a questão de menores absolutamente inimputáveis, que vão até 16 anos,
4: sim,
5: não é? Na verdade, inferiores a 16 anos, não é? E depois, menores relativamente inimputáveis, que são de 16 a 21 anos. Os artigos 48 e 49 do nosso Código Penal já prevê essa distinça, não é? E depois, os primeiros, que são menores de 16 anos, em cumprimento, olha aqui, a nossa legislação penal, o nosso legislador penal acatou as recomendações das Nações Unidas através do seu comentário geral número 24, nesse caso do Comitê do Direito das Crianças, que estabeleceu que nenhuma criança em conflito com a lei abaixo de 16 anos de idade deve ser privada de liberdade.
4: Sim.
5: Logo, na nossa legislação, no nosso Código Penal em concreto, disse absolutamente que menor de 16 anos são absolutamente inimputáveis. Isso é, não estão sujeitos à responsabilidade criminal, ok? Mas podem estar sujeitos a algumas medidas de jurisdição de menores. Não é? Podem estar sujeitos a algumas medidas de jurisdição de menores. Tais medidas podem ser medidas de assistência, medidas de educação ou correção, todas as medidas previstas na Lei de Organização Tutelar de Menores, que é a Lei 8/2008 de 15 de julho.
4: Sim.
5: Agora, relativamente à idade compreendida entre 16 a 18 anos. Tudo bem, existe uma responsabilização, mas a pena nunca pode ser uma pena mais grave que a de 8 anos de prisão. Atenção a este ponto. Pode sim ser responsabilizado criminalmente, mas independentemente da moldura penal aplicável àquela situação factual, não é? Sim. Que este menor cometeu, a pena máxima não pode passar o teto dos 8 anos. Não há aqui penas máximas de 23, 16 anos sim. para menores. Só sim. pode ser até 8 anos de idade. Isto está na lei.
4: 8 anos de
5: Aliás, 8 anos de prisão, nesse caso, sim. não de idade.
4: Sim, e deve ser cumprido num estabelecimento apropriado.
5: Exatamente. Sim. É esse estabelecimento apropriado que estamos aqui a discutir. Que infelizmente, nós só temos um. Então, sim. agora, as crianças, nesse caso menor, até 20 anos, também existe um teto que é nunca superior a 12 anos de prisão para até 21 anos. Nunca superior a 12 anos de prisão. Sim. Ok? Isso é que está estabelecido na lei, no artigo 131 do Código Penal, tem lá essa distinção das medidas e como pode processar, qual é o procedimento para o menor.
4: Sim.
5: Apesar, só para terminar, apesar de que aqui ainda existe aquela não observância taxativa daquilo que são as recomendações das Nações Unidas, porque as Nações Unidas não, nem 8 anos é muito.
4: Sim.
5: Não é? É muito. Uma criança de 16 anos não pode ser submetida nem a uma pena de 8 anos. Apenas apliquem medidas de reinserção e reabilitação. Mas sim. pena de prisão não.
4: Sim.
5: Mas já temos isso, não está-se a cumprir, mas não está-se a seguir a risca aquilo que são as recomendações das Nações Unidas, quanto a este ponto, pelo menos.
4: É grave. Muito grave. Em termos jurídicos, julgamento é o ato pelo qual um juiz ou tribunal analisa um caso, avalia as provas e argumentos apresentados pelas partes. E com base na lei decide sobre o mérito de questão. É um momento decisivo de um processo judicial onde se chega a uma conclusão, seja ela favorável ou desfavorável a uma das partes. Nesta ordem de ideias, peço para que diga quem tem a legitimidade de julgar e proceder com a execução da sentença de prisão de menores em conflito com a lei.
5: Bom, acho que eu já tinha me referido a isso.
4: Sim.
5: Não é? Aqui também há que voltar àquela distinção que a lei faz. Não é? Um menor até 16 anos, então a competência é da jurisdição de menores. É da jurisdição de menor, onde temos lá juízes capacitados para lidar com a questão, com questões de menores. Temos procuradores como curadores. Temos assistentes sociais, neste caso do Ministério da Ação Social de Criança sim. e Gênero, que estão lá para poder assessorar esse processo de julgamento, entre aspas, e responsabilização, execução dessas medidas dos menores. Mas também entra aqui em colaboração, já quando são menores, maiores de 16 anos, o pessoal formado para o efeito da CERNAP, na parte da execução, não é? A CERNAP tem um departamento criado que é mesmo para lidar com
4: a CERNAP, nesse caso, são os penitenciários.
5: São os penitenciários, exatamente.
4: Sim,
5: são os penitenciários.
4: Sim,
5: sim. Então, sim. quando tu vais a Boane, a chegar lá e tem um departamento que é o pessoal da CERNAP que vai ser responsável pela execução das medidas. Não é? Das medidas de reabilitação e reinserção social dos menores que estão em conflitos com a lei. Então, essa CERNAP trabalha em coordenação também com a ação social. Com a ação social. Então, há essa particularidade para a execução das penas. Não é?
4: Sim.
5: Digamos penas, mas são medidas, cautelares para os menores. Mas
4: para os menores.
5: Vamos dizer,
4: sim. Doutor, o apoio familiar e o envolvimento da comunidade são fundamentais para o sucesso dos programas de reabilitação e reinserção social, e vou pedir para que fale com mais profundidade do envolvimento comunitário familiar neste processo.
5: É um ponto importante, não é? É um ponto importante, porque como nós estávamos aqui a enfatizar, muitos dos problemas que surgem no desenvolvimento das crianças, né, que acabam se encontrando numa situação de conflitos com a lei, partem da família ou da comunidade onde estão inseridas essas crianças. Não é? Se essas famílias têm uma boa educação, têm bons exemplos por seguir, tanto no seio familiar, assim como no seio comunitário, dificilmente essas crianças irão se encontrar numa situação de conflitos com a lei. Mas o contrário, infelizmente, serão crianças problemáticas, até disse assim, não é? Essa criança é problemática. Mas por que essa criança é problemática? De onde ele saiu? Qual é o cenário, qual é o background lá onde essa criança cresceu? Então, é importante termos pessoas, famílias instruídas para poder instruir as crianças. A instrução, não falo só da educação, da escola, não. Mas falo de valores incutidos nas famílias, não é? De valores sociais, morais.
4: Morais. Principalmente, okay? Essa parte da moral.
5: Principalmente, sim, essa parte moral. Okay? E é aquilo que se diz. Nas comunidades remotas, família não é só família de pai, mãe, tio, não. Os vizinhos, a comunidade, aquela comunidade também é família. Não é? Também contribui para incutir valores. Ou o contrário, incutir valores ou desviar as crianças, não é? Então, se essa gente aqui, a família de casa e a comunidade, não tem valores positivos, essa criança também vai crescer com problemas. Sim. Vai sair e se encontrar em conflitos com a lei. Então, é preciso ter essa atividade. Eu acho que essa seria uma atividade mais de ação social, não é? Porque é que lida com as famílias, com as comunidades, não é? Aquelas famílias que não são letradas, que não têm uma educação, mas pelo menos incutir valores morais positivas. Sim. Não é? E sempre olhar para crianças, não é? Porque é dali que nasce, que se desenvolve o homem novo. Sim. Não é? Esse homem que depois...
4: Não só não é... o comportamento dos pais também, às vezes, há que chamar a atenção, aqui tenho estado a notar, uhum, o comportamento dos pais, para que eu recordo-me que nos meus tempos, quando eu cometesse alguma indisciplina na zona, o meu vizinho estava em condições de me advertir, e até, exato, às vezes de dar algumas palmadinhas, e o meu pai chegava e continuava com as palmadas. Uhum. Né? Mas hoje em dia temos umas situações em que tens uma criança em que só de advertir aquela criança, chamar a atenção, o pai vem para cima de ti, mesmo até às vezes nas escolas. Sim, né? Sim. O professor chama a atenção a criança vai para casa e diz que não, o professor berrou comigo, e o pai vem
5: para tirar satisfações com o professor.
4: Enfrenta a criança, tira satisfações, e como é que aquela criança vai olhar para o professor?
5: Qual é o exemplo que é transmitir para aquela criança? A criança vai dizer que não, então não é normal essa educação que esse professor, essa repressão que o professor está a dar, não é normal. Então eu posso me rebelar perante o professor.
4: Sim.
5: Ok? Até lutar com o professor.
4: Sim, sim. E o meu pai vai me proteger.
5: Sim.
4: E a criança, o quê? Vai crescendo com aquilo.
5: Então, e acaba se encontrando nessa situação de conflitos com a lei. Se for a ver, doutor, muitas crianças dizem conflitos com a lei. A questão é essa, são ofensas corporais, meteu-se em rixas, lutas. Sim. Ok? Mas por quê? Porque não tem valores morais, ok? Lá de casa.
4: Sim.
5: Ok? Não tem valores morais de casa. Então é importante, esse papel da família, da comunidade, tem um papel muito fundamental.
4: Muito fundamental.
5: Não é? Muito, sim, fundamental, para evitar que crianças estejam em conflitos com a lei.
4: Doutor, que considerações finais deixa ficar em torno do tema do programa de hoje, assim como de conselhos para os pais encarregados de educação e dos referidos menores em conflito com a lei?
5: Bom, em primeiro lugar, seria esse ponto, não é? Os pais devem tomar essa responsabilidade de criar as crianças, de educar as crianças, como uma responsabilidade primordial, não é? Antes de criança sair para a escola, para a creche, hoje em dia as crianças com um ano, olha, antes de um ano já está na creche, e os pais esquecem que tem um papel fundamental para além de creche que tem lá para educar, sim, educar a criança. Então os pais devem ter essa responsabilidade, tomar essa responsabilidade como séria, servirem de exemplo, não é? Saberem repreender as crianças, não é? Quando erram. E colaborarem também com outras instituições, outras pessoas que têm este papel de educar o seu filho. Esse papel de educar e de tentar afastar as crianças também deve ser chamada a responsabilidade às instituições que têm este mandato de fazer isso. Vou falar primeiro da própria polícia, que não devia deter uma criança. Eu falo isso porque vivi uma situação hoje mesmo, mandaram-me essa situação, parece que sabiam que ia falar desse programa hoje, mandaram-me no grupo da ordem, não é? A polícia não deve ou não devia de ter uma criança, mas encaminhar essa criança para o serviço de assistência social. Enquanto uma criança com problemas, encaminha a serviço de assistência social, ok? Se a criança é detida, porque deve ser detida, então é chamada a responsabilidade ao juiz. Agora chama atenção ao juiz. Os juízes, não é, de instrução criminal, que tem um papel fulcral aqui, não deviam aplicar prisão preventiva a uma criança, mas, de forma alternativa, aplicar as medidas alternativas à prisão preventiva envolvendo um serviço social, não é, com base na com ação social, não é, sempre chamada a responsabilidade. No caso de não existir uma família que possa cuidar da criança, o juiz também não devia aplicar uma sentença de prisão efetiva a uma criança, mas sempre medidas alternativas, ok, envolvendo ainda mais assistência social como principal elemento aqui para assistir às crianças, ok?
4: Sim.
5: E mais, há muitas medidas que podem ser chamadas aqui à colação. Chamar também a atenção ao nosso governo, ao nosso sistema da justiça, principalmente a justiça criminal juvenil, não é? A alargar esse âmbito de infraestruturas e pessoal qualificada para poder contribuir para a reabilitação e reinserção, socialização dos menores, não é? Não podemos confiar apenas Boane, mas também temos que ter outros centros. Outra questão é que tem que ver com o que acontece nos centros também, nas prisões. O que é que acontece? Uma coisa que eu queria chamar aqui a atenção: uma criança, quando é detida e encontra-se numa situação de conflito com a lei, o que é que acontece? Quando está em prisão preventiva, enquanto está em prisão preventiva, isso é de lei e é prática, essa criança não está elegível para se beneficiar daquelas medidas educativas, porque ainda não existe uma instabilidade processual. Esse é o argumento que se usa. Se está em prisão preventiva, ainda não foi condenada, então ainda não é elegível para ter direito à educação, à assistência, essas atividades que nós mencionamos aqui, que são atividades que são dadas lá. Então, a minha questão é: será que isso é correto? O que é que acontece é que as crianças ficam em prisão preventiva, pode ficar em prisão preventiva durante um mês, sem se beneficiar de uma medida socioeducativa útil, porque o processo dessa criança ainda está estável.
4: Sim.
5: Então não é elegível para se beneficiar das medidas, só pode ser condenado e depois é que vai beneficiar dessas medidas. Mas estamos a dizer que essa criança primeiro goza de presunção de inocência. Essa criança ainda é considerada como uma pessoa que não cometeu crime, porque não foi condenada ainda. Sim. Agora, por que é que não se pode beneficiar de medidas úteis? Não é? Por mais que não seja como na mesma proporção com os condenados, mas não se pode deixar essa criança numa situação refém de se rebelar, porque vai se rebelar lá, há de ver os outros,
4: vai ficar
5: frustrado.
4: Sim.
5: Então, é preciso se rever isso. Isso ali é um conselho, uma reconsultada. É preciso se rever essas medidas. Não se olhar estritamente na lei, mas olhar-se para questões úteis e socioeducativas, ok? Que contribuem para a mudança e a reinserção das crianças.
4: Sim.
5: Poder dar aqui muitas recomendações, são muitas, mas pronto, não temos tempo.
4: Sim. Mas é isso. Muito obrigado, doutor. Espero contar com o doutor para mais edições aqui do programa Consultório Jurídico.
5: Obrigado.
4: E mandar um abraço aí à Ordem dos Advogados, à parte que tem a ver com os direitos, a comissão que tem a ver com, lida com os direitos humanos. Eu sei que vocês estão muito fortes.
5: É,
4: e não, sem querer tirar mérito às outras comissões da Ordem dos Advogados. É isso, simpático ouvinte. Hoje estivemos com o doutor Admir Cumbe, ele que é advogado, comissário da Comissão dos Direitos Humanos da Ordem dos Advogados de Moçambique, mestrando em Direitos Humanos pela Universidade Eduardo Mondlane de Moçambique. Estivemos a falar, sim, sobre menores em conflito com a lei. Eu, Milton Tembo, despeço-me na prerrogativa de voltar na próxima edição com mais um tema de interesse para o simpático ouvinte. Com muita paz no coração.
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0: Ouvimos Albino Mbie, que é um guitarrista, cantor e compositor moçambicano que estudou na Berklee College of Music, nos Estados Unidos. Mozambique Dance é uma das suas composições mais conhecidas do álbum Distrito 2013, que tem o mesmo nome.
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0: Olá, seja bem-vindo à rubrica Artista do Bairro. E na edição de hoje recebemos Uncle Rap, que é músico, artista, rapper moçambicano, a quem desde já saúdo. Uncle Rap, seja bem-vindo à rubrica Artista do Bairro.
1: Muito obrigado. Obrigado pelo espaço. Vamos a isso.
0: Bom, comecemos por falar das coisas na sua essência. Quando é que você se envolvido nas artes, mais especificamente no rap?
1: Não posso precisar o tempo. Eu só me vi envolvido já na coisa. Acho que desde 90 e 93 ou 94. Eu escutava muito na Urban Nature. Para os mais old school, vão perceber quem são. E pela primeira vez ouvi Black Campan, primeira vez ouvi rap em português, ou seja, rimado em português. Mas até aí, se calhar pela idade, ainda não tinha capacidade de escrever, ou sei lá. Só em 2001, quando eu já estava na sexta classe, por aí, comecei a aprender rima na disciplina de língua portuguesa. Então comecei a relacionar aquilo que eu já gostava, mas não sabia o que era. E daí comecei a escrever. Sem se calhar muita técnica, porque a ideia era mesmo querer rimar só. Sem formar um conteúdo exato ou específico. Mas acho que foi por aí.
0: Então, quando é que depois se sentiu preparado para lançar uma música?
1: Eu quando lancei, não estava preparado, mas eu me achava preparado na época. Mas só em 2006, 2007, é que achava que já tinha o potencial para lançar.
0: E qual é que foi a música que ele estreou no mundo artístico?
1: Foi Aconteça o que Acontecer, com a participação de um rapper português, de Maze, do grupo Dilema. Essa foi a música que me estreou e comecei a passar nas rádios já com frequência. Em 2012.
0: Acontece o que aconteceu foi a primeira música.
1: Sim, que me estreou, não que...
0: Que lhe estreou.
1: Sim.
0: Então o que é que transmitia, que mensagem é que transmitia nessa música?
1: Acontece o que Acontecer é uma música que fala da lealdade que existe entre o artista e a pessoa. Ou seja, o artista, nesse caso, o Uncle Rap, não se separa do Narciso, que é o meu nome oficial. Então, eu sou cúmplice das minhas atitudes. Então, onde eu for, onde eu estiver, tudo que eu fizer, o Narciso está com o Uncle Rap.
0: E já agora, por que esse nome artístico?
1: O Uncle Rap?
0: Sim.
1: É assim, surge num momento em que... Por exemplo, aqui, vamos lá, aqui em Moçambique, em África, nós temos aquela coisa de... Um amigo do nosso pai, ou um vizinho mais velho da zona, nós tratamos por ti, mesmo por mais que não seja família. Então, tratamos por ti por quê? Pelo respeito. Então, no rap, eu quero esse respeito.
0: Ok, quantos anos conta agora de estrada, de carreira?
1: Contando com as minhas primeiras rimas.
0: Desde que se estreou.
1: Ai.
0: Com Acontece o que
1: Acontecer. Dez anos.
0: Sim. E de lá para cá, quantas EPs é que tem? Conseguem assim precisar?
1: Lancei uma EP só, com 8 faixas, Bem-vindos à Mata em 2015, e algumas músicas soltas.
0: Agora acredito que tem um espaço considerável no mercado e um espaço que se calhar no início não tinha. Quais foram os desafios que enfrentou para chegar onde está hoje?
1: Se calhar era muita aceitação, tipo, dos próprios rappers, porque eu acho que para tu te lançares no mercado, se tu fazes rap, primeiro deves ter a aceitação dos rappers, que é os mais antigos, ou de quem já está no mercado. Então eu acho que tipo, a coisa que mais me travou, acho que foi essa aceitação. Que só depois, com o aconteça que acontecer, é que tive portas abertas.
0: Ok. E quais das suas músicas é que lhe marcaram? Ou qual das músicas que tem é que ficou mesmo, se transformou num hit, num êxito, que até quando sobe em palco não sai sem tocar, sem cantar essa música?
1: Aqui há dois momentos. Existe uma música que passa constantemente na rádio, até os dias de hoje, que é Marionetas. Mas Marionetas só atuei duas vezes e se calhar nunca foi aquela música que o people quis sempre ouvir ou que eu quis sempre transmitir para eles. Mas o Marionetas, sim, esse é um momento. Outro momento é de uma música que ainda não lancei. Só canto em palco, em shows, nesse caso, que é Quando Eu Morrer.
0: E depois de Marionetas, percebo que é também um grito de socorro. Percebo que também tenta ser ou fazer o papel de intervenção social, tenta estabelecer essa ponte. Porque ali grita situações que são recorrentes e são frequentes na sociedade. Como também, eu acho que é um grito de socorro. E percebo também nessa música, como eu já tinha dito, um papel de intervenção social. Acha que a partir da música, acha que com o rap consegue ultrapassar esses dilemas?
1: Eu acredito que sim. Se calhar o Uncle Rap só pode não conseguir, mas se existirem 10 Uncle Raps, é possível unir essas forças e atravessar esses dilemas que existem.
0: Então não é um papel que deve ser, ou não é uma luta que deve ser só tua?
1: Não, não pode ser.
0: Okay.
1: Não pode ser em nenhum momento.
0: Como é que tem sido a composição das suas músicas? Tendo em conta aquelas rimas todas que nós escutamos.
1: Geralmente, eu escrevo de manhã, é quando vem a minha inspiração.
0: Uhum.
1: Eu tenho muita dificuldade em receber um tema de alguém, por exemplo. Se tu apareces, já descreve algo que tem a ver com isso. Eu escrevi assim na boa, mas não será no tempo recorde, porque eu preciso de inspiração. Porque a ideia é tua.
0: Uhum.
1: Quer dizer, eu tenho que ganhar uma inspiração para estar em ti, perceber a tua inspiração para depois escrever. Então é um processo um bocado longo. Então eu prefiro. É por isso que eu tenho poucas participações. Tipo, fora, né? Então eu prefiro sempre criar temas próprios. Então eu, essas rimas todas de fala vêm sempre nas primeiras horas do dia, 6, 7 horas, e aparecem do nada. Eu não digo que escrever algo que tem a ver com X, não. Eu acordo de repente com uma ideia, com uma rima já pronta, e a partir disso eu digo, ok, deixe-me seguir por esta linhagem e vou criar o tema X.

0: E não é só as músicas, por exemplo, em marionetas, percebo que há uma tendência em unir ao português o Xangana. Então, por que disso? Há expressões, para quem prestar atenção na música, na letra da música, há expressões de Xangana.
1: Yeah, que eu me lembro, acho que é uma,
0: sim,
1: que é o Nyanda, que é o diminutivo, não sei se assim diz, do Nyandainho, socorro. Então, essa expressão eu ouvi no Chapa, algumas senhoras ali, no transporte público, nesse caso, né? Ouvi, tipo, gostei da expressão, assim. Eles dizem abanhanda, tipo um grito de socorro, gostei da expressão. Então usei lá, não que eu fale tipo Xangana fluentemente, mas percebo. Só não falo fluentemente, né? Então, opa, sempre que tivesse inspiração de alguma palavra em inglês, de Xangana, eu não escolho, tipo, eu repo em português. Mas as expressões em inglês que me aparecem, coloco.
0: Ah, no seu percurso todo, seu percurso artístico, qual é o momento que lhe marca, seja pela positiva ou pela negativa? Um momento que quando olha para trás diz, não, este aqui marcou-me.
1: É sim. Pela negativa, eu acho que foi esse processo de se calhar lento de chegar até o ponto que cheguei, né? Para mim acho que é o negativo até então. Agora o positivo, acho que foi quando participei no primeiro festival de pop Punhos no Ar, em 2016, e por acaso foi a pessoa que abri o festival, eu e duas caras, na verdade. Yeah, esse foi o positivo.
0: Como é que foi? Falamos agora do festival Punhos no Ar, que participou na primeira edição.
1: Okay.
0: Como é que foi esse intercâmbio com outros artistas e rappers de vários pontos de Moçambique? Como é que foi?
1: Não, foi muito nice, foi muito nice. Tanto que, por causa daquela edição, eu criei novas amizades, novos links com alguns artistas que eu não tinha, se calhar, chance de chegar perto. Mas aquele foi o momento. Nós tivemos uma semana tipo, de preparação para o festival. Então estávamos todos juntos. Eu estava próximo de duas caras que, no momento, naquela altura, não era possível chegar perto dele. Então, tive contato com ele e muitos outros. O próprio Pierre Dog, que é o CEO da Nesta Grid Entertainment, que cria os festivais e tal.
0: Como é que foi receber esse convite?
1: Foi muito bom. Foi uma coisa de três semanas antes do festival, porque eu estava num show na Matola, em que o Pierre Dog mesmo levou-me para lá. Ele se calhar tinha dúvidas se levava-me ou não.
0: Então ele viu-te atuar.
1: Sim, viu-me atuar.
0: Uhum.
1: Então foi a partir daí que ele formalmente, oficialmente, fez o convite para o festival.
0: Então esse, no evento em que atuava, foi uma abertura para que isso acontecesse? Porque foi aí
1: sim.
0: Onde ele viu, disse, yeah, não, esse tem talento.
1: Foi, acredito que sim.
0: Ok, e a relação com outros artistas nacionais, como é que é?
1: Não é muito bom, por acaso. Não tenho nenhum beef, como a linguagem que usa-se no hip-hop. Não tenho nenhum beef com nenhum rapper. Tenho poucas participações, por acaso. Mas isso é uma escolha minha. É uma escolha minha. Porque eu tenho uma coisa, que é... O rapper escreve muito. Se eu convido para um tema, eu sou um pouco rigoroso. Um pouco, pode ser modesto, sou rigoroso. Então, o que acontece? Eu, quando dou um tema, o rapper, cheio de inspiração, escreve, até pode escrever uma coisa bonita, boa e tal, com boas rimas, mas muitas das vezes não é exatamente aquilo que eu quero para a minha faixa. Então, acabo não tendo ou não fazendo convites tipo, a certos rappers, ou a muitos rappers, na verdade. As minhas participações são mais... para coros, refrões, busco sempre alguém que nem faz parte do movimento hip-hop e uno ao rap.
0: E este ano, será que ainda podemos esperar alguma coisa?
1: Sim. Na verdade, eu queria lançar o álbum, mas já não vou a tempo de lançar mais uma faixa, se calhar final deste mês ou início de dezembro.
0: Tá bom, muito obrigada pela presença.
1: muito obrigado. Eu que agradeço pelo espaço, pelo convite.
0: E assim foi a conversa com Angkor Rap, artista moçambicano. E voltamos na próxima edição. Aliás, obrigada a si que manteve-se ligado até o fim dessa rubrica. Voltamos na próxima edição para lhe trazer mais um artista do bairro. Até lá!

Sofreira Beatriz, nome artístico. Bom, comecei a pintar ou comecei a me interessar pelas artes quando eu tinha 17 anos, estava no ensino primário. Depois passei para o ensino secundário, mas também continuava a me interessar pelas artes. Mas quando eu estava na nona classe, o meu professor sugeriu-me que poderia pintar, porque eu já desenhava, eu gostava muito da arquitetura, eu já fazia alguns esboços assim, e desenhava assim pessoas, né? Eu me imitava, desenhava. E o meu professor sugeriu com que eu participasse de um concurso que foi realizado no Candelo. De lá, pois eu participei e consegui, fiquei em segundo lugar. E depois aprendemos a fazer mosaico no DA 10, na escola no DA 10, primária, né? No DA 10. E depois de lá até cá, em 2018, quando eu tinha meus 18 anos, né? Então comecei a minha carreira artística profissional, onde participei da minha primeira exposição no Guazzamutini e depois de lá até cá fiz várias.

0: Bom, foi muito bom fazer parte dessa exposição do Guazamontim, com minha primeira exposição. E foi uma coisa assim muito boa, porque Guazamontim é um dos eventos nacionais muito grandes, né? Então, depois lá tinha vários artistas, artesãos, e cada um estava a expor o seu produto, empresas também. E depois, eu era a única menininha pequena ali a expor, né? E aí só já ia tipo, ok. Porque na altura eu só pintava, andava a pôr gotinha de tinta, não sei o quê. Então, eu ficava, pessoas olhavam tipo, ok. Só que a coisa boa é que acabei conhecendo outros artistas lá, tive outro intercâmbio, e até hoje alguns artistas estão me apoiando, que lá estiveram comigo, e isso é bem interessante. Bom, antes de mais nada, eu fazia assim, tipo, mais nada, eu pintava roxo e pintava algumas borboletas, flores, essas coisas. E o roxo também, porque eu sempre semelhava-me com o trabalho de alguns amigos que faziam retratos, e eu ficava tipo, uau, isso é incrível e eu quero aprender. Então, só que não levei muito tempo assim, não levei muito tempo, porque depois acabei gostando de outra área, que é o abstrato, né? Tipo, pintura em telas e a geometria também, é por aí. Conheci o John Tameka em 2018, ele estava numa entrevista na STV, então interessou-me bastante, ele estava falando dos seus trabalhos, não sei quanto, era artista da semana. Então eu disse, olha, eu tinha sonho de pintar em telas, só pintava em papéis assim. Depois eu acabei levando o número, liguei para ele, parabenizei o trabalho dele. Depois eu disse para ele que gosto muito de arte, não sei quanto, pedi com que fosse a entrevista dele, fosse a casa dele para fazer, para conhecer o ateliê, não sei quanto. Então tive essa oportunidade. Depois daí apresentei meu trabalho, eu disse que precisava de pintar em telas. Ele disse, olha, tu já tens um nível de que deves pintar em telas, né? Então eu disse, ok. Fui para lá, aprendi como esticar a tela, aprendi e comprei alguns materiais. Só que depois de um tempo, quando nessa altura eu estava na 11ª em 2018, estava na 11ª, e depois eu fiquei assim, né, a aprender. Só que eu tinha que me preparar para a escola. Então em 2018 comecei a pintar, me lancei como artista. Depois consecutivamente me lancei também como artista profissional. Já tinha a habilidade de pintar em telas, e a minha primeira tela pintei com ele, e ele disse, pinta assim, já era o estilo de Malacatana, né? Então depois de um tempo fui fazer a minha primeira exposição no Guazamontim, e em 2018. Só que quando eu vou fazer a minha exposição, né, já não trabalho mais com ele, por causa da escola, já não tenho tempo de ir ao ateliê dele, frequentar o ateliê dele. Então fui fazendo tudo por conta própria, aprendi sozinha, e desde 2018. Então foi um feedback, né, no princípio, mas depois fui dar continuidade sozinha. Então tornei-me artista plástica profissional em 2018, até cá. Então, depois... conheci ele, é um bom artista, né? É uma boa pessoa, e até agora nós conversamos não muito, porque yeah.
1: Bom, quanto à residência artística, na FCATSU tive o privilégio de participar de uma exposição coletiva organizada pela Kulungwana, então, onde fui uma das premiadas e acabaram, ok, depois do prémio, né? Depois da premiação, depois da premiação, deram-nos o kit de viajar para a África do Sul, onde conhecemos vários artistas lá e tivemos essa residência artística por uma semana. Foi uma experiência super boa e aprendi várias técnicas como monotopia, ponta seca e entre outras técnicas. E depois eu pude analisar os trabalhos dos outros artistas, né? Porque estávamos na residência artística, mas estamos numa das escolas, a melhor escola de África de gravura, em Johannesburg. Bom, o Kwana eu conheci, ele também conhecia há muito tempo, com o irmão dele. Eu estava com o irmão dele, o Carlos Kwana. Então, eu já enviava meus trabalhos assim, o Kwana, mas não tinha assim muita visibilidade. Só que depois de eu fazer exposições, não sei quantos, ele foi vendo o meu progresso, né, artístico. Então, depois, ano passado, ele convidou-me para trabalhar com ele no movimento artístico que ele estava a pintar com alguns jovens. Então, ele convidou-me e, graças a Deus, fui a única menina a pintar. Então, fizemos esse movimento artístico, pintamos a barreira de Machaquene, pintamos o Mercado do Povo, pintamos no Jardim de Dona Berta, pintamos no Pizza Musa, entre outros locais que aqui não me lembro, e foi muito interessante. É super bom trabalhar com ele. É preciso ser muito dinâmico, saber o que quer, aqui tem que pôr essa cor, então ser muito rápido, porque ele trabalha com meta e trabalha com hora, assim, né? Tipo, até 18 horas deve terminar seu trabalho, então é puxado, mas é super bom. Quando tu gostas. A minha mãe tem me apoiado muito em termos de material. Por vezes, quando comecei nela, zangava assim, tipo, estou a gastar dinheiro para comprar material, mas não vejo nenhum retorno. Mas ela percebeu, é o que eu gosto, é o que eu quero, e acabou apoiando-me. E depois ela ficava com medo de eu deixar de estudar, só ficar a pintar, né? Mas eu mostrei a ela que não. Eu vou dar continuidade à escola, mas também vou pintar. E graças a Deus, desde lá até cá, ela tem me apoiado muito, bastante mesmo. Meu tio também tem ajudado-me muito com material também. Bom, foi super bom. E depois as pessoas olhavam tipo, estás a pintar. És a única menina a pintar, como é que é? Será que não tens medo? E aquilo, e de certa forma chamava muita atenção para as pessoas me ver ali a pintar. Era super interessante. Mas agora já não estou a trabalhar com Kwana, estou a trabalhar com a Suzinha, né? Suzinha. Yeah. Bom, com o tempo tu vais amadurecer, né? Vais percebendo que não é só colocar a tinta ou pegar o pincel pegar só fazer assim, né? É preciso primeiro entrar dentro da tela, entrar dentro da pintura e fazer acontecer.

Agora é a vez do espaço diversidade. E hoje vamos conhecer um instrumento tradicional tipo flauta, classificado como aerofone ou instrumento de sopro. Falamos do xirup, que compõe-se de uma cabaça, que pode ser maçala ou outro fruto, e de um caniço grosso, contendo três furos. A cabaça tem dois buracos, sendo um deles utilizado para introduzir o caniço. Para fixar o caniço à cabaça, usa-se normalmente barro, fio de mpenja ou mesmo alcatrão. O tocador segura o xirup com a mão esquerda e sopra o orifício da cabaça, ao mesmo tempo que com os dedos da outra mão vai tapando e destapando os furos do caniço para variar o som. O xirup pode ser encontrado nas províncias de Gaza, onde tem o nome de xirope, e de Maputo, que é conhecido no distrito de Magud por Tongwane. Normalmente utilizado pelos pastores, também é tocado para simples divertimento. É tocado individualmente, não sendo acompanhado de outros instrumentos ou canções.

0: A conversa é um dos pratos fortes que caracteriza o nosso espaço. E falando em conversa, estamos na expectativa. Queremos saber quem será o seu convidado esta semana.
1: Pintor, ator e performer, Amarildo Rungo é um artista multifacetado, residente na Machava, província, um bairro da província de Maputo. Este artista procura, através da sua obra, despertar a sociedade sobre si mesma, buscando ativar as pessoas para a defesa dos seus direitos, como por exemplo o faz na sua mais recente pintura intitulada Que Ratos São Esses Que Roem a Minha Bandeira. Na verdade, não é exatamente uma pintura, é um mural que está lá exposto no bairro da Machava, onde o artista metaforiza a questão das dívidas ocultas, mostrando uma bandeira ser ruída por ratos, onde aparece um gato que quero acreditar que seja o juiz ou alguém que tenha legitimidade para dispersar aquela situação. Amarildo Rungo, essa sua versatilidade artística, é pintor, é ator, é performer, artista plástico, de onde vem tanto fôlego num só corpo?
2: Muito boa tarde. Saudar a todos os telespectadores que estão a ouvir a nossa conversa neste momento. Amarildo Rungo e a sua versatilidade, deixa-me só destacar, na verdade, que isso começa até na música. Eu começo nas artes a partir da música em 2012, onde mais tarde, já em 2015, passei a ganhar mais paixão pelo desenho, pela pintura. Pratiquei durante esses 2 anos e depois vou entrar na Escola de Artes Visuais em 2017, que é onde fui pesquisando mais. Agora, temos a parte também do teatro, que é uma parte que começa na igreja. O teatro começa na igreja, em alguns cultos especiais, como Páscoa. Eu lembro-me da Páscoa de 2017 e 2018, que foram cultos de muita energia, de muita força, e que houve necessidade lá de implementarmos também o teatro para que pudéssemos animar o culto de uma forma mais diferente. Então, é a partir daí que começo a me notar já inserido no teatro, e depois onde também fui, engrenei para o curso de teatro no Centro Cultural Brasil Moçambique. E dentro do Centro Cultural Brasil Moçambique é onde foram havendo novas descobertas para poder alcançar já esta parte da performance, porque não tinha noção, não tinha ideia de que existia esse lado do teatro e dança contemporânea, essa possibilidade de poder misturar o teatro com a dança e criar uma nova coisa. Então, essas facetas todas que eu tenho surgem mesmo na base desses movimentos todos, da música para as artes visuais, onde nas artes visuais conheci pessoas que me levaram à Escola de Artes Visuais, e da Escola de Artes Visuais pude ter acesso aos centros culturais, ganhei conhecimento do curso de teatro, e voltando a repetir, no curso de teatro ganhei também mais conhecimento sobre outras abordagens teatrais que me fazem ser este Amarildo do que eu sou hoje.
1: E para o seu enquadramento todas essas disciplinas, porque não estamos a falar apenas de fazer desenho, de pintar apenas, estamos a falar de fazer e ter destaque naquilo que se faz. E para o seu enquadramento nessas disciplinas, para si, qual é que foi, não vou dizer o segredo, mas qual é o diferencial, o que é que há em ti que lhe permite assimilar essas questões, que lhe permite se adaptar às diferentes disciplinas, assim que é?
2: Eu desde que venho crescendo, é tão incrível que durante esse tempo todo eu nunca tinha decidido aquilo que eu quero ser, tipo, em termos de profissão. Mas quando me deparo com essas situações que eu já havia dito na resposta anterior, eu fui entender que a questão do eu ser artista não é uma coisa que eu quero, mas é uma coisa que eu sou, porque eu fui descobrir com o tempo que eu tenho esse espírito artístico e que o segredo era eu me dedicar para me profissionalizar e provavelmente no futuro poder ser um artista de referência tanto no país e tanto fora. Então, O que acontece aqui, que me permite estar bem enquadrado nisso, é que eu, sei fazer, portanto, uma distinção de uma coisa com a outra. Porque o que acontece? Eu no teatro, tanto na pintura, tanto na parte da performance, são coisas que muito dificilmente posso fazer ao mesmo tempo. Então eu tento criar uma forma de haver um tempo no qual eu estou a me dedicar, que é na parte da pintura, que na parte da pintura também não me dedico assim de um jeito uniforme, porque são projetos que precisamos de ter valores monetários, precisamos de ter materiais, e muitas das vezes não é fácil ter um material que pode me permitir estar, por exemplo, dentro de um projeto que pode acompanhar-me durante 2 meses. Digamos que eu posso estar 2 meses a pintar só murais. Geralmente é uma coisa que não acontece. Então o que é que acontece? Se agora alcanço uma possibilidade de poder sentar para elaborar um mural, sempre elaboro um mural, vou à busca do material, pinto. E quando insero aquela parte, começo já a me preocupar em atuar numa outra vertente. Daí que depois procuro também pesquisar espaços, procuro pesquisar temas, que é para produzir uma performance, unir a poesia, unir ao teatro. E depois também na parte do teatro é aquela coisa, trabalhar muito, porque na parte do teatro trabalho muito mais com grupo, não é como na pintura e na performance que trabalho com uma e outra pessoa. No teatro tenho trabalhado muito mais com grupo, porque tenho um grupo, que é o grupo de teatro do CCBM, mas também depois tenho um outro grupo que atua comigo fora, nesses eventos em que nós mesmos é que buscamos essas alternativas. Então, é mesmo uma questão da divisão do tempo. E a partir disso eu passo mesmo a me descobrir como um artista multifacetado que é capaz de inserir-se em várias vertentes artísticas, é capaz de assimilar várias ideias, o que não tem sido fácil, na verdade, porque é tudo isso precisa de investimento. Estar no teatro, estar na performance, estar nas artes visuais é uma coisa que tudo precisa de investimento. Mas, enfim, passo a ser um indivíduo feliz quando consigo fazer tudo isto, porque é basicamente isso, é aquilo que eu amo, é aquilo que eu coloco como ocupação para mim. Não me vejo nos dias de hoje a fazer outra coisa senão arte. E um dos maiores desejos que eu tenho em mim é viver de arte sem ter que precisar de fazer uma outra coisa. Mas, triste realidade, no nosso país, o artista tem que ser artista, mas ao mesmo tempo o artista tem que ser polícia, ao mesmo tempo o artista tem que ser professor, ao mesmo tempo o artista tem que ser gestor de uma empresa. Isto porque é porque a realidade do nosso país não nos permite viver simplesmente de arte. Mas enfim, sou um indivíduo feliz e acredito que com o tempo, com a luta que estamos a revidar com os outros colegas artistas, acreditamos que para com o andar do tempo ainda poderemos alcançar resultados que possam fazer de nós artistas mais alegres, mais livres, mais abertos para com a nossa sociedade, de modo a evoluirmos.
1: Sobre a triste realidade, vamos abordar daqui a mais alguns minutos. Eu gostaria de perceber antes, disse que tudo começou na música. Acredito que porque quando ainda somos crianças temos uma grande exposição aos sons, em que também podemos estar a seguir as melodias que nós ouvimos e muito facilmente também podemos começar a cantar. Qual era o estilo que fazia na música, e se ainda faz? Já sabemos que além de música faz outras disciplinas, porque por causa desta veia artística muito facilitada que tem.
2: Bem, na parte da música, eu sempre estive mais envolvido mesmo com rap. Sempre estive envolvido com rap de estilo underground e aquilo que algumas épocas atrás também tinha um rap que chamavam de bounce, que agora evoluiu para trap. Estive na parte do bounce, evoluiu para trap, depois fiz o trap, mas depois disso comecei a ter um pouco mais de influências no underground. Fiz underground até durante um tempo em que, por causa dessa coisa de ser multifacetado e não poder fazer todas as coisas ao mesmo tempo e eu precisar de recursos, como estava a dizer, acabei mesmo me afastando da música, porque a parte das artes visuais e do teatro é que puxaram mais interesse de mim, e eu pude perceber que são um tipo de trabalho um pouco mais fáceis de se envolver, mais do que a luta que eu estava a ter na música. Embora já tinha dado um bom passo na música, já tinha muitas gravações a solo, tinha muitas gravações em grupo, porém nunca tinha avançado para os outros estágios, como estágios de poder pôr as minhas músicas na mídia, poder aparecer nas televisões para poder mostrar aquilo que são os meus trabalhos musicais. No entanto, o teatro passa a dar-me grande interesse, porque eu fui notar que parece que há uma certa... ou há um certo interesse das mídias culturais quanto a essa parte, e isso veio mesmo a me deixar mais aberto, veio a despertar esta coisa de eu perceber que não, provavelmente mesmo aquilo que eu tenho que seguir é essa parte, teatro, pintura. Mas a música, na verdade, foi um grande componente para eu me inserir nas artes, porque se estou onde estou agora é porque comecei mesmo com a música. As pessoas que me fizeram chegar aos lugares onde eu estou agora, nos outros campos artísticos, são pessoas que eu conheci mesmo na música. Não só quanto a esta parte de conhecimento, mas mesmo a força psicológica, essa coisa de ser um indivíduo persistente, ser um indivíduo com garra, correr atrás, são coisas mesmo que eu aprendi com pessoas que eu conheci na música. Não tenho frequentado agora estúdios para fazer música, mas ainda continuo muito relacionado com a música. Ainda continuo super, super dentro mesmo daquilo que é música, porque escuto rap, e de vez em quando tenho um tempo para sentar e escrever. Quando estamos com amigos na zona, numa roda de freestyle, sou aquele que me liberto e costumo sempre a expressar-me, porque é uma coisa, na verdade, que está dentro de mim, que mesmo que eu não frequente estúdios para fazer música agora, isto ainda continua dentro de mim.
1: Okay. E estou a entender também que é a partir do rap que ganha esse interesse por questionar as realidades, ou não só abordar a realidade moçambicana, que é aquela que estava aqui a dizer, mas também estou a tentar aqui fazer uma cronologia. Começou pela música, depois desenho, depois na igreja teatro, hoje em dia é performer, mas também é artista plástico. Assisti a vossa exposição, digo vossa porque era sua, com o Ildefonso Colasso, a quem também entrevistamos, cujo nome era Corporação, onde tínhamos os seus xingufos lá, e uma teia de fios que levava as pessoas até ao objetivo, que eram as fotografias do Ildefonso. Mas ali naquela exposição, uma das sensações que eu tive foi uma viagem à infância através dos teus xingufos. Para si o xingufo como artista, porque primeiramente expus os xingufos à parte, que era um conceito independente, depois é que surge a ideia de juntar os dois conceitos. Então já vem com essa ideia de xingufo anteriormente. Então, para si, o que é que significa aquela bola de farrapos? Para quem não sabe o que é xingufo, aquela bola de farrapos, de restos de panos e tal.
2: Yeah, geralmente o xingufo, conforme nós sabemos, é um tipo de bola que nós na infância... segundo aquilo que é a nossa sociedade, as zonas mais periféricas, as pessoas que não têm dinheiro, dependem mais do xingufo para poder divertir-se quanto a esta parte do futebol. Então o xingufo mesmo significa uma alternativa que se tinha, passa a significar também que nós ao menos não deixamos de jogar futebol porque não tínhamos uma bola. Então é um tipo de objeto que significa um consolo. Sim, porque é um consolo. Não tínhamos uma bola original, uma bola apropriada, mas tínhamos o xingufo que podíamos fazer com materiais alternativos que não precisávamos de comprar, não precisávamos de gastar nenhum valor, porque não temos os mesmos valores que se tivéssemos, compraríamos uma bola. Então passa a ser mesmo, digamos que o xingufo é um tipo de herói. É um tipo de herói desportivo que fazia com que os adolescentes, jovens e crianças das zonas periféricas pudessem se divertir, não pudessem ficar abaladas, não pudessem ficar deprimidas. Porque quando nós temos uma coisa que gostamos dentro de nós, mas não encontramos meios possíveis de poder praticar tal coisa, caímos numa depressão, por vezes, caímos numa certa tristeza. Então, a razão pela qual eu cito o xingufo como um tipo de herói, pois embora seja um objeto, mas seja uma pessoa que possa agir para salvar uma sociedade. Mas ou poderia dizer que o indivíduo que pensou no Xingufo foi um herói e que esse heroísmo hoje em dia é representado pelo próprio Xingufo. Então, eu uso o Xingufo como um objeto herói que permitiu com que muita gente não ficasse atrás, mas pudesse praticar o futebol na base desta mesma bola.
1: É mais ou menos como um testemunho do quão a sociedade está preparada para aquilo que é a mudança dos tempos. Por exemplo, nós não temos certa coisa necessária para atingir um certo objetivo, mas vamos arranjar uma alternativa. Então, o Xingufo é um meio alternativo que os meninos das zonas periféricas, ou sem condições, encontraram para continuar a jogar futebol. Okay. E tenho mais algumas perguntas. O Amarelo do Rungo é alguém que está quase sempre, digo quase sempre, porque eu também não estou lá sempre, não é? Mas é uma presença muito constante nos eventos culturais aqui em Maputo. Ou seja, é alguém que não só faz a arte, como também acompanha aquilo que as outras pessoas fazem, não é? Então, o ano passado, por exemplo, depois do relaxamento das medidas, pudemos perceber que houve um boom de exposições, lançamento de livros, espetáculos, e que como alguém que acompanha este cenário todo, que avaliação faz dos trabalhos artísticos a que viu? Ainda bem que é alguém que

0: Ainsi, um grande desejo da minha parte, que nos anos anteriores, antes de vir à Escola de Artes Visuais, não tive essa possibilidade, mas que depois venho a estar num tempo que eu acho que foi muito conveniente. Isso por quê? Porque no tempo que eu realmente desejava frequentar e estudar na cidade, é um tempo que o tipo de ideias que eu tinha na minha mente eram outras. Mas depois eu passo a ter contactos com a cidade quando já tinha começado mesmo a trabalhar como artista. E isso é que me fez começar a ter essa pesquisa. Quando descubro o Centro Cultural Brasileiro de Moçambique, eu comecei a ver que, afinal de contas, há lugares em que durante os meios de semana vão acontecendo eventos, teatros, exposições. Oh, muito bom, interessante. Embora hajam às vezes pequenos filtros que não nos permitem a comparecer a esses tipos de lugares, porque olha só que não é fácil para mim, por exemplo, na Escola de Artes Visuais eu entrava praticamente 8 horas e tinha que despegar lá para as 17 e ainda depois ter uma força para poder ficar a assistir eventos que duram uma hora e meia, para depois ter que ir ao teatro para poder ter. Então, eu gostava de dizer que quando entro para a Escola de Artes Visuais, passo a ter essa vantagem de saber que os centros culturais oferecem muito. Então, daí que passei a notar a importância de assistir a esses eventos culturais, porque os eventos culturais despertaram em mim mais vontade de fazer arte, porque nos eventos culturais já assisti a performance, e eu quando assisti, e tem aquela coisa de curso, ficar curioso, tipo, afinal existe um ramo das artes em que as coisas são feitas de uma certa forma e não de outra. É a partir dessa contemplação que passa a haver toda essa vontade de ser um artista reconhecido, ser um artista destacado. Agora, vi mesmo que é muito importante assistir os eventos culturais, porque passa. Então, é importante, na verdade, fazer com que as outras pessoas aprendam que nós não podemos querer só com que os outros venham assistir os nossos eventos. Nós também temos que ter abertura, temos que ter a ousadia de poder acompanhar o que os outros fazem. E porque também nota-se um ciclo de egoísmo nessa parte, que quando um artista tem um evento, o mesmo artista publica um cartaz, o mesmo artista lança convites. Por quê? Porque precisa de um público para ele ver o trabalho que ele preparou. Agora, o mesmo artista tem que ter a mesma abertura de quando chega o tempo dos outros artistas fazerem os seus trabalhos, aceitarem o convite, aderirem, porque na verdade isso é uma questão de a gente se dar força. Sabemos que arte não se faz para nenhuma outra coisa senão para ser apreciada, principalmente, para além de vender, mas numa questão principal, a arte é para ser apreciada, é para que as pessoas olhem e vejam. E quando preparamos uma exposição, por exemplo, ou um espetáculo musical, que seja, se não temos lá pessoas, então o espetáculo não tem nenhum sentido, porque todo o trabalho que um artista faz, faz para apresentar ao público. Então, é esse ciclo mesmo de poder assistir os eventos e frequentar os centros culturais é uma questão que me faz aprender muito, me faz aprender bastante, e foi através disso que eu pude assimilar tantas ideias para até hoje poder ter estas multifacetas e ser um artista que faz um pouco disto, faz um pouco daquilo, performance, música, teatro. É mesmo essa frequência aos centros culturais que me veio a trazer essa dinâmica.
1: E foi numa dessas que conheceu o Ildefonso Colasso, com quem concebeu a exposição Corporação. Então fale-nos um pouco deste vosso encontro, até o vosso casamento, e naquilo que todos nós assistimos, acredito que assistimos à exposição Corporação, porque foi uma das exposições que mais tiveram impacto, falando das próprias exposições do CMA no ano passado. Foi uma das exposições mais, quero eu acreditar que foi das mais visitadas, a julgar por aquilo que vi em termos de feedback nas redes sociais, em termos de aceitação do público.
0: Muito bem, eu e o Ildefonso já nos conhecíamos assim à distância, mesmo pelas redes sociais. Eu já via os trabalhos dele, as fotografias que ele punha lá no Facebook. E eu também com a parte do teatro, porque a parte do teatro foi a parte que me pôs numa primeira fase mais destacado, mesmo nas redes sociais.

0: No entanto, que depois nós fomos nos conhecer, assim, pessoalmente, na sua exposição produzida no Hotel Carlton, que é Maputo Pias, enquanto ele passava mesmo pela Escola de Artes Visuais, que por acaso eu não tinha informações de que havia lá uma exposição, mas enquanto o Ildefonso passava, eu reconheci e parei para cumprimentá-lo, e daí que ele procedeu com o convite para subirmos até o terceiro andar do hotel, e fomos lá contemplar um trabalho excelente que estava exposto, e aquilo ali é o que me fez, portanto, querer aproximar a ele, porque eu também já tinha, para além do teatro, que eu estava a dizer que o teatro que me destacava mais nas redes, eu já tinha os Xungufos a produzir há um ano atrás, e tinha até uma exposição que estava marcada para uma semana depois de eu ter conhecido o Ildefonso. Então eu vi a exposição dele, apreciei bastante, acompanhamos, porque como era uma exposição dividida em fases, pude acompanhar as duas fases que me foi possível, e depois daquilo também estivemos a inaugurar uma exposição coletiva com a Associação Cultural Mãe d'Arte, em parceria com a Casa da Cultura, na Casa da Cultura mesmo, e que também o Ildefonso veio para lá e apreciou o trabalho que eu expus quando fiz a primeira apresentação num número reduzido dos Xungufos e algumas telas. E ele viu aquele trabalho e impressionou-se pelo trabalho dele, ou nesse caso pelo meu trabalho, e que eu também já tinha me impressionado pelo trabalho dele. Então foi uma conexão completamente automática. A partir daquilo que ele viu no meu trabalho e a partir daquilo que eu vi no trabalho dele, nós os dois tivemos ideias e criamos a corporação, que é basicamente aquilo tudo que já havíamos falado nas entrevistas anteriores, que a ideia era falar do corpo como objeto de criação, rebuscar o Xungufo como memórias da infância e tentar fazer uma dinâmica. E veio a ser mesmo um ganho muito grande conhecer o Ildefonso, porque por acaso essa parte já de começar a fazer um exercício forte da performance começa mesmo com ele. Começo a ter oportunidade com ele quando tivemos algumas saídas, alguns passeios para fotografar, e nesses espaços onde íamos fotografar íamos ficando curiosos para fazer mais uso do espaço. Então essa questão de fazermos mais uso do espaço é que nos despertava mais ideias. O Ildefonso foi mostrando como é que pode ser a ideia de posar numa foto e fazer uma foto que não seja muito simples, fazer uma foto que não seja muito comum, fazer um tipo de foto que não seja aquilo que as pessoas estão acostumadas. Daí passei também a me ver como um modelo fotográfico. É uma das coisas que me faz bastante agradecer essa coisa de ter conhecido o Ildefonso, porque despertou esse lado de modelo fotográfico. Veio ser mesmo um ganho muito grande. Trabalhar com ele foi uma das melhores coisas que me aconteceu dentro do ano passado.
1: E agora sobre tua outra faceta, que é a pintura, né? As suas telas, não só pelo que eu percebo, a arte tem essas coisas de cada um pode ter a sua interpretação de acordo com aquilo que vê, aquilo que sabe, aquilo que sente, né? Então, olhando para as suas telas, eu sinto um aspecto que vai além da estética. Ou seja, sim, eu ia dizendo, além da questão estética, que é esse jogo de cores, aquele brilho, aquilo que nos chama a atenção, o belo que está nas suas obras, percebo a questão da crítica social, por vezes dura, né? Que é esse exemplo do seu mais recente mural, que está no seu bairro, ou seja, exposto para as pessoas verem e interpretarem a seu belo prazer. Será essa uma herança que tem do rap? Porque o rap também sabemos que nasce dessa questão da manifestação. O rap é resposta a um problema social. Sim.
0: De facto, o que pode-se perceber é que eu, nos últimos tempos, venho me assumindo como um jovem artista contemporâneo. E segundo aquilo que eu aprendi sobre arte contemporânea não valoriza só o objeto estético, não valoriza simplesmente o belo. Claro que o belo vem a ser um elemento chave para a concepção de uma boa obra de arte. Mas temos também esse lado de a arte contemporânea não ser simplesmente algo que valoriza a estética. Daí que, puxando para esse lado conceitual, as minhas obras eu justifico mesmo nessa questão delas serem obras que, mais do que mostrar, eu tenho que conseguir fazer as pessoas perceberem, tenho que poder dizer alguma coisa. Porque eu posso muito bem pegar uma tela e simplesmente colocar ali ideias, mas que provavelmente estas cores, a tal composição, possa não fazer em algum momento a minha ideia ser percebida. É por isso que em alguns temas que eu lanço, eu passo a ser muito óbvio, porque eu quero de uma forma clara deixar a mensagem que eu estou a trazer. E de facto é sim um pouco dessa herança do rap, porque sabe-se que no rap nós temos aquele atrevimento de poder falar com toda a ousadia. O rap muitas das vezes é um pouco agressivo, na sua maior parte das vezes envolve muita agressividade, porque todo indivíduo que rapa a pensar que à sua frente tem um oponente que precisa entender uma certa coisa. Mas não só muito por esse lado, mas explorando essa parte de poder deixar uma mensagem à sociedade, poder querer resolver problemas sociais.
1: É, a última parte da nossa entrevista é dedicada a perguntas soltas, né, que são mais ou menos sugestões que o artista deve colocar, seja de obras, de lugares, de música. Ainda bem que o Amarelo do Rungo é muito facetado. Então, Amarelo do Rungo, qual é o lugar que visitou ou ainda não visitou, mas que para si é um bom lugar a visitar?
0: É, um dos lugares que eu gostaria muito de visitar é, primeiro, aqui dentro mesmo do país. Eu gostaria muito de ir a Cabo Delgado. Não só por essa questão do terrorismo, mas já há muito tempo que me dá aquela sensação de ir, entre aspas, para o fim de Moçambique. Sim, para o fim de Moçambique. Sempre tive aquela curiosidade, porque eu nasci em Maputo, que é a cidade capital, e que talvez por ser a cidade capital pode ser, entre aspas, considerada a primeira cidade do país. Então eu sempre tive aquele espírito de aventura, gostar de me sentir longe. Então sempre tive uma vontade, uma curiosidade de conhecer Cabo Delgado e acredito que poderei em breve conhecer quando surgir uma oportunidade. Então gostaria muito de conhecer Cabo Delgado.
1: Uma música favorita ou uma música que por vários motivos Amarelo do Rungo sugere ao nosso ouvinte que a ouça?
0: Eu gosto muito de ouvir a música do... Tem uma música do Frank Sinatra e a Celine Dion com o título All The Way, que é uma música que eu gosto de escutar sempre quando chega a hora de dormir. É a música que me acompanha até eu poder alcançar o sono. Então, é uma música, na verdade, também muito relaxante, momentos em que eu quero parar para pensar e refletir nas minhas ideias, nos meus atos. E geralmente escuto essa música sempre no fim do dia, porque é uma música reflexiva. Eu escuto ela sempre para poder calcular tudo aquilo que foi o meu percurso diário, procurar perceber onde é que eu fui que eu falhei e onde é que eu fui, quer dizer, dar-me os meus automéritos e as minhas próprias autocríticas. Então gosto mesmo de escutar a música de Celine Dion e Frank Sinatra.
1: Um livro?
0: Em termos de livros, não vou aqui falar muito de coisa, porque em termos de livros nunca fui muito mesmo de obras literárias. Eu sempre fui mais da Bíblia, porque conforme eu havia dito que comecei com teatro na igreja, e essas peças teatrais que fazíamos na igreja eram peças que tinham a ver com a Bíblia, e isso me aproximou muito à Bíblia. Comecei a ler demais aquele livro e uma boa parte daquilo que eu tenho mesmo como conhecimentos e ideias, dignidade, respeito, parte mesmo das leituras que eu tenho com a Bíblia.
1: Uma exposição em penúltimo?
0: Uma das exposições que eu mais apreciei aqui em Maputo foi a exposição de Jorge Dias, que aconteceu na sede do BCI e no Museu da Arte, com o título Pancho, Outras Formas e Olhares, que ele esteve a fazer com Sonia Sultan, que foi uma exposição que eu tive a oportunidade de poder estar lá como assistente de produção e ganhei vários conhecimentos, ganhei várias portas, se abriram por causa da minha participação nessa exposição. É por isso que eu nunca me esqueço dessa exposição, porque eu digamos que foi a exposição que me inseriu neste campo das artes.
1: E por fim, prato favorito?
0: gosto muito de comer matapa. Matapa é um prato mesmo de casa que... E eu não sei, gosto muito de comer esse prato, provavelmente porque fico muito tempo sem comer. E quando encontro, quero comer mesmo até poder sentir. Então a matapa é número um.
2: Diversidade.

Uma boa escuta para esta noite de Nilson destaca-se pela fusão magistral de ritmos africanos como a marrabenta com R&B, soul e pop, criando uma ponte sonora entre as nossas raízes e as influências globais. Ela atua no cenário musical moçambicano, incluindo

É noite de quinta-feira. O calor já começou a brandar, as luzes da cidade acendem-se devagar. E há um lugar onde a conversa não para. É aqui e agora, bem na cidade.

Distance, Distance foi o primeiro single a solo de Cíntia Soares, lançado em 2023. Uma balada R&B que mostra a sua sensibilidade e a sua voz.

Cíntia Soares é uma artista que cresceu rodeada de música, inspirada pela mãe e pelos tios, e começou a colaborar com Elio Beats e Cleaver em 2021. Desde então, não parou.

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1: Bom dia, bom dia. Bom dia, Moçambique. Bem-vindo ao Cumbulando, o som da liberdade. Esta edição chama-se O Som da Liberdade, de Cumbulando, ok? Já sabe, domingo sim, entre as 8 e as 10 horas, nós estamos aqui presentes para trazer para si os melhores sons, os melhores sons. Adolfo Felipe e Helder Mendes, nesta edição do Cumbulando, Cumbulando, que ainda é especial, ainda hoje, com o título O Som da Liberdade. Sim, porque hoje vamos trazer um som da liberdade, aquele som depois da celebração da independência moçambicana. No passado dia 25 de junho, celebramos os 51 anos da independência nacional. Mais uma data desta dimensão não acaba no único dia. Ele vive na nossa memória, vive nas histórias das famílias, vive nos nossos símbolos e vive, acima de tudo, na música. E boa música moçambicana hoje. Bom dia, bom domingo.

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2: Hoje o Cumbulando prolonga esta celebração olhando para um dos maiores patrimónios que a independência ajudou a se fortalecer, a música moçambicana. 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

Hoje celebramos Moçambique, celebramos a liberdade, celebramos a cultura, celebramos o nosso orgulho de ser moçambicano. Você pode interagir conosco no nosso Facebook Rádio Cidade, ali tudo junto, Rádio Cidade, nosso Instagram Cidade FM 9790, Cidade FM 9790, o nosso WhatsApp 87 000 9790 está à sua inteira disposição. 87 000 9790. A pergunta que lançamos para o nosso WhatsApp: que música desperta em si o orgulho de ser moçambicano? Que música desperta em si o orgulho de ser moçambicano? Que artista considera um verdadeiro embaixador da cultura nacional? Que artista considera um verdadeiro embaixador da cultura nacional? Que mensagem deixa às novas gerações sobre o valor da independência? Que mensagem deixa às novas gerações sobre o valor da independência? Manda aqui para o nosso WhatsApp 87 000 9790.

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Quando o Moçambique conquistou a independência, nasceu também uma nova responsabilidade. Era preciso construir um país, mas também era preciso construir uma identidade. E foi através da música que muitos moçambicanos aprenderam a amar o seu país, a respeitar as suas línguas, a valorizar as suas tradições e acreditar no futuro. Durante estes 51 anos, a música tornou-se um verdadeiro livro da nossa história. Cada geração deixou a sua marca. Cada região acrescentou novos ritmos. Cada artista escreveu um capítulo desta grande obra chamada Moçambique.

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Hoje prestamos homenagem não apenas aos grandes nomes da música nacional, mas também aos milhares de músicos anónimos que nas aldeias, bairros, igrejas, escolas e comunidades mantêm viva a riqueza cultural do nosso país. Moçambique possui dezenas de línguas nacionais, centenas de manifestações culturais, inúmeros ritmos tradicionais. Mesmo com esta diversidade, existe algo que nos une: a música. Ela ultrapassa diferenças, cria pontes entre gerações, une o campo e a cidade, une o norte, o centro e o sul. E é por isso que a música continua a ser uma das maiores forças da unidade nacional. Adolfo, carrega sons e bons sons.

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Que Moçambique estamos a construir? Esta também é uma questão que você pode comentar aqui no nosso WhatsApp 87-000-9790. Celebrar a independência também significa refletir, olhar para o caminho percorrido, reconhecer as conquistas e assumir os desafios. Hoje temos um país mais desenvolvido do que 1975. Mais escolas, mais universidades, mais hospitais, mais estradas, mais acesso à informação, mais artistas, mais oportunidades para mostrar ao mundo o talento moçambicano. Mas ainda existem desafios importantes: a criação do emprego, a valorização do artista, a preservação do património cultural, o combate à pobreza, a promoção da paz, a educação das novas gerações. A independência não terminou em 1975. Ela continua todos os dias através do trabalho de cada moçambicano.

Hoje surgem novos músicos, novos estilos, novas tecnologias, novas formas de comunicar. O desafio é fazer com que a modernidade caminhe ao lado das nossas raízes. Não basta produzir sucessos, é preciso produzir legado, porque um povo sem memória perde facilmente a sua identidade. Para o nosso WhatsApp, vamos agora questionar que Moçambique gostariam de deixar aos seus filhos. Que Moçambique gostariam de deixar aos seus filhos? 2. Que valores nunca devemos perder? Que valores nunca devemos perder? 3. Que música gostariam que continuasse a representar o nosso país daqui a 50 anos? Que música gostariam que continuasse a representar o nosso país daqui a 50 anos? A mais música por conferir. Bom dia. Está na sintonia do Cumulante, aqui na sua Cidade FM.

muita e boa música da manhã da rádio, manhã dominical. Obrigado sempre pelo carinho da audiência. Hoje o Cumulando não celebrou apenas uma data, celebrou um sentimento. O sentimento de pertencer a uma terra rica em cultura, em talento e esperança. Moçambique é muito mais do que as suas fronteiras. É o sorriso do seu povo, é a força das suas mulheres, é a coragem da sua juventude, é a sabedoria dos seus mais velhos, é a beleza das suas línguas, é a riqueza da sua música. Que os próximos anos sejam de mais paz, mais envolvimento, mais união. E que nunca deixemos de valorizar aqueles que, através da música, continuam a contar a história da nossa nação. Viva Moçambique! Viva a independência nacional! 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Ficam as despedidas de Adolfo Felipe e Elder Mendes. Bom dia, até para a semana.